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2: 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Bom dia, amigo ouvinte, bom dia, amiga ouvinte, queridos irmãos, feliz e abençoado final de semana, é o Café com Cristo aqui na Ondas. Deus te abençoe, receba nosso carinho, nossa oração, nosso agradecimento, um programa da Igreja Batista do Braga. E nos finais de semana, a gente relembra as celebrações abençoadoras da Igreja Batista do Braga. Vamos juntos até às 8?

0: Muito bem, amigo ouvinte acompanhando o Café com Cristo, nesta linda manhã, domingo, temos um convite para você. A Igreja Batista no Braga celebra o mês da família, o mês de maio. Neste domingo pela manhã, a programação inicia às 8 da manhã com o Café da Comunhão, às 8h45 tem a Escola Bíblica, às 9h45 na celebração, Ministério de Adoração do Braga e a palavra do pastor Neemias sobre o tema Provérbios para a Família. À noite, celebração neste domingo, 19 horas, com a palavra abençoadora do pastor Neemias, sob o tema A Mãe Mais Sofrida da Bíblia, e muito louvor com o Ministério de Adoração da Igreja. Você é o nosso convidado, Igreja Batista no Braga, Rua Mar Fontoura, 117 no Braga, em Cabo Frio.
1: Vamos abrir a Bíblia ou acessar aí o seu aplicativo. Vamos no livro de Esther. Então, Esther é o livro que vai ser agora utilizado para o sermão que eu dei como título Famílias que Abençoam a Nação. A carta aos Hebreus é o texto mais citado, não é? Na carta aos Hebreus, o Antigo Testamento é o lugar onde mais é citado. Então, o Antigo Testamento é citado nos Hebreus, na carta aos Hebreus, de maneira muito intensa, bastante. Com o livro de Esther, é diferente. Ninguém no Novo Testamento cita o livro de Esther. Nem Jesus, nem os apóstolos, ninguém. Esse livro, para fazer parte do cânon, deu uma confusão tremenda. Não é? Quando reuniram para qual livro que vai compor o cânon que nós temos hoje, não é? A Bíblia. É sempre bom lembrar que os textos eram como que fragmentos, eram rolos, eram pergaminhos, mas antes de pergaminho também tivemos outros tipos também. Então você tinha vários materiais, papiros, então, e eram também em não eram todos reunidos num conjunto como nós temos a Bíblia hoje. Não tinha o Novo Testamento, por exemplo. Então, quando reuniram para ver qual seria o cano, quando eles fizeram esta reunião, tinha o Novo Testamento também. Então, qual o livro? A Esther deu uma confusão. Por quê? O nome de Deus, uma das razões, não é citado no livro. Nenhuma vez aparece o nome de Deus no livro de Esther. Então, este livro, de certa forma, ganhou, durante muito tempo, um sentido meio desprezível. Pastor Ezequias Amâncio pregou aqui na igreja no ano passado, um expositor bíblico, diz que houve alguns pregadores, como Calvino, por exemplo, que nunca pregaram

O livro de Stern. Lutero dizia que o livro traz conteúdos pagãos. O livro foi proibido de circular na Alemanha nazista e Hitler mandou queimar vários exemplares que tinha esse livro. Quem fosse encontrado com alguma parte do livro de Esther nos campos de concentração seria executado na hora. Esse livro, então, causa um frisson. O nome mais citado no livro é o nome de Assuero, o rei. É um tirano, um indigno. Ele gostava de farras. O livro apresenta 10 banquetes promovidos por ele. E dos 10 banquetes, todos regidos a bebidas e aí uma série de outras questões daquele tempo. Ele reinava sobre 127 províncias, está no início do livro. Então é um contexto muito curioso e possivelmente por essas razões também é que o livro não ganhou muita simpatia. Mas esse livro está aqui na Bíblia e foi considerado para fazer parte. E nós vamos aprender e extrair lições daqui que eu julgo preciosas. Não dá para citar todas elas, mas eu preciso aqui nesse tempo destacar algumas delas que eu quero caminhar com vocês. A primeira delas, as benesses e belezas do reino podem nos atrair, fazendo-nos esquecer de nosso compromisso com Deus. Neste livro, nós temos Adassa ou Radassa, que é Esther, e Mardoqueu, ou Mordecai, em algumas versões. Radassa, que é Esther, um nome que foi, na verdade, adotado posteriormente, significa murta, um arbusto. E Esther significa estrela. E Mardoqueu e Esther estavam lá naquele contexto daquele reino, e ela ficara órfã e fora criada pelo primo Mardoqueu. No capítulo 2, versos 10 e 11, eles que estavam ali naquele contexto de cativeiro, nós encontramos uma declaração do texto que é denunciador. E eu quero que você preste atenção. Por exemplo, Esther 2, 10 e 11. Esther não havia declarado o seu povo nem a sua parentela, pois Mordecai lhe havia ordenado que não dissesse nada a respeito disso. Mordecai passeava todos os dias diante do pátio do harém para saber como Esther estava passando e o que ia acontecer com ela. Então, qual é a lição que nós estamos extraindo aqui? Esther e Mardoqueu estavam gostando daquele cenário, daquele reino. Estavam se deliciando naquele lugar. Eles estavam ali e Esther nem se identificou. Ela não disse quem, de qual povo era ela. Era ela. Ela não se declarou. Então, a lição que eu quero destacar é que muitas vezes nós somos iludidos com as benesses, com as belezas do reino e perdemos o foco da nossa real identidade. Quem nós somos, a quem pertencemos, por que que nós estamos aqui nesse contexto? Isso é uma aplicação válida para hoje. Será que onde nós estamos atuando, será que onde nós estamos interagindo, nós também nos omitimos? Nós não assumimos uma declaração de fé? É isso que estava acontecendo com Mardoqueu e Esther. Você presta atenção que diz a Bíblia que Mardoqueu ou Mordecai, segundo a versão, passeava todos os dias diante do pátio do harém. Então era um negócio
de festa, de orgia, e ele queria saber como é que Esther estava passando e o que poderia acontecer com ela. Esse rei era um rei que, como já disse, gostava dos banquetes. Um dia ele fez um banquete para mostrar toda a grandeza do seu reino, a beleza, e banquete regado a bebidas e festas. E aí a rainha Vasti, que era sua esposa, também promoveu um banquete com as esposas, com as mulheres. Não há muita informação, mas não há uma sinalização de que o banquete dela tenha sido também extravagante. Mas também não vem um caso. E aí, daí a pouco, o Assuero convida Vasti para ir ao banquete dele, para mostrá-la aos povos, para apresentá-la. E ela se nega. Olha só uma coisa interessante. Ela não aceitou fazer parte daquele teatro. Ela não aceitou fazer parte daquela celebração voltada para a bebida, para a farra. E ela então não vai. E isso criou um ambiente de insatisfação. Criou um ambiente de revolta. O rei então manda chamar os sábios e diz: olha, o que, que eu vou fazer agora com a esposa que não quis vir aqui ao banquete? E aí os sábios disseram para si: meu amigo, você fala o seguinte, você pega e dê uma punição severa para ela. Sabe por quê? Senão nós estamos ferrados agora. Se a mulher do rei não obedeceu ao rei, as nossas mulheres que não vão obedecer a gente também. Está lá. Olha só como é que entra aí o machismo, não é? Hein? Está lá no texto, capítulo 1, você pode ler depois. Não dá para ler todos aqui capítulos. Esse livro tem 10 capítulos, então você pode ler depois e você vai observar isso. E eles disseram: olha, se você não der uma punição agora a ela, nós estamos ferrados em casa. O que é que as mulheres não vão obedecer mais a gente? Olha só que critério para a família. Mas Vasti, na verdade, estava dando uma lição de não querer fazer parte de um banquete de orgia. E ele então como que destitui Vasti do seu reinado de rainha. Esse era o contexto. E esse contexto de reino, esse contexto de extravagância, esse contexto de tranquilidade, mesmo estando eles num cativeiro, mas aquilo agradou, não se identificaram, não se apresentaram, estavam tranquilos ali, bem, nas redondezas do palácio, participando daquelas questões, encantado. Meu irmão, minha irmã, não se encante, não nos encantemos com qualquer possibilidade que os reinos deste mundo queiram nos dar, quaisquer que sejam. Nós temos uma identidade. Agora, Assuero então está sem rainha, não é? O reino com relação à rainha está vagando, e ele então vai promover um desfile. É interessante que a gente, de certa forma, dá a isso um aspecto meio solene, meio bonito, mas na verdade foi uma atitude para satisfazer ego, foi uma atitude para se promover, foi uma atitude para dar satisfação à carne, aos reinos deste mundo, e ele promove um desfile, e Esther se inscreve também, lá como que no anonimato. E Deus começa a agir nesse contexto. Deus é interessante, Deus começa a agir nesse contexto. O nome dele não aparece, mas ele vai agir nesse contexto. E vem a segunda lição que eu gostaria a seguir de destacar. Cristão que se acomoda e sente prazer com as ofertas do reino, em algum momento passará por uma prova de fogo.
Após esse momento em que Esther é escolhida e ela é destacada para ser a rainha, o Assuero se encantou com a beleza dela. Logo depois, é descoberta uma trama para destruir o povo judeu. Povo que era o povo de Esther e de Mardoqueu. Era Deus conduzindo a história, mas eles começam agora a sofrer consequências e possivelmente agora alguma espécie de sentimento de culpa pode ter ocorrido na mente deles. Quando nós nos aproximamos e nos deliciamos com as benesses, prazeres do reino, do mundo, a gente pode esperar, a gente vai enfrentar lutas e aflições que não seriam enfrentadas caso a gente tivesse se comprometido. Não significa que não enfrentaria lutas, poderia enfrentar outras. Se você pegar, por exemplo, Daniel, Sadraque, Mesaque e Abidnego, que também viveram contexto de cativeiro, eles se identificaram quando, por exemplo, disseram, ó, ninguém deve fazer oração. Daniel foi e orou do mesmo jeito, da mesma maneira, na mesma posição, com as janelas abertas, para que nada ficasse oculto. Ele não se intimidou, sofreu consequências, mas Deus o livrou. Eu imagino que Mardoqueu e Esther agora, como que foram despertados, como que foram cutucados. Vocês conhecem aqui o que é garruchão, né? Que é utilizado na roça? Não pode usar mais agora, eu acho, né? Já pode, quem da roça aqui, pode usar garruchão mais lá? Acho que não, né? Não pode mais. Mas era um instrumento que espetava o boi para ele acordar e ser mais ágil, não é? Uma haste, né? Uma vara, e na ponta tinha um metal com uma peça pontiaguda afiada, e aquilo era para espetar o boi. E para que ele pudesse agir. Eu imagino que agora Esther e Mardoqueu foram acordados. Até então eles estavam bem, estavam tranquilos, tudo bem, ali nas redondezas do palácio. Estavam ali curtindo tudo aquilo. Agora vem então uma conspiração. Se descobre uma artimanha para destruir todo o povo judeu. Olha, muito cuidado. O que Amã planejou, a maldade que ele planejara, tinha o objetivo de destruir todo aquele povo, e Mardoqueu e também Esther seriam destruídos. Cristão que se acomoda e sente prazer com as ofertas do reino do mundo, em algum momento passará por uma prova de fogo. Todos podem passar pela prova de fogo, mas quando passarmos pela prova de fogo, porque nós nos omitimos, porque nós aceitamos os prazeres e as benesses do reino, eu acho que é mais difícil, é mais complicado. Então, Deus deu uma oportunidade a eles, para que eles acordassem, para que eles tivessem um retorno. E a mãe, então, descobre aquela conspiração. E descobrindo a conspiração, ele aciona Esther. Acionando Esther, ele diz para ela do que estava ocorrendo. O povo corria risco de morte. O nome Amã significa magnífico, grande. A sua grandeza era a grandeza da maldade. Nada neste mundo, nada nesta vida que não seja a orientação do reino de Deus é algo que a família deve celebrar. Olha, há muitas famílias cristãs que estão perdendo a batalha para o mundo porque se deliciam com os prazeres e as consequências vêm depois. Não são prazeres que dentro do nosso contexto cultural a gente condena, a gente é claro na condenação.
mas a sutileza do inimigo nos envolve. É impressionante, muitas famílias permitem a criancinhas bebês que o passatempo seja diante de uma tela com programas que elas nem acompanham. Aí depois querem culpar aquele aparelho, seja a TV, que hoje está ultrapassado, ou seja uma tela de celular. Pais que estão aqui, cuidado com seu filhinho, com a sua filhinha. Não tenha medo de assumir esse papel. Há tempo para tudo. Uma criança de 1 ano não precisa usar celular. Não precisa ficar o tempo todo numa tela. Com 2, com 3, com 5. Vai chegar o tempo que ela vai usar, é inevitável. Mas você pode orientar. Muitas vezes, entretanto, nós aceitamos, porque isso facilita, isso ajuda, isso entrete. E fazendo isso, nos dá mais tranquilidade. Mas olha, as consequências podem vir. E conspirações podem ser articuladas. E aqui a articulação é feita porque a gente maldosa, a gente que tem o nome de grande, de magnífico, mas é grande maldade. É grande em preparar artimanhas para a pessoa que deseja cumprir a vontade de Deus. Eu quero aplicar mais uma lição aqui. Diante desse quadro em que o povo está correndo risco de morte, Amã adverte Esther. E eu quero destacar a terceira lição. As armas que as famílias cristãs devem usar no combate contra o reino do mal são as armas espirituais. Esther convoca, a partir da advertência de Amã, e Amã diz para ela: olha, está acontecendo isso, isso, isso, e você é a única que pode chegar diante de Assuero e informar para ele. O que que ocorria? Esther era a rainha, mas naquele contexto, como ainda hoje em muitos lugares, a mulher não tem acesso ao homem assim facilmente, não. A nossa cultura ocidental e a chegada do evangelho em muitos lugares é que valoriza a mulher e que tem dado à mulher esse lugar de destaque, porque é assim o plano de Deus. Mesmo assim no ocidente, e mesmo nós ainda carregamos uma bagagem cultural, histórica, de preconceitos. Precisamos lutar contra isso. Mas nesses outros contextos, a mulher é como um instrumento, é um objeto. Então Esther era uma rainha, mas como aquele rei, principalmente, que gostava da orgia, ele tinha lá um harém. O texto fala sobre isso. Então ela não podia se apresentar ao rei da maneira que quisesse. Ela não podia chegar lá. E a mãe diz para ela: olha, você tem que fazer, você tem que intervir, você tem que agir. E a mãe dá uma palavra interessante: olha, você pensa que se acontecer alguma coisa com este povo, se essa conspiração for ao final, você pensa que não vai haver uma solução? Socorro e livramento de outra parte virão, mas você e a sua casa perecerá. E aí é uma palavra que para mim é muito forte no livro de Esther. E quem sabe se para tal tempo como este chegaste a este reino, você pode conferir em Esther 4:14. Olha, se você ficar calado agora, de outro lugar virá socorro. Os judeus vão ser libertos, mas você e a casa de seu pai perecerão. Mas sabe, se não foi para uma conjuntura, é a versão que normalmente é projetada como esta, que você foi elevada à condição de rainha. E versões antigas, quem sabe se para tal tempo como este chegaste a este reino.
Esta palavra sinaliza que, embora o nome de Deus não estivesse aqui, há uma construção em que Deus está comandando todas as coisas. Deus está dirigindo todas as coisas, como que sem ter uma construção de conhecimento a respeito da presença de Deus, da onipresença dele, da direção dele, a mãe está declarando: olha, há um livramento que vai acontecer. E você pode ser canal, não fique calada. Meu irmão, minha irmã, como famílias nós podemos abençoar o mundo, e nós vamos abençoar o mundo quando nós assumirmos o nosso discurso de Deus diante das lutas e dificuldades. Há famílias cristãs que estão com medo, às vezes, de perda de alguns privilégios. E aí, com medo da perda de privilégios, elas aceitam uma imposição do mundo. Elas se calam. A mãe disse para Esther: você não pode ficar calada, erga sua voz, fale com ele. E ela diz: olha, você sabe, se eu chegar lá sem uma autorização, eu vou morrer. E eu não vou mais poder continuar exercendo aqui qualquer função e nem atuando. E aí, diante disso, Esther disse assim: vamos fazer o seguinte, vamos proclamar um jejum e vamos orar. O jejum fazia parte daquela cultura. E ele tem um papel importante. Qual é o papel importante do jejum? Não é para resolver problema na sua vida, não. Entendeu? Deus resolve problema na sua vida. Se você ficar sem comer, você comer demais. Mas quando a gente administra a tendência de comer demais, e não é apenas comida, em várias áreas. Há cristãos que não podem deixar de ver um jogo de futebol e para nada. Há cristãos que não podem deixar uma reunião de um encontro social, qualquer que seja, para nada. Há cristãos que não são capazes de renunciar a alguma coisa que faz parte da vida para nada. O reino de Deus fica em segundo lugar. É bom que a gente reflita sobre isso e que a gente avalie sobre isso. E aqui, nesse contexto, Amã adverte Esther para que ela não se cale, ela não abandone a sua origem, que ela fale, que ela denuncie aquela conspiração, e que Deus vai trazer livramento de outro lugar, mas ela e a casa dela pereceriam. No hebraico há pelo menos 5 palavras para tempo. A palavra, se a pronúncia não estiver correta, Zemã, é a ideia de tempo, mas referindo-se a uma duração. A et, que se refere a um tempo oportuno. Ion, que significa dia, mais frequentemente usado para indicar um tempo, momento específico. Há uma outra palavra que significa, que é aquele tempo que aparece rápido, momentaneamente. Há ainda uma quinta, que é a ideia de uma época ou estação em um período mais longo. A Septuaginta, que é a tradução do hebraico para o grego, traduziu essa expressão tempo em 4:14 com a palavra kairós, a ideia de tempo oportuno. De repente, nós estamos perdendo a ideia de tempo oportuno que Deus nos dá, a oportunidade que Deus nos dá para, como família, abençoar a sociedade, abençoar a nação. A nação não será abençoada com ações sociais nossas. As pessoas são abençoadas com as ações sociais, mas não é isso que vai abençoar a nação. A nação não será abençoada com ações políticas nossas. Nós devemos exercitar o nosso papel de cidadão durante todo o tempo que vivemos aqui. Mas a cidadania mais importante nossa é a cidadania celestial. As ações mais importantes da família neste mundo é o comprometimento com Deus. E Deus está então como que lembrando a nós: olha, este é o seu tempo. Esse tempo não é pior do que os outros, não é melhor do que os outros. Esse tempo é o tempo que você está aqui. O tempo passado não era melhor. Esse é o tempo que você está aqui para cumprir a sua missão, para cumprir o seu papel. Mas há uma quarta lição que eu quero extrair também desse texto, que é
o seguinte: sempre é tempo para realinhar sua caminhada, ressignificar sua vida e tomar atitudes voltadas com a vontade de Deus. Esther e Mardoqueu estavam ali, muito tranquilos, embora num cativeiro, em paz, seguros, muito em paz, estavam ali, Esther e Mardoqueu, seguros ali, mas eles foram atacados e foram alcançados por uma conspiração, e Deus deu uma oportunidade para eles se realinharem a caminhada deles. E quando eles têm a oportunidade de realinhar a caminhada deles, eles mudam o destino daquele povo. Eles mudam o destino daquela conspiração. Se você pegar, você vai encontrar que Amã promove a construção de uma forca para enforcar Mardoqueu. Diz a Bíblia que Deus agiu no sono de Assuero. Naquela noite ele não pôde dormir, capítulo 6. Quando ele foi buscar no livro os feitos memoráveis que ele encontrou e achou escrito que Mordecai tinha atuado de maneira interventora para que não acontecesse uma conspiração contra o rei. E agora ele é interrompido no seu sono, e Esther, diante dele, apresenta e diz que há uma conspiração para destruir o povo. E quando isso ocorre, quando isso acontece, Esther percebe que Deus está agindo de maneira extraordinária, porque Assuero continua trazendo toda a construção daquela história. Esther comunica a Mardoqueu, a Assuero. Assuero, então, fica sabendo daquela conspiração. Aí ele chama Amã, e ele diz para Amã: Amã, olha, eu tenho uma conversa aqui boa com você, e o que quem deve fazer um homem que fez uma obra maravilhosa? O que quem deve fazer com esse homem que agiu livrando o rei de uma conspiração, e ele foi instrumento para essa libertação? Esse homem fez uma obra tremenda, o que quem deve fazer? Aí a mãe falou assim: ah, esse homem deve ser exaltado, esse homem deve ser enaltecido, deve fazer um desfile com ele, e ele ser totalmente celebrado. É isso que deve fazer. Aí a mãe desencadeou então e marcou um outro encontro, e Esther denunciou, dizendo que Amã estava armando uma conspiração para matar o povo dela. E aquilo que Amã preparou para que Mardoqueu fosse enforcado foi usado para o enforcamento dele. E Mardoqueu foi enaltecido, foi celebrado, foi honrado e foi destacado no reino. Veja só, como é que Deus está no comando dessa história? Esther não podia fazer nada, Mardoqueu nada podia fazer e ninguém podia fazer. Eles no início se encantaram com as benesses do reino, se encantaram com os prazeres do reino, mas depois Deus deu oportunidade para eles se realinharem e eles foram instrumentos de graça na vida daquele povo. Deus é o Senhor da história, e Ele dá oportunidade para a gente realinhar a nossa vida. De repente a gente está apático, frio, somos cristãos que não leem a Bíblia, não oram, não amam as pessoas, a gente tem tempo para tudo, mas não tem tempo para as coisas nobres, o relacionamento íntimo com Cristo.
A gente tem tempo para fazer qualquer coisa, mas a gente não tem tempo de abençoar vidas e crescer na graça e no conhecimento de Cristo. Onde a gente está atuando, a gente atua com todas as regras da sociedade, mas em nenhum momento nós estamos ali com uma espécie de filhos de Deus para abençoar aquele lugar. Deus como que permite, não é Ele que manda, mas que aconteça alguma coisa, e o próprio mundo produz alguma coisa, e a gente leva um susto, é como que cutucado, não é? Sofremos aquela garruchada, e Deus dá a oportunidade, realinhe o seu passo, ressignifique sua vida. Você é um instrumento de graça neste mundo. Você não está aqui à toa, dentro de um tempo você vai sair daqui. Nada que você faz aqui com relação à vida aqui no mundo vai perdurar para a eternidade. O que passa para a eternidade não é o que você tem no bolso, o que você tem na mão, ou o que você tem em volta de você. O que passa para a eternidade é o que você tem na sua alma. E Esther e Mardoqueu são instrumentos de graça a um grande livramento. E concluindo, primeiro, Deus é o dono da história. Ele conduziu isso tudo para a honra e para a glória dele. Seu nome não precisa aparecer. Não fique preocupado em defender Deus. Deus não precisa de defesa nossa. Deus precisa, e não é precisar no sentido que tem necessidade. Mas o que Deus quer é nesse sentido, é que a gente o obedeça e influencie pessoas ao nosso redor. O que Deus quer de nós é que a gente influencie as pessoas e a gente cumpra a nossa missão aqui neste mundo. Porque Ele é o dono da história e Ele conduz tudo para a honra e glória do nome dEle. Você quer abençoar a nação? Seja um cristão, uma cristã comprometido, comprometida com os valores do Evangelho. E que Deus nos abençoe. Curve sua cabeça, fale com o Senhor.

feliz. Amém. Deus te abençoe e te ajude. O Senhor te abençoe e te guarde. Viva o Evangelho, viva com Cristo. Vale a pena. Não tenha medo de qualquer conspiração. O Senhor está no controle da história e da sua história. Não se omita. Não sejamos arrogantes nem petulantes, mas sejamos comprometidos com o reino, lá na faculdade, lá no trabalho, no lazer, onde você estiver, atue normalmente, mas comprometido com o evangelho de Cristo, porque vale a pena servir a Jesus. Então, que essa semana seja uma semana abençoada.

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3: Vamos relembrar um sucesso da novela Pecado Capital, que foi ao ar em 1998 pela Globo, de autoria de Glória Pérez, com 185 capítulos.

0: Pecado Capital, do Só Pra Contrariar, foi tema de abertura da novela Pecado Capital. 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
1: Eu compadre, o único jeito é você não indo pra rua.
0: Aí fica ruim.
1: Liga, não vai dar problema. 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
1: As coisas mais importantes que a gente tem estão na nossa frente. São os irmãos, os amigos, os pais. Portanto, dê valor a isso, de verdade. Né?
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0: Jardim de Cores, do LS Jack, foi tema das vinhetas de intervalo da novela Como Uma Onda. 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
1: O Fã Clube Ondas FM de hoje destaca Shakira. Shakira Isabel Mebarak Ripoll nasceu na cidade colombiana de Barranquilla em 2 de fevereiro de 1977. Cantora, compositora, empresária e filantropa, ela começou a se apresentar na escola demonstrando influências de música latina, árabe e rock and roll e habilidades em dança do ventre. Os dois primeiros álbuns de estúdio, lançados apenas em seu país natal, não alcançaram sucesso comercial. No entanto, ela começou a alcançar o sucesso na América Latina com o lançamento do seu terceiro álbum, o primeiro lançado mundialmente, Pies Descalços, de 1996, obra que foi aclamada pela crítica. Shakira entrou no mercado de língua inglesa com seu quinto álbum, Laundry Service, que vendeu mais de 13 milhões de cópias mundialmente. A multipremiada cantora foi treinadora na quarta e sexta temporadas da versão americana do The Voice, em 2013 e 2014, e realiza atividades filantrópicas através do trabalho de caridade, mas notavelmente em sua fundação Barefoot. Pelo gênero pop, Shakira passeia por diversos estilos musicais ao longo de sua carreira, sempre com atmosfera dançante e muitas coreografias.
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2: Um dos maiores nomes da música latina, Shakira lançou 12 álbuns entre os anos de 1991 e 2024. Em 2010, ela iniciou um relacionamento amoroso com o jogador de futebol espanhol Gerard Piqué, da seleção espanhola, com quem teve 2 filhos. Em junho de 2022, anunciaram a separação após uma suposta traição por parte do jogador se tornar pública. Em março de 2010, a ONU entregou a Shakira uma medalha da Organização Internacional do Trabalho, em reconhecimento por ser uma verdadeira embaixadora das crianças e dos jovens, da educação de qualidade e da justiça social. A cantora não morou fixamente no Brasil, mas passou temporadas significativas no país no início de sua carreira, ao final dos anos 90. Nessa época, aos 18 anos, Shakira aprendeu português em apenas 1 mês e se apresentou em vários programas de TV. O Brasil foi grande impulsionador da carreira de Shakira e recentemente realizou um mega show nas areias de Copacabana, no Rio de Janeiro, segundo os organizadores, para 2 milhões de pessoas. O fã-clube Ondas FM tem programação Gilney Ervano, produção Messias Azevedo, coordenação e narração Leandro França.
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2: Não tem jeito, meu compadre. Vambora. Ela vacilou comigo, nós estamos aí, né? Tudo certo.

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1: Vamos relembrar um sucesso da novela Próxima Vítima, que foi ao ar em 95 pela Globo, de autoria de Silvio de Abreu, com 204 capítulos.

0: Holding On To You, Terence Trent D'Arby, foi tema de Bruno, interpretado por Alexandre Borges na novela Próxima Vítima. 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

0: E a partir de agora, falamos ao vivo no Sondão da Ondas, no Sonzão da Manchete, porque a bola vai rolar e você, torcedor, vai se emocionar com mais uma rodada de Campeonato Brasileiro, a rodada número 15, nessa reta final antes da pausa para a Copa do Mundo. Tá chegando a hora e o Botafogo vai entrar em campo contra a equipe do Atlético Mineiro, Arena MRV. Belo Horizonte, glorioso do técnico Franklin Carvalho, busca 3 pontos. E de outro lado, um Atlético Mineiro também louco pelos 3 pontos, louco por essa vitória. Até porque a equipe do técnico Eduardo Domingues conseguiu na última rodada do Campeonato Brasileiro vencer o rival Cruzeiro. E com isso deu um fim, assim podemos dizer, àquela sequência horrorosa que vinha vivendo, perdendo para o Flamengo, perdendo para o Cienciano, tinha sido derrotado para o Coritiba. E agora vem numa sequência de 2 jogos aí, sem derrotas. Venceu a equipe do Cruzeiro no último final de semana, jogando sábado, dia 2 de maio. E no meio de semana acabou empatando contra o Juventude Las Piedras, lá do Uruguai, empatando em 2-2 no jogo fora de casa. Então, o Atlético Mineiro chega também no êxtase, chega no momento melhor, querendo usar a força da sua casa hoje para vencer a equipe do Botafogo. Mas pelo lado do Glorioso, o meio de semana foi muito bom. Botafogo conseguiu uma vitória contra a equipe do Racing por 2-1 no Nilton Santos. Com isso, se classificou para as oitavas final da Copa Libertadores da América. E a equipe busca, dentro deste momento, dentro das 4 linhas, a boa atmosfera para sair de campo, com resultado positivo para sair de campo, com os 3 pontos somados. O último jogo no Campeonato Brasileiro, esse não foi bom, não. Botafogo acabou perdendo para a equipe do Remo, 2-1. Tava com resultado de 1-0 na Ruel Ferrarese, ainda na primeira etapa. Mas nos 20 minutos finais, o Botafogo acabou perdendo o compromisso e perdeu para o Remo pelo placar de 2-1. Já já, você acompanha toda a emoção. Eu sou o Cidão Marinho. Ao meu lado, Gabriel Arlindo, que vai contar 90 minutos desse jogão direto de Belo Horizonte. E também o Daniel Abreu, que já está chegando com as primeiras informações. Vamos começar então pelo lado da equipe do Glorioso Carioca. O Botafogo vem para campo, vem para o jogo de hoje, vivendo um momento extracampo muito conturbado, um momento delicado, mas é um momento que dentro do campo Franklin tem conseguido blindar os seus jogadores. Já temos a escalação do Fogão? Ainda não temos. Primeiras informações pelo lado do Botafogo. Boa tarde, Daniel Abreu.
1: Pois é, bora falar do Fogão, que vem como visitante. Boa tarde mais uma vez a todos os amigos. Bora trazer aqui a escalação do Glorioso, porque já temos Botafogo, que vem aí com um time não muito mexido e com a volta dele, né? Aquele que está no Palmeiras, está ou não está? Isso a gente vai descobrir depois. Mas eu sei que no jogo de hoje ele entra como titular. Então a escalação do Botafogo vem com Neto, goleiro 22, Matheus Ponte com a 4, Ferrarese com a 5, Barbosa, o zagueiro 20, Alex Telles, capitão, com a 13, fecha ao lado esquerdo pela zaga botafoguense. No meio vem Nilton com a 28, Edenilson com 88, será que teremos lei do ex? Medina com a 6, e Danilo com a 8. Danilo que está cotado para ir para a Copa do Mundo. E o ataque do Glorioso vem com Matheus Martins com a 11 e Arthur Cabral com a 19. Assim vem a equipe do técnico Franklin Carvalho, que no banco tem 1 Raul, 3 Ítalo, 10 Montoro, 14 Jordan Barreira, 21 Marçal, 27 Caio Roque, 30 Joaquim Correia, 34 Justino, 37 Kadir, 42 Cadu, 75 Huguinho e 77 Lucas Vidalba. Lembrando que Vitinho, lateral direito, está de fora por cartões amarelo. O Alan segue lesionado. Júnior Santos não pôde jogar hoje porque o Botafogo optou por não pagar R$1 milhão aí como multa. E o Caio Pantaleão e o Nathan Fernandes, assim como o Alan, ainda não se recuperaram de lesão.
0: Esse é o Fogão, definido e escalado como passou o Daniel Abreu. Neto é o goleiro, Matheus Ponte, Ferrarese, Alexander Barbosa e Alex Telles na zaga. O meio de campo com o Nilton, Edenilson, Christian, Medina na frente, Danilo, Matheus Martins e Arthur Cabral. Quase que um 4-4-2, né, que monta o técnico Franklin Carvalho para esse jogo de hoje. Um boa tarde especial para toda a galera que também se liga na Manchete, nos 96.1 da Cidade Maravilhosa. Falamos ao vivo, direto de Belo Horizonte, porque daqui a pouco pouco a bola rola para Botafogo e Atlético Mineiro. E o glorioso Carioca vem buscando uma vitória nessa 15ª rodada do Campeonato Brasileiro. Vamos também à escalação do Galo Forte Vingador, hoje se despedindo do Hulk. Mas é até uma despedida diferente, né, Dan? Porque o Hulk já foi anunciado pelo Fluminense. Ontem o nosso Marcelo Marinho transmitiu o jogo no Maracanã para Fluminense Vitória, resultado de empate em 2-2, e o telão do Maraca dizia: temos o Hulk é nosso. E hoje o Hulk, ainda com a camisa do Galo, vai se despedir do torcedor na Arena MRV. Só que não joga. Como vem essa equipe do Atlético Mineiro, como vem a escalado, definido Galo Forte Vingador, Daniel?
1: Pois é, o Galo que vem sem o Hulk. E muita gente até criticou essa falta de senso aí da diretoria do Atlético, por assim dizer. Faltou aquele combinado com a turma do Flu para a apresentação acontecer depois de hoje, deste domingo, que será de festa também para o Hulk aqui na Arena MRV. Mas o Galo, que agora nada tem a ver com isso, vem escalado com o goleiro Everson, 22, é o capitão. Na frente dele tem a trinca de zagueiros com Ivan Román, com a 3, 4 para Juan e 6 Júnior Alonso. Lembrando que Lianco está suspenso, pois foi expulso no clássico na última rodada. 16 mais à frente é o Lodi como ala esquerda, 8 para Maicon, 25 Tomás Pérez, 11 Bernard e 28 Coelho, fechando essa trinca de meio. E mais à frente, os dois atacantes são 27 Alan Minda e o 9 Cassierra. Tá aí o técnico Eduardo Domingues colocando o ataque de 100 milhões de reais para jogar. O Galo que tem no banco à disposição o Gabriel Delfim, goleiro com a 1, 2 Natanael, 23 Preciado retornando de lesão, 36 Pacini, 14 Vitor Hugo, 5 Alexander, 17 Igor Gomes, 19 Reinier, 39 Cissé também retornando, 48 para Izep, 92 Dudu e 29 Cauã Soares. Destaque para o outro Vitor Hugo de meio de campo, que ainda não está à disposição de Eduardo Domingues, assim como o volante Patrick, quem também está suspenso hoje, mas pelo terceiro cartão amarelo, é o meia Alan Franco.
0: Alan Franco de fora também do compromisso de hoje. Este é o Galo definido e escalado, Galo Forte Vingador. Repetindo, Everson, goleiro, capitão. Linha de zaga tem Ivan Román, Juan, Júnior Alonso e Renan Lodi. O meio de Maicon, Tomás Pérez, Bernard. Na frente, Coelho, Alan Minda e Cassierra. São os atletas do 11 inicial do técnico Eduardo Domingues, que hoje joga em casa, joga ao lado do seu torcedor e quer voltar a vencer dentro de casa, né? O último desafio que a equipe do Galo teve na sua casa foi aquele jogo contra o Flamengo, dia 26 de abril, acabou perdendo por 4-0. Então hoje quer fazer diferente, sair com bom resultado contra a equipe do Botafogo. E a reedição daquela final da Copa Libertadores da América de 2024. Naquela ocasião, o Botafogo teve o Gregor expulso logo no primeiro minuto de jogo. Mesmo assim, saiu com a taça da glória eterna, levantou a sua primeira Copa Libertadores. Aquele histórico dia 30 de novembro de 2024 para o torcedor alvinegro carioca, quando, com um a menos dentro do gramado, o Botafogo teve um 3-1 aplicado e assim levantou a taça da Copa Libertadores. Depois desse enfrentamento lá em 24, as equipes voltaram a se enfrentar na temporada de 2025. No jogo da Arena MRV, o Galo venceu por 1-0. No jogo do Nilton Santos, o Botafogo foi quem venceu por 1-0. Tem até um detalhe em relação a esse confronto, né, retrospecto recente, porque quando o Botafogo jogou na Arena MRV, o Glorioso ainda não conseguiu sair com os 3 pontos somados. Primeiro jogo na Arena do Galo, né? O novo estádio, antes jogava no Mineirão, mas na Arena, primeiro jogo lá em 2023. Botafogo, inclusive, se não me engano, fez parte, né, da estreia da Arena MRV, e naquela ocasião a equipe do Alvinegro acabou perdendo por 1-0. Depois disso, voltou a jogar em 2024, empate em 0-0, mas esse foi no Independência, antes da final da Copa Libertadores da América, 10 dias antes. E no ano passado, Botafogo foi derrotado pelo Galo Forte Vingador, com o gol do Tomás Coelho, jogando já nessa Arena MRV. Então, existe um tabu em campo. O Botafogo quer quebrar esse tabu, mas o Atlético Mineiro, Galo Forte Vingador, quer manter essa boa sequência dentro do gramado.
1: Cidão.
0: 3:10, é um domingão de muita emoção, tem o chamado do Daniel Abreu, diga Dan.
1: É, só para trazer o destaque aqui também que o Atlético publicou há pouco, o DM informa, após sofrer uma entorse no joelho direito no treino deste sábado, o meio campista Gustavo Scarpa está fora do jogo de hoje contra o Botafogo. Por isso eu não falei o nome dele nem mesmo no banco de reservas. Enquanto os goleiros do Galo entram em campo para o aquecimento.
0: E é um duelo especial. Everson, portanto, entrando neste momento no gramado, iniciando o trabalho de aquecimento pelo lado do Botafogo. Lembro para você que está só começando o domingão. Tem muita emoção. Galo e Botafogo se enfrentam daqui a pouco, 4:00 PM. Você vai acompanhar tudo com a narração do Gabriel Arlindo. Ao lado dele, o Daniel Abreu. Mais tarde, para a galera do Dial, tem Grêmio e Flamengo, direto de Porto Alegre, com explosão da galera Sidney Marinho. E também às 8:30, Vasco e Atlético Paranaense, direto de São Januário, com o locutor que balança a galera, Marcelo Marinho. Para a galera do YouTube, tem Corinthians e São Paulo às 18:30, no mesmo horário. Santos e Red Bull Bragantino, Donegar contra Corinthians e São Paulo, clássico majestoso em São Paulo. E o Santos e Bragantino também se enfrentam. E quem vai contar tudo é o Anderson Chene. 3:11. Daqui a pouco a bola rola e quem tá chegando para comandar o futebol líder de audiência em todo o Brasil. É o Gabriel Arlindo. E aí, Gabriel?
2: Muito boa tarde novamente para você que se liga aqui na Litoral News, a número 1 do YouTube no Brasil. Muito feliz em estar aqui, muito honrado de ter essa oportunidade. Ao meu lado também Daniel Abreu, ele que estará nas reportagens e nos comentários dessa nossa jornada esportiva. Também que você vai acompanhar pela Manchete FM 96,1 no Rio, também pela Rádio Ondas no FM 97,7 na região dos Lagos e pro Nova Friburgo FM também, 107,5 na região serrana. Você acompanha a nossa narração e a nossa transmissão aqui deste jogo de 6 pontos no Campeonato Brasileiro. Vale muita coisa, hein? Vale muita coisa dentro de campo, muita mexida aí na tabela do Campeonato Brasileiro. Uma vitória simples para qualquer um dos lados, pode mexer até 5 posições na tabela e fora de campo também. De um lado tem time se despedindo do seu maior ídolo, do outro lado um clube que tenta blindar a crise externa para que ela não também entre dentro do gramado. Até o momento parece que o Franklin Carvalho tá conseguindo, viu? Tá conseguindo, mas isso a gente vai descobrir daqui a pouco também, quando a bola rolar, a partir das 16 horas, você vai acompanhar todas as emoções aqui, com a nossa transmissão Litoral News, a número 1 do Brasil, trazendo pra você todas as emoções desse jogo. Ao meu lado, Daniel Abreu. E aí, Dan, já queria que a gente começasse a repercutir um pouco sobre as escalações também do dia, começando com essa escalação do Galo, que a gente já passou aqui, o Galo que é o mandante dessa noite. Me surpreendeu um pouco também a utilização do Ivan Román. Será que vem aí com um esquema de 3 zagueiros, o Barba, o Ivan Román, será que também fará essa lateral direita? O que você imagina, como é que você vê esse Galo também postado dentro de campo?
1: Fala, Gabriel, muito boa tarde para você, meu amigo, e mais uma vez também a todos os amigos ligados na Litoral e também na Manchete, na Ondas FM, na Nova Friburgo. Um abraço generalizado e especial em todas as mamães. Hoje, dia das mães, domingão, que a turma aproveita para dar aquele abraço, para fazer aquele almoço legal e tudo mais. É um dia muito especial para todo mundo. Bom, o Botafogo que vem nessa crescente, teve um resultado negativo recentemente, uma derrota para o Remo dentro de casa, mas conseguiu se recuperar muito bem na Libertadores, batendo o Racing, né? E agora busca voltar a vencer no Brasileirão para continuar aí na subida da tabela. Vive um momento perigoso ainda, está apenas 2 pontos da zona de rebaixamento, então quer sair aí dessa parte de baixo. Um campeonato que, ao meu ver, até agora é muito equilibrado. Temos 15 rodadas do Brasileirão, Botafogo que tem 2 jogos a menos, né? Hoje vai diminuir essa vantagem para 1 jogo a menos, mas mesmo assim a gente sabe, né? Esses números, eles são perigosos, porque você acaba se apoiando nesses jogos e depois pode sim vir a perder pontos neles. Então o Botafogo tem que buscar vencer hoje o Atlético para, quem sabe, melhorar na tabela, já ir respirando, dar mais tranquilidade ao grupo, que, como você bem trouxe aqui no nosso bate-bola, vive um momento conturbado, né? A equipe sofreu aí 3 janelas de transfer ban, ainda não tem uma resolução direta por parte da diretoria, há algumas conversas com os clubes devedores, né? Uma dessas dívidas é pelo próprio Alan, que está aí no grupo, mas que está lesionado, não vem para o jogo de hoje. A outra pelo Ryuan Cruz, que hoje nem está no Botafogo, né? Essa situação do Ryuan Cruz é muito complicada, né? Enquanto o Atlético vem para o aquecimento também aqui na arena e a torcida empurra. Mas falando sobre essa situação do Ryuan Cruz, é muito complicado, né, cara? Você compra um jogador por um valor altíssimo, ele não rende, você empresta ele para o próprio Ludogorets, né, da Bulgária. E aí, essa equipe, que é o próprio Ludogorets, onde o Botafogo foi comprar o Ryuan Cruz, te processa porque você não, corretamente, né, porque você não fez o pagamento dessa dívida da compra. Então é uma situação muito delicada do Glorioso fora do campo, mas quem veste a camisa vai fazendo o seu trabalho. E hoje muito bacana ver o retorno do Barbosa nessa escalação, né? Tem todo um cuidado com o número de partidas do atleta, porque tem a questão envolvendo Palmeiras. Algumas pessoas falam, alguns colegas da imprensa, aí, segundo apurações, falam que já há uma assinatura de contrato, o Barbosa já é jogador do Palmeiras, mas o próprio atleta diz que não, que ele está 100% focado no Botafogo, que quando de fato houver a saída, ele mesmo vai falar. Então é uma situação que complica, né? Que deixa, claro, um peso sobre ela, mas o Barbosa vem hoje para completar o seu 11º jogo. Fora hoje, ele só poderá completar mais um, caso de fato vá ser negociado com algum clube do futebol brasileiro. Agora, quem não tem nada a ver com isso é o Atlético, que vem com alguns desfalques importantes, né? Eu vejo o Alan Franco saindo desse meio como uma peça importante para o Atlético, por mais que não faça a melhor temporada dele com a camisa do Galo, mas é um jogador que agrega muito na marcação do meio, agrega muito na construção de jogadas, apoia bem. Então vamos ver como vai se comportar essa equipe do Atlético no meio com o Tomás Pérez e Bernard. E na zaga, o Ivan Román volta a receber uma oportunidade. Muita gente pedia o Ivan Román, você citou muito bem a situação dele. E agora a gente vai ver o que acontece para a gente entender. Enquanto o Atlético soltou uma informação aqui, informamos que por questões logísticas a entrevista que seria concedida pelo Hulk na saída de campo foi cancelada. Será disponibilizada a todos a entrevista concedida para a Galo TV, e o Hulk que iria, né, falar com a turma aqui depois.

0: com os jogos em dia. Então vem para o seu 15º jogo. Está a apenas 2 pontos também do Corinthians, as duas equipes com um cenário muito parecido. Então quem vencer hoje consegue se destacar. O Botafogo, lembrando que é a equipe que tem a pior defesa do Brasileirão, junto com a Chapecoense, que é a última colocada da tabela. Gabriel.
1: Perfeito, Daniel Abreu, passando também aí este parâmetro, esse retrospecto das duas partidas, um retrospecto que o Botafogo leva ampla vantagem aí contra o Atlético. No histórico do confronto, são 38 vitórias para o lado atleticano contra 54 vitórias do lado do Fogão, com 27 empates também. No retrospecto recente, o Botafogo também leva vantagem. A gente lembra daquela final da Libertadores, que mesmo com um a menos, o Fogão conseguiu ainda se sagrar o grande campeão da América, conquistando a América mesmo com um jogador a menos também aí a equipe do Botafogo. E o Daniel também passou muito bem, porque no momento tem os dois times já aquecendo dentro de campo. De um lado, o time do Botafogo, que foi extremamente vaiado quando entrou em campo, inclusive pela torcida do Atlético. Do outro lado, o time do Galo também já aquece, mas principalmente com os seus goleiros. Agora, sobre aquela despedida do Hulk, que estava marcada para as 3 horas, uma hora antes do jogo, até o momento a gente não viu movimentação nenhuma aqui no gramado, nenhuma movimentação em relação a essa questão da despedida do Hulk. Tem muitas faixas, inclusive, na torcida, com dizeres de obrigado Hulk, etc, etc, mas dentro de campo, até o momento, nada em homenagem ao grande ídolo do Atlético foi visto. E aí o Atlético também cancelando essa entrevista, talvez tenha acontecido alguma coisa aí. Enfim, daqui a pouco a gente pode buscar para poder informar para você também, ouvinte, aqui na Litoral News.
0: Ô Gabriel,
1: oi.
0: E pensando aqui, o relógio está tocando, já são 3h20, né? Acredito que se essa despedida for acontecer ainda, deve ser na hora que a turma deixar o gramado agora para ir trocar os uniformes ali. A gente sabe, fica muito apertado esse relógio, né? Porque o início da partida, o protocolo começa ali 10 minutos antes da bola rolar. Então vai ser tudo muito rápido aqui na arena, né? Fugiu bem do planejamento do Atlético essa despedida do Hulk, não sei não.
1: É realmente bem apontado, viu, Dan? Realmente parece que alguma coisa fugiu do controle aí da imprensa do Atlético. Não sei o que que aconteceu, mas já temos 20 minutos aí de atraso em relação a essa despedida do Hulk, que seria feita dentro de campo. Até o momento, nada foi mostrado aqui em homenagem, nada em citação ao ex-camisa 7 do Atlético, um dos maiores, se não for o maior ídolo da história do Galo. E aí o Dan também, como eu disse, passou um pouco sobre este parâmetro de como que as duas equipes vêm escaladas. Falou um pouco sobre essa escalação do Galo, e aí vou aproveitar para poder dar meu pitaco também sobre essa escalação do Atlético. Acho muito interessante que finalmente Alan Mindo e Cacierra tenham mais minutos aí também com a camisa do Galo. Desde que o Eduardo Domingues chegou, ele vem aproveitando um pouco mais, tanto do camisa de número 27 quanto o camisa de número 9, que vem marcando gols. Ambos vêm marcando gols aí, os dois fizeram gol no clássico contra o Cruzeiro, também o Alan Mindo balançou as redes contra o Juventude Las Piedras. Acho importante que os dois ganhem sequência para que sejam, sim, aproveitados, e acho que fazem falta quando não estão disponíveis, ainda mais agora com a saída do Hulk, né? O Cacierra assumindo essa camisa de número 9. Agora, para a gente mudar e falar um pouco também do Fogão, porque o Botafogo vive uma crise externa, né? Fora do gramado, com o que a gente veio passando aqui, a questão do transfer ban, que foi sofrida novamente por conta de uma dívida pelo Santi Rodrigues, o John Textor, que está afastado também do clube. O ex presidente da SAF do Botafogo, afastado também do clube. Agora, falando sobre o campo, sobre essa escalação do Botafogo, Dan, algo que você tem a apontar aí, que você ache mais curioso. Acho bastante interessante também a gente destacar que o Jordan Barreira, que vinha sendo muito utilizado com os treinadores passados, o próprio Anselme vinha utilizando bastante o jovem, desde que o Franklin Carvalho entrou, vem perdendo bastante espaço também, o camisa de número 14, não é?
0: É isso, bem, mais o que você falou mesmo, Gabriel. Algumas peças parece que vão recebendo um pouco mais de destaque, de descanso, né? Por conta da sequência. Tem o próprio Kadir Barria, que é um atacante jovem, promissor, do Panamá, apenas 18 anos para ele. Jogou contra o Haas.

0: Madsen, né, foi titular, não, acabou não fazendo uma partida tão boa, mas é um jogador importante. Aí tem o Danilo, né, que volta a jogar, é um jogador que vai comandando esse meio de campo do Botafogo muito bem, sempre leva muito perigo. O Botafogo hoje vai sentir falta do Júnior Santos, nem que seja no banco, né, o Júnior Santos que vem fazendo bons jogos por lá. Então é um atleta importante, né, um jogador que pode agregar muito a esse ataque botafoguense. E hoje o Vitinho também de fora. Então o Botafogo que vem com o Ponte de volta na lateral direita, ele que havia jogado pela última vez contra o Independente Petroleiro, acabou fazendo um gol naquele jogo. Contra o Internacional ele também joga e dá uma assistência, então vinha entrando bem. Hoje tem a dupla, o Christian Medina no meio e o Newton, que vem sendo titular também. E o destaque para o Edenilson nesse time titular. Então é um time com um pouco mais de cadência, com um pouco mais de experiência do que nos últimos jogos e que deve tentar prender mais a bola, né? Não deixar a equipe do Galo ter 100% do controle de bola e comandar as ações. O Atlético que, por outro lado, vem com um time mais jovem hoje. Ivan Román, que era um jovem zagueiro chileno, cometeu algumas falhas em jogos desse ano, né? Até contra um rival do Botafogo, contra o Fluminense, o Ivan Román vai mal e o Galo perde aquele jogo. O próprio Tomás Pérez, que vinha sendo preterido aí por outras peças do elenco hoje, na necessidade volta a ser utilizado, só que por sua vez o Tomás Pérez vinha entrando bem, e aí fica até essa crítica muitas vezes ao Barba do porquê ele não vinha utilizando o Tomás Pérez. E do lado do Atlético é isso, a dupla de zaga com o Juan e o Júnior Alonso, um pouco curioso para ver como vai ser esse posicionamento, né? Com o Ivan Román talvez como um lateral direito, né? O Natanael hoje ficando no banco e o Renan Lodi na esquerda. Estou bem curioso para ver como vai ser a disposição do Galo dentro de campo, né? Um 5-3-2 que deu certo no Clássico, não deu certo contra o Juventude de Las Pedras, e agora vai ter um jogo aí para tirar a teima mesmo, se será de fato o processo, a formação que o Barba vai adaptar, vai adotar aí para o restante da temporada, ou se vai voltar para a escalação que ele vinha fazendo anteriormente aos resultados.
1: Perfeito, Daniel Abreu também analisando aí tanto a equipe do Galo quanto a equipe também do Botafogo. O Galo que vem escalado aí no 5-3-2 dessa maneira, com Ivan Román, Juan e Alonso sendo esse trio de zaga. Talvez o Coelho possa ser esse ala pela direita, né? Aí, já que Natanael e Preciado estão no banco de reservas, então talvez o Coelho também sendo aí esse lateral direito, esse ala direita aí na equipe do Atlético. Agora sim, as duas equipes seguem na preparação ali no aquecimento, vai sendo passado no telão da Arena MRV neste momento um quiz para a torcida do Atlético em homenagem aí ao Hulk, mas nada de despedida. A torcida do Galo tá até meio curiosa para saber também sobre cadê as homenagens, né? O Hulk, que estavam marcadas para as 3 horas da tarde, até o momento nada na Arena MRV, destacando aí a despedida do ídolo alvinegro. E aí também queria começar falando também sobre este lado do Botafogo, porque o Botafogo hoje relaciona, e não só relaciona, mas utiliza como titular o Alexander Barbosa, que, como o Daniel veio passando aqui no nosso pré-jogo, parece que já está acertado com o Palmeiras. E aí, ele que tem ainda 10 jogos pelo Campeonato Brasileiro, ainda pode fazer mais 2 pelo Botafogo, mesmo se transferindo para o Palmeiras, ainda pode fazer 2 jogos aí pelo Botafogo até a parada, né, até a janela se abrir. Agora, a torcida do Botafogo fica talvez com uma pulga atrás da orelha, porque com um jogador que aparentemente já está acertado com outro clube, a cabeça dele ainda está focada no Fogão, ainda está focada no Botafogo, ou será que já fica passando 1 milhão de coisas na cabeça? Isso aí também é papo pra gente discutir aqui na Litoral News, a número 1 do YouTube no Brasil, em cadeia também com a Manchete FM 96,1 na Cidade Maravilhosa, no Rio. 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Eu sou o Gabriel Alindo e vou trazendo pra você essa narração deste jogo que já tem bola rolando. Daqui meia hora tem bola rolando aqui na Arena MRV pela 15ª rodada para Galo e Botafogo, Botafogo e Galo. Lembrando a você também, hein? Logo mais tem Flamengo e Grêmio direto de Porto Alegre com o explosão da galera, o Sidney Marinho. E ainda também Vasco e Atlético Paranaense em São Januário com Marcelo Marinho. 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E aí, Odão, eu também gostaria de pedir a sua opinião sobre essa questão. Eu levantei agora também essa questão do Barbosa. É titular, mas parece que já está acertado com outro clube. Isso não atrapalha, talvez, um pouco o jogador?
0: É, e enquanto o Atlético vai fazendo um minuto de silêncio aqui na arena antes da bola rolar, para o Afonso Paulino, que foi ex-presidente do Galo, isso é um destaque aqui. O Botafogo está no aquecimento. O Arthur Cabral, que vai começar como titular hoje, deu um voleio aqui agora. Meu amigo, ele tá querendo, viu? Se durante o jogo ele acertar um desse aí, aí como tá na moda, Gabriel, é papo de um daiá, viu? Aí é loucura. Mas é, você falando sobre o Alexander Barbosa, cara, é um jogador muito importante, né, pra história do Atlético, muito identificado com o Botafogo, foi campeão da Copa Libertadores em 24 em cima do Galo. É um jogador que já herdou a braçadeira de capitão. Então, cara, é aquela situação, né? O Botafogo quer manter o atleta, mas passa por uma questão financeira muito preocupante, né? Transfer ban, de alguns colegas falarem que tem salários atrasados, direito de imagem, aquela coisa, dificuldade para manter os compromissos em dia. Então, é uma questão muito complicada, o Botafogo precisando vender jogadores, como tem sido feito do início do ano para cá, para quitar todas as dívidas, né? Muitos atletas que eram importantes para esse projeto foram comercializados e tem também, para além de tudo, essa nova venda agora da SAF, né? O Botafogo, que recentemente fez a recuperação judicial, agora vai iniciar esse processo de passar a SAF para um outro grupo, um outro dono, um outro presidente, uma outra pessoa que vai comprar e vai realizar novos aportes. Então, o Alexander Barbosa deve, de fato, se não for para o Palmeiras, para alguma outra equipe, deixar o clube, né, para que haja capitalização, para que o caixa ganhe algum respiro. E para o torcedor do Botafogo, basta acreditar que as coisas vão melhorar a longo prazo, né, que o clube vai conseguir colocar o caixa em dia sem deixar que isso vire um grande problema, sem que afete o longo prazo, sem que o clube vá eventualmente para uma segunda divisão, algo parecido. Então vai se segurando como pode o grupo, né? O Botafogo, que tem grandes estruturas, é um clube tradicionalíssimo no futebol brasileiro, mas que, assim como outros clubes já passaram, acabam caindo aí na mão de pessoas que prometem mais do que podem fazer. E aí, a que preço, né, o Botafogo pode pagar pelos investimentos feitos para ganhar Libertadores, para ganhar o Campeonato Brasileiro e tudo que aconteceu nos últimos anos aí no Glorioso. Gabriel?
1: Tá certo, Daniel Abreu, oferecimento Rádio Litoral News, a número 1 do YouTube do Brasil. 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A Litoral News, a número 1 do YouTube do Brasil, vai transmitindo para você o pré-jogo deste jogo pela 15ª rodada do Campeonato Brasileiro. Galo e Botafogo, Botafogo e Galo pelo Campeonato Brasileiro aqui na Arena MRV. Daqui a pouco, às 4 horas, tem bola rolando. Apenas 28 minutos nos separam do apito inicial daquele que é o dono do apito de hoje, o senhor Ramon Abate Abel, coordenando hoje a equipe de arbitragem à frente do apito aí para este jogo de Galo e Botafogo. O Atlético, que a gente já passou um pouco aqui da escalação do Galo, vem escalado com Everson, Roman, Juan, Alonso, Lodi, Maicon, Tomás Pérez, Bernard Coelho, Alan Minda e Cacierra. Essa é a escalação do treinador Barba Domingues para este jogo. Botafogo, pelo outro lado, vem com Neto, Matheus Ponte, Ferrarese, Barbosa, Alex Telles, que é o capitão dessa equipe, Nilton, Edenilson, Medina, Danilo, Matheus Martins e Arthur Cabral. E eu até esperava, Dan, e aí pedindo a sua opinião também, sobre essa escalação do Botafogo, que talvez se fosse utilizado algum outro atacante também. Só Matheus Martins e Arthur Cabral são atacantes de ofício nessa formação. É um 4-4-2, pelo que parece, né, esse esquema do Franklin Carvalho. E aí a gente imagina talvez que seja o Danilo esse meia mais avançado, talvez com o Edenilson também, e o Newton segurando um pouco mais junto com o Medina. É isso que você desenha também sobre este Botafogo dentro de campo, postado com os 11 iniciais dentro de campo?
0: É, o Botafogo, que na minha opinião deve vir com o Edenilson um pouco mais aberto pela direita, né, também auxiliando, claro, na recomposição, e o Matheus Martins lá pelo lado esquerdo, né? E aí, como você bem trouxe, essa dupla de volantes que é muito jovem, né, que marca bastante. O Newton, com 26 anos, é um atleta do ano 2000, que passou pelo Botafogo em 2024, foi emprestado ao Criciúma e agora voltou jogando bem, assumiu essa posição, assim como o Christian Medina, ex-estudiantes, 23 anos, foi contratado pelo Botafogo por um valor muito alto e agora vai demonstrando seu valor aos poucos, né? Ele que teve um início meio conturbado, mas agora vai, de fato, dominando a posição na equipe do Botafogo. Então a gente espera que ele vá crescendo junto da equipe do Botafogo, né? É um jogador de muita valência, tem muito, claro, a aprender, 23 anos, né, para ele. Então vamos ver como vai sair esse meio do Botafogo. O Galo que jogou bem contra um Cruzeiro que não tinha um meio tão recheado, né? O Cruzeiro que veio num 4-3-3 e aí entregou mais o meio para o Atlético dominando muito nas ações de contra-ataque, principalmente na transição ofensiva. Hoje vai jogar, na teoria, contra uma equipe que terá 5 jogadores no meio de campo. Então vai ser interessante para ver como vai se portar defensivamente essa equipe do Atlético aqui na Arena. O Botafogo que, nos últimos jogos, tem sido uma equipe que marca muitos gols, né? Fez mais de 2 gols em todas as partidas nas últimas 7. Então, vamos ver aí como segue esse ataque do Botafogo, que hoje vai ter o Arthur Cabral e o Matheus Martins. E no contrapé, o Galo é uma equipe que sofre muitos gols, né? Nos últimos 10 jogos sofreu pelo menos 1 gol. Então vamos ver também como a defesa do Atlético, que tem sido o maior problema na temporada até aqui, vai se portar. Lembrando que a defesa do Galo sofreu 2 gols para o fraco Juventude de Las Pedras, o que é um grande problema. E do outro lado, a equipe do Botafogo sofreu 2 gols também por um fraco ataque do Remo. Então a gente pode esperar um jogo muito dividido aqui na Arena e quem sabe de redes que vão balançar. Muitas vezes o Gabriel vai ter que se preparar aqui para narrar bastante, quem sabe, um jogo com muitos gols. Enquanto as duas equipes vão deixando o gramado, o fim do aquecimento, faltando pouco mais aí de 25 minutos para a bola rolar. Enquanto agora sim vai iniciar a despedida do Hulk, a equipe de som, ali uma banda entrando no gramado e um palco que será montado, me parece, no centro do campo. Gabriel.
1: Perfeito, Daniel Abreu, muito bem observado, vai entrando agora ali também dentro de campo muitas taças, as taças que foram conquistadas pelo Hulk enquanto esteve aí
0: e o mosaico subindo.
1: Mosaico subindo também, enquanto o Hulk esteve no Clube Atlético Mineiro, também vai sendo passado no telão da Arena MRV agora os gols, os 140 gols de Hulk também sendo mostrados com a camisa do Atlético no telão da Arena MRV neste momento. Vai subir um mosaico também ali em homenagem ao ex-jogador do Atlético, camisa 7, o ex-camisa 7 do Galo, o Hulk também sendo homenageado pela torcida neste momento, com 4 imagens ali do Hulk, de 4 momentos marcantes, muitos deles, inclusive, contra o maior rival do Atlético, o Cruzeiro. Tô vendo aqui, pelo menos 3 daqueles ali, essas imagens foram contra o Cruzeiro aí do ídolo alvinegro, do ídolo do Atlético. Vai subindo aí o mosaico da torcida também com o escrito, obrigá-lo, Hulk, obrigá-lo. Então também, agora, entrando no gramado, ali alguns líderes das torcidas organizadas do Atlético com bandeirões também em homenagem ao ex-camisa 7 do Galo. Agora sim as taças posicionadas dentro do gramado. O Hulk, que é campeão de campeonato brasileiro, campeão de Copa do Brasil, campeão de muitos campeonatos mineiros, aí também com a camisa do Atlético, a torcida do Galo grita e vibra em uma voz só, hein? Hulk Paraíba, nós gostamos de você, vai sendo homenageado, um dos maiores, se não for o maior dessa instituição do Clube Atlético Mineiro, Hulk sendo homenageado neste momento dentro do gramado da Arena MRV, a torcida aqui no nosso lado esquerdo, próxima torcida visitante também do Botafogo, levanta ali algumas faixas com os dizeres de obrigá-lo, Hulk, também a torcida do Galo canta em uma voz só aqui, próximo da gente também, no setor que fica próximo à imprensa, também levantando essas mesmas faixas e agora sim no telão vai sendo mostrado, hein? Vai sendo mostrado ele, o ex-camisa 7 do Atlético, Hulk, o Givanildo, o super-herói alvinegro, que agora não é mais, né? Agora representa as cores do tricolor, das laranjeiras, do Fluminense, o Hulk que agora é jogador do Fluminense, mas vai entrando em gramado, vai entrando em campo agora, ovacionado, de toda maneira, muito aplaudido dentro do estádio da Arena MRV, o Hulk muito emocionado já também, já entra emocionado dentro de campo, a torcida do Atlético agora como se fosse um fórum, grita em uma voz só, Hulk Paraíba, nós gostamos de você, ele sendo ovacionado agora pela torcida do Galo dentro de campo, sendo muito homenageado, o Hulk também tanto na arquibancada lá próximo ao gol que vai sendo defendido ali pelaquela torcida organizada, a principal do Atlético, também aqui no gol oposto, próximo à nossa tribuna de imprensa, vai também sendo soltada uma fumaça verde, em diversos tons ali, em homenagem, em menção ao Hulk sendo homenageado, ele que vai assinando também uma camisa ali do Galo Doido. Dentro de campo, o Galo Doido que está com os braços verdes hoje em homenagem ao Hulk, ex-camisa 7 do Galo, sendo homenageado dentro de campo. Muito bonita a homenagem até o momento, com um atraso, né, o Daniel Abreu? Mas o que vale é a intenção e o que importa é que pelo menos ela aconteceu.
0: É, o Hulk sendo homenageado com mosaico, direito também a sinalizadores verdes, né, fumaça verde sendo expressa aqui na Arena MRV, muitas bandeiras, algumas até em alusão ao próprio Hulk, né, das principais torcidas organizadas também, e a torcida com faixas de obrigá-lo Hulk, né, muitas faixas sendo expostas, tem até torcedor com a máscara do Hulk aqui na arena, então uma festa muito bonita, vamos ver se a gente consegue ouvir o Hulk, ele vai falar nesse momento.

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Tudo que eu vivi aqui foi muito além do que só jogar futebol. Aqui eu vivi intensamente. Como eu falei anteriormente, cheguei aqui sendo Hulk Paraíba e hoje eu também sou Hulk Mineiro. Muito obrigado por acolher tão bem minha família. Esposa, meu pai, minha mãe, meus filhos.

0: É isso, hein, Gabriel? Uma despedida com muito sentimento, mais simples, né? Talvez por alguns episódios que aconteceram envolvendo o Hulk nesse final de passagem pelo Atlético, pelo menos até aqui. Mas que muitas pessoas são gratas, né, pelo atacante, pelo ídolo Hulk, por tudo que ele fez com a camisa do Atlético, né?
1: Com toda certeza do mundo, viu, Daniel Abreu? A torcida do Galo aqui na Arena MRV canta em uma voz só: Hulk Paraíba, nós gostamos de você. A torcida do Galo ovacionando o seu ex-camisa de número 7. Ele que recebe ali também uma camisa com um número, o símbolo, né, do infinito ali na sua camisa, no lugar da camisa de número 7, a camisa que foi utilizada aí pelo Hulk nestes 6 anos de Clube Atlético Mineiro, sendo tirada agora aquela foto ali com ele e a sua família e as diversas taças. São 5 campeonatos mineiros, tem campeonato brasileiro, tem Copa do Brasil também. Hulk multicampeão, aí um dos maiores, se não for o maior nome da instituição do Clube Atlético Mineiro. 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É a Litoral News trazendo para você todas as emoções desse jogo entre Galo e Botafogo. Botafogo e Galo, daqui 15 minutos tem bola rolando aqui na Arena MRV, neste momento que o Hulk vai fazendo uma volta olímpica ali no estádio, jogando algumas camisas.
0: Está distribuindo camisa oficial para a torcida, hein, o Hulk? Que bela ação!
1: Realmente, bem apontado aqui pelo Dan Abreu, vai jogando algumas camisas oficiais ali para a torcida do Clube Atlético Mineiro, que vai ovacionando aí um dos maiores, se não for o maior nome da instituição do Clube Atlético Mineiro. Agora é jogador do Fluminense. A torcida do Galo se despede de Hulk Paraíba, porque agora ele representa o tricolor do Rio de Janeiro. Fluminense é o novo clube de Hulk Paraíba, o camisa de número 7, ex-camisa de número 7, agora sendo chamado pela torcida do Galo. E aí, Dan, queria também sua opinião sobre como que foi esse processo. Realmente era o fim de ciclo do Hulk no Atlético, dava talvez para ter feito algo melhor, para se despedir de maneira melhor, ou foi conduzido da melhor maneira? O que você acha sobre isso também?
0: Ah, cara, acho que não dá para pensar que quando um Hulk, um ídolo do Atlético, como você bem disse, que está na prateleira dos maiores, sai na metade do ano, quando ele tinha contrato, né, e tudo mais, dá para mostrar já por si só que não foi bem conduzido esse processo, né? Foi finalizado de uma forma positiva ainda, né, por assim dizer, porque o Hulk veio, se despediu do torcedor, uma parte da torcida ficou chateada, muitos torcedores preferiram não vir hoje, mas finalizou ainda de uma forma ok. Mas o que a diretoria do Atlético fez com o Hulk não foi legal, né? Eu lembro muito bem que em outubro do ano passado, a diretoria fez um post nas redes sociais, né? Claro, a equipe de marketing do Atlético, mas um post que tem a cara da diretoria falando que o Hulk era do Atlético, que não tinha papo do Hulk sair no final do ano, que ele ia continuar e não sei o quê. Se a gente pegar de outubro pra cá, a gente não tem um ano, tem cerca de 6 meses, né? E agora a torcida do Atlético cantando "Ei, Menin, vai para aquele lugar nada legal", né? Então, um protesto muito forte contra a diretoria do Atlético, e é disso que a gente está falando, né? A torcida já fala por si só que esse processo não foi bem conduzido. Então, é muito sintomático, né, cara? Quando o Hulk sai agora no meio do ano para o Fluminense, de uma forma meio melancólica, É claro que a gente fala que foi mal conduzido esse processo, porque era um jogador que poderia ficar aí até o final do ano, e aí sim faz uma despedida devida, aí o Hulk faz o processo de finalizar o contrato com o Atlético e depois assina com outro clube. Não assina com o clube enquanto joga pelo Atlético, enquanto tem aquela dúvida se ele vai ou não vai para o próximo jogo, aí no jogo contra o Flamengo o cara chega com o grupo, aparece nas redes oficiais do Galo, tira foto, e aí depois ele vai embora, antes da bola rolar, e aí já tem um acerto com outro clube, e aí foi liberado para assinar que não sei o quê. Cara, não tem como falar que isso foi um processo bem feito, foi mal conduzido pela diretoria do Atlético, mas agora já é página virada, que o Atlético consiga seguir o seu caminho da melhor forma, assim como o Hulk, que ele possa dar felicidades aí para o torcedor do Fluminense, agora o seu novo clube.
1: Realmente, Eldambra, eu concordo muito com isso que você disse, e aí o Hulk também seguindo o caminho, talvez que também tenha feito o maior, ou um dos maiores também ídolos da história do rival, né, do Cruzeiro, que também o Fábio saiu também meio brigado com a diretoria do Cruzeiro, foi para o Fluminense e foi campeão de Libertadores, né, então talvez o Hulk também possa dar muita alegria também ao torcedor do Tricolor aí do Rio de Janeiro. Agora 3 horas e 49 minutos aqui em Belo Horizonte, pela 15ª rodada do Campeonato Brasileiro. Daqui a pouco, daqui 10 minutinhos, tem bola rolando aqui na Arena MRV. Pela 15ª rodada, o Galo enfrenta o Botafogo. Fogão e Galo pela 15ª rodada. 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Daqui a pouco também, hein, pra você ligadinho, tem todas as emoções de Flamengo e Grêmio direto de Porto Alegre, com o explosão da galera, o Sidney Marinho, e ainda Vasco e Atlético Paranaense em São Januário, com também o Marcelo Marinho, a Litoral News, que também, lembrando, daqui a pouco vem aí a Copa do Mundo, a Litoral que trará para você a cobertura completa direto lá dos Estados Unidos, ao lado da seleção brasileira. Aqui na Litoral News você acompanhará também a emoção do maior torneio de futebol de todo o mundo. Daqui 10 minutinhos tem bola rolando, e daqui 10 minutinhos tem bola rolando. E pra você que tá chegando agora aqui na Litoral News, gostaria também, ô Dan, se você puder, meu querido, repassa pra gente também essa escalação, tanto do Galo, tanto do Botafogo.
0: Bora lá então, Gabriel, faltando 9 minutinhos para a bola rolar aqui na Arena MRV. Claro, meu querido, vamos com as duas escalações, ambas as equipes na prancheta dos seus respectivos treinadores, enquanto a torcida do Atlético prepara um mosaico aqui no setor de frente para a gente. E a gente vai acompanhando a Arena MRV, que hoje não vendeu todos os ingressos, mas devemos ter um público acima dos 30 mil torcedores. Passando então pela escalação do Galo, começando com a equipe da casa, o Atlético vem na prancheta do Eduardo Domingues, com 22 Everson capitão, 3 para Ivan Román, 4 para Juan, 6 Alonso e 16 Renan Lodi, fechando a linha de zaga pela esquerda. 8 para Maicon, 25 Tomás Pérez, 11 Bernay, a trinca de meio. E mais à frente, 28 Tomás Coelho, 27 Alan Minda e 9 Cassierra. Assim está escalada a equipe da casa, a equipe do Galo. No banco tem Gabriel Delfim, 2 Natanael, 23 Preciado, 36 Pacini, 14 Vitor Hugo, 5 Alexander, 17 Igor Gomes, 19 Reinier, 39 Cissé, 48 Izep, 92 Dudu, 29 para Cauã Soares. Hein, Gabriel?
1: Aí todo o desenho, toda a escalação do mandante, toda a escalação do time da casa, o Galo de Eduardo Domingues, que vem numa situação aí de muita oscilação, o trabalho do Barba Domingues. Perdeu o campeonato estadual para o seu maior rival, o Cruzeiro, depois conseguiu dar uma estabilizada no campeonato brasileiro pela Copa Sul-Americana, ainda vai tropeçando aos trancos e barrancos em um grupo em que o Galo deveria passar o carro, mas vai tropeçando contra Cienciano, contra Puerto Cabello, contra Juventude de Las Pedras, também o Galo tropeçando, oscilando muito, e agora com as duas equipes já entrando em campo, já perfiladas para poder escutar o hino brasileiro, o Galo pelo seu lado vem com o seu uniforme tradicional de número 1, aquele uniforme listrado em preto e branco. Botafogo por outro lado vem com o seu uniforme de número 2, que também todo branco, escalado, postado o Botafogo para esse jogo de hoje. Como vem o Botafogo, hein, Daniel?
0: Pois é, Gabriel, já tem o Botafogo na prancheta também do Franklin Carvalho, com o Neto, 22 é o goleirão, Matheus Ponte com a 4 na direita, Ferrarese com a 5 e Barbosa com a 20 fazem a zaga, Alex Telles é o capitão com a 13 pela esquerda. Nilton com a 28, Edenilson com a 88 e Medina com a 6, além do Danilo com a 8, fazem o quarteto do meio de campo. Mais à frente, Matheus Martins com a 11 e Arthur Cabral fecha o ataque do Glorioso com a 19. No banco de reservas tem 1, Raul, 3, Ítalo, 10, Montoro, 14, Jordan Barreira, 21, Marçal, 27, Caio Roque, 30, Joaquim Correia, 34, Justino, 37, Kadir, 42, Cadu, 75, Huguinho, 77, Lucas Vidalba, hein, Gabriel?
1: Beleza, Daniel Abreu informando também, sempre de olho na informação. O nosso Daniel Abreu sempre de olho em todas as informações, tanto de Galo quanto de Botafogo. 5 minutinhos nos separam do apito inicial de Ramon Abateabel. Ele que é o dono do apito para essa tarde de hoje, hein? Ao lado dele também com o assistente número 1, a Neuza Inês Bach. O assistente número 2 é o Henrique Neu Ribeiro. O VAR a cargo de Diego Pombo Lopes. E o quarto árbitro, o José Mendonça da Silva Júnior. Ramon Abate Abel é o dono do apito para essa partida de hoje, hein, Daniel?
0: É, o Ramon Abate Abel, que na minha opinião é um dos melhores árbitros hoje do futebol brasileiro, melhor é forte, mas um dos menos piores. Ele que tem média de cartão amarelo de 4.74, então 5 cartões amarelos aí de média por jogo, e ele aplica um cartão vermelho a cada 7 jogos aí na média. Então vamos ver como será a arbitragem hoje de Ramon Abate Abel. O último cartão vermelho que ele aplicou foi em novembro do ano passado, partida da Série B do Campeonato Brasileiro entre Athletic e Ferroviária, partida que foi em São João del Rei. No caso, o cartão amarelo foi para um jogador da Ferroviária. Então vamos ver aí o que acontece na tarde de hoje aqui na Arena MRV, mas devemos ter um jogo tranquilo em questão de faltas, né? Enquanto a torcida do Botafogo também chega aqui na arena, claro, em menor público, mas vai fazendo a sua festa também.
1: Realmente a torcida do Botafogo também se faz presente aqui na Arena MRV. De um lado a torcida do Galo canta, do outro lado a torcida do Fogão responde. É jogo de 6 pontos no Campeonato Brasileiro. É jogo que vale coisa demais, hein? É jogo que vale coisa demais. Uma simples vitória de qualquer um dos lados pode mexer em até 5 posições na tabela. Agora sendo tirada ali aquela foto oficial dentro de gramado com os capitães. Alex Telles de um lado, Everson do outro, pra você que se liga aqui na Litoral News, a número 1 do Brasil. 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Logo mais também tem o complemento aí dessa rodada 15 do Campeonato Brasileiro, com Flamengo e Grêmio direto lá em loco de Porto Alegre, com explosão da galera. Sidney Marinho trazendo pra você todas as emoções mais desse jogão. E ainda também tem Vasco e Atlético Paranaense em São Januário com Marcelo Marinho. Você que se liga aqui na Litoral News, tudo alinhado, tudo pronto para o início da partida. O Botafogo que atacará para o lado direito, de onde quer que você acompanhe aqui a Litoral News. O Galo, por outro lado, atacará aqui para o lado esquerdo. Bandeira vai finalizando ali os trabalhos finais, conferindo as redes dos goleiros. Tudo certo com a rede do Everson, tudo certo também com a rede do Neto pelo lado do Botafogo. É dia de Galo e Botafogo. Botafogo e Galo pela 15ª rodada do Campeonato Brasileiro. 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Agora vai trocando passes ali a equipe do Botafogo, finalizando os trabalhos finais, porque ainda restam 2 minutinhos para a bola rolar aqui na Arena MRV. E aí, antes da bola rolar, algum palpite sobre como que esse jogo se desenhe já inicialmente? Imagina alguma pressão de alguns dos dois times já de cara?
0: Se a gente voltar a ver o que aconteceu no Clássico pelo lado do Atlético, podemos ter um Botafogo mais dominante, com mais posse de bola, e o Atlético tentando ser mais reativo, jogando no erro do adversário, esperando que o Botafogo suba as suas linhas para sair no contra-ataque, principalmente com a velocidade do Alan Minda pela direita. Tem o Bernard também, que joga mais centralizado, só que no Clássico, no último jogo do Galo pelo Brasileirão, ele ficou mais aberto pela esquerda. E hoje, curiosamente, o Botafogo, assim como o Cruzeiro naquele jogo, vem com o lateral direito, que não é o titular. Então pode ser a válvula de escape, com o Renan Lodi e o Bernard sobrecarregando o Ponte aqui pela direita. Vamos ver como as duas equipes se posicionam e se comportam com a bola no pé, que vai sair agora com a equipe do Botafogo.
1: Quem dará o primeiro toque na bola é a equipe do Botafogo. Com ali o camisa de número 6, é o Christian Medina quem vai mexer na bola primeiro, hein? Somente esperando a autorização de Ramon Abateabel. Botafogo que vem posicionado numa linha de 3 ali, pelo visto vai vir jogada ensaiada já no primeiro toque na bola, já no apito inicial de Ramon Abateabel agora. 3h59, apenas um minutinho nos separam do apito inicial. Para você que se liga na Litoral News, a número 1 do YouTube do Brasil, transmitiremos para você a partir de agora todas as emoções de Botafogo e Galo. Galo e Botafogo aqui na Arena MRV, com a narração minha, Gabriel Arlindo. Na narração ao meu lado também tem o Daniel Abreu, tanto nas reportagens e nos comentários desse jogo aqui pela Litoral News. 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E tudo certo, começou! Apita pela primeira vez no jogo Ramon Abateabel, quem toca na bola primeiro é a equipe do Botafogo, que já manda o bicão lá pra frente ali, buscando a velocidade do Arthur Cabral. Ela saiu em tiro de meta para o Galo fazer a cobrança com 20 segundos de jogo. O Botafogo já rifa a bola, já entrega ela de graça para a equipe do Galo, que vai fazer a cobrança lá do tiro de meta. Não tem pressa nenhuma ali o goleirão Everson, que vai agora ajustando ali as linhas ofensivas do Atlético. Agora sim mandou o bicão lá pra frente, vai disputar de cabeça o Coelho contra o Alex Telles. Ela passa pelos dois, vai sair apenas em lateral que vai ser cobrada lá no campo defensivo do Botafogo. Mas ali o Bandeira, o assistente número 2, o Henrique Neu Ribeiro, pegou um toque ali no Alex Telles, não foi isso, Dan?
0: Na verdade o Ramon Abateabel chamou essa pra si, falou que teve um toque, deu lateral do lado direito pro ataque do Galo. Lateral já cobrado, vem o time da casa.
1: Vem o time do Galo tocando bola aqui pelo lado esquerdo de campo, do lançamento do Júnior Alonso. A bola é boa, se o Bernard chegar é perigo. Invadiu a grande área, Bernard, vem o toque pro centro da grande área. Alaminda bateu! Ele até balançou as redes, mas já estava impedido, assinalado a posição de impedimento por Henrique Neu Ribeiro no lançamento do Alonso. Ele encontrou o Bernard, mas ele estava na frente em Daniel Abreu.
0: E os jogadores do Botafogo vão para a reclamação pesada ali em cima da equipe de arbitragem, por conta daquele lateral ainda, né? E o lançamento agora buscando o Bernard. Eu confesso que não vi impedimento nesse lance não, viu? Achei até estranho. O lance vai ser revisado no VAR. O Alan Minda fez um belo gol batendo de canhota. Vão ser traçadas as linhas agora, mas na minha opinião não tinha impedimento. Vamos ver aí se o Ramon Abateabel vai deixar o jogo seguir com a marcação de campo. Parece que o impedimento foi oficializado. Eu que não tô com a visão boa mesmo, viu, Gabriel?
1: Realmente, Odan, parece que foi confirmado o impedimento aí pelo Ramon Abateabel com o auxílio do VAR, o Diego Pombo Lopes da Bahia, confirmado o impedimento no primeiro gol do jogo, que seria do Galo, hein? Com apenas 2 minutos de jogo, o Galo já abriria o placar com o Alaminda, mas estava anulado em posição de impedimento. Agora quem desce no contragolpe fulminante é o Botafogo ali com o Matheus Ponte, ele tenta fazer o giro, faz o passe ali buscando o pivô do Arthur Cabral, foi bloqueado pelo Tomás Pérez, ela vai sair em lateral que vai ser cobrada lá pelo lado direito de campo, novamente com o Matheus Ponte, ele vai organizando ali a formação ofensiva do Botafogo, se manda pra dentro da grande área, o Alexander Barbosa também, o camisa número 20 do Botafogo. Será que vem aquele famoso latereio que vai ser cobrado lá dentro da grande área? Veio o latereio, olha só, o Arthur Cabral tocou de cabeça, será que o Medina complementa? Toca de lá de toda maneira o Michael, ela não vai sobrar para o Barbosa, ele bota de longe, Everson salvando o Galo, e já desce fulminante no contragolpe agora a equipe do Atlético, com o Renan Lodi, ele girou o jogo lá pela direita de campo, quem domina é o Coelho vem pra cima da marcação, com a perna direita ele vem conduzindo, mais à frente faz o passe para Cassia no pivô, saiu fácil do Barbosa, deixou de lado para Maicon, a bola é boa, girando pelo lado esquerdo de campo com o Renan Lodi, limpou a marcação, invadiu a grande área, vem o Lodi, travado na hora H pelo camisa de número 5, era o Ferraresi em W.
0: É, e o Arthur Cabral ficou sentindo lá no ataque, e também tá aqui no meio o Matheus Martins sentindo, tem 3 jogadores do Botafogo reclamando de alguma lesão. E agora vamos ver se o Ramon Abateabel vai checar algo, se vai paralisar a jogada, até o goleiro agora caiu, o Neto foi ao chão ali, todo mundo do Botafogo tentando esfriar a partida, né, sentindo algum tipo de lesão, porque o Galo saiu bem no contra-ataque, o bom corte do Renan Lodi com a finalização explodindo na marcação, e ganha o escanteio o time do Galo, que já chegou bem à frente em 2 ocasiões, mas ainda tem o escanteio, o Galo que tem o Juan Tressoldi ali dentro da área, ele gosta de fazer de cabeça, viu?
1: Realmente a artilharia aérea do Atlético já posicionada lá dentro da grande área, com Cassierra, com Juan Tressoldi, Ivan Román também por ali, o próprio Júnior Alonso também é opção para o levantamento do Atlético, com Bernard, com Maicon, a jogadinha vem ensaiada, vem tocada curta, Maicon rolou para Bernard, pintou o levantamento do Bernard, cortando toda a extensão, pintou a cabeçada, Neto consegue espalmar, ele agarra ela ali, fácil, o toque era do Alonso, mas ficou fácil para o Neto fazer a defesa. E ele já sai jogando aqui pela direita de campo com o Ferraresi. Abriu o combate lá pelo lado esquerdo. Quem toca ela agora é o Alexander Barbosa. Deixa mais à frente. Ele conseguiu achar ali a opção do Alex Telles. Desde lado novamente com Barbosa. Barbosa levanta a cabeça, procura a melhor opção. Vai ganhando jardas ali para a equipe do Botafogo. Agora o zagueirão com a camisa número 20. Mandou o bicão lá para frente. Vai disputar ali o Arthur Cabral contra o Tomás Pérez. Ganhou o Pérez e já ligou o contragolpe do Atlético lá pela direita de campo com Cassierra. Cassierra levantou a cabeça, procura a melhor opção. Lá pela direita ele tem ultrapassagem do Coelho. O Coelho vem pra cima da marcação do Alex Telles. Deixou de lado com o Maicon. Maicon gira o compasso aqui pelo lado esquerdo de campo. Ele consegue abrir com o Ivan Román, deixa ali pelo centro de zaga com o Maicon que vem ganhando o campo, vem conduzindo com a sua perna esquerda, camisa número 8, abriu o jogo lá pelo lado direito, tocou para Coelho, deixa de lado com o Maicon novamente, Maicon é quem levanta a cabeça, mais atrás ele consegue retornar tudo lá com o Ivan Román é quem domina, consegue fazer o passe lá atrás, quem tem a bola é o Everson é quem tem a bola neste momento, ele levanta a cabeça, pintou o levantamento do Everson cortando toda a extensão do gramado, quem domina ela é o Lodi, melhor para o Matheus Ponte, que consegue ali, conseguir fazer o corte, ela vai sair apenas em lateral para a equipe do Galo, que já foi cobrada rapidinho ali com o Bernardo, ele volta mais atrás com o Júnior Alonso deixou de lado com o Román deixa ali pelo lado direito de campo com o Natanael que não estava na arte do jogo não ainda.
0: É, uma alteração de última hora, o Ivan Román não veio para campo. Vem, vai você.
1: E vai descendo o Galo no passe fulminante, buscando ali a velocidade do Alaminda. Invadiu a grande área, pintou o cruzamento. Neto sai do gol para poder fazer o corte. Quem eu não tô vendo, acho que é o Tressoldi.
0: É o Tressoldi. O Ivan Román tá ali. O Natanael veio na do Tressoldi. Aí o Ivan Román foi pra zaga. O Natanael na direita.
1: É o Natanael na direita, pelo visto o Juan Tressoldi teve algum problema ali antes da partida. Natanael é o lateral direito do Galo, Román e Alonso compõem a dupla de zaga do Atlético, que tem agora a posse de bola dominada no centro de gramado com o Maicon, ele volta mais atrás para o Ivan Román, ele domina, gira o corpo, faz o lançamento lá pela direita de campo com o Coelho, ele mata, faz o passe mais à frente para o Alaminda, tenta sair a marcação melhor para o Barbosa, que ganha e proporcionou o contragolpe do Fogão, quem sabe agora com o Matheus Martins, ele volta mais atrás,
0: Gabriel,
1: ele com o Barbosa.
0: Oi, Dan. Agora sim, o Galo oficializou a 7 minutos nas redes sociais que o zagueiro Juan sentiu dores durante o aquecimento e foi cortado da partida, o Natanael de fato começando no lugar dele.
1: Tá certo, Daniel Abreu de olho na informação, sempre informando a você, ouvinte aqui da Litoral News. E vai descendo o Galo agora com Cacierra. A bola é boa para o Bernardo, se ele dominar é perigo, deixou escapar. Ela não vai sair aqui pelo lado esquerdo da grande área. Renan Lodi levantou a cabeça, pintou o levantamento. Será quem chega? Coelho tocou para o centro de zaga. Barbosa, falta de toda maneira. Ela vai sobrar com o Galo ainda, lá no campo ofensivo, com o Natanael. Ele abre o gambaço lá pela direita, como consegue fazer o passe para o Coelho. Tentou devolver para o Natanael, foi travado. Ela vai voltar com o Coelho, ali com o Galo. Ele abre com passe pelo centro de jogo, agora pelo lado esquerdo de campo, com o Júnior Alonso. Júnior Alonso para Renan Lodi, pintou o levantamento do Lodi, afasta de lá de toda maneira. O camisa número 5 do Botafogo era o Ferrarese, quem disputava era por ali, e eles acharam jogando lá pelo lado esquerdo de campo agora com o Alex Telles. Tem de lado para Matheus Martins faz o passe pelo centro de gramado com Medina, a bola é boa para o Medina, se progredir é perigo. Aqui pelo lado direito de campo com o Danilo, ultrapassou a link de gramado, vai trazendo o contragolpe do Fogão, o Danilo, pelo lado direito ele achou o Matheus Ponte, agora sim novamente a bola é retornada. Danilo com a perna esquerda, ele tenta fazer o levantamento, corta de lá de toda maneira o Junior Alonso, e agora pode descer o Galo no contragolpe com o Bernardo. Achou o Cacierra no pivô, ele consegue tirar a marcação do Ferrarese, ligou aqui pelo lado esquerdo de campo ali com o Bernardo. Bernardo sai da marcação do primeiro, do segundo, abriu com o Renan Lodi, aqui pelo lado esquerdo de campo, ele faz o passe mais atrás ali com o Tomás Pérez, o camisa número 25, abre o compasso, joga lá pelo lado direito de campo agora com o Natanael, é ele que tem a bola, o camisa número 2 do Galo, faz o passe aqui pelo lado esquerdo de jogo com o Junior Alonso, que vai avançando, vai ganhando o campo, faz o passe mais à frente para Tomás Pérez deixa de lado para o Renan Lodi, vai ser pressionado ali pelo Matheus Ponte, tocou meio esquisito ali para o Júnior Alonso, vai ser pressionado pelo Danilo, tem que voltar tudo, o zagueiro do Galo lá com o Everson, que vai ser pressionado pelo Arthur Cabral, mandou o bicão lá pra frente, vai disputar o Bernardo ali contra o jogador, o camisa número 28 do Fogão, era o Newton quem ganhava, melhor para o Botafogo que ganha, que retoma a posse de bola e vai trocando passes agora pela direita de campo ali com o Newton. Newton faz o passe para Ferrarese, Ferrarese deixa de lado para Matheus Ponte é quem vem conduzindo ela com a perna direita, faz o passe mais atrás para Newton, aqui na Litoral News, a número 1 do 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Aqui na Litoral News você acompanha todas as emoções de Galo e Botafogo, e é o Galo quem tem a bola dominada agora pela esquerda de campo ali com o Renan Lodi, mais à frente fez o passe para Tomás Pérez, mandou o bicão lá pra frente, vai disputar o Cacierra contra o Barbosa, melhor para o Barbosa que volta, tranquilo para o Neto fazer a catada. O Neto já sai jogando ali pelo lado esquerdo de campo com o Barbosa. Barbosa vai ganhando o campo, procura a melhor opção. Ele faz o passe pelo lateral esquerda ali com o Alex Telles. Ele que tem a bola dominada, vai ser pressionado pelo Coelho. Ele deixa de lado novamente para Alexander Barbosa, que vai conduzindo, vai ganhando o campo. Volta mais atrás novamente para o Neto. Neto é quem conduz a bola pelo lado direito de campo. Quem vem trazendo ela agora é o Ferrarese. Pintou o levantamento do Ferrarese, buscando o Edenilson, melhor para o Roman, que corta. Ela ainda fica ali batalhada pelo centro de gramado. O Galo é quem tem a bola. No passe do Júnior Alonso, buscando a velocidade do Alan, ainda melhor Gabriel. Para o Alex Telles, que ganha. Oi, Dan!
0: E o Edenilson jogando mais centralizado. O Danilo mais pela direita aqui no jogo de hoje. O Edenilson tentando ser mais aquele armador, né? Mas a bola não tá chegando muito. Ele tá bem marcado pelo Tomás Pérez. O melhor escape do Botafogo tá sendo aqui pelo lado direito. E o Galo tentando acelerar no contra-ataque.
1: Perfeito, Daniel Abreu também com a análise do jogo. E vai descendo agora o Botafogo pela direita de campo aqui com o Matheus Ponte. Ele sai da marcação do Renan Lodi. O toque de letra. A bola é boa para Danilo. Danilo deixou de lado para Matheus Martins. O camisa número 11 do Fogão. Gira o jogo lá pela esquerda buscando o Alex Telles. O passe dele é muito ruim. É direto para a placa de publicidade. Para ninguém. O passe do Matheus Martins. Ela vai sair apenas em lateral aqui na Litoral News, a número 1 do YouTube do Brasil. 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Aqui na Litoral News, você vai acompanhando Galo e Atlético neste momento, 0-0 com 11 minutos jogados deste primeiro tempo. Na lateral que vai ser cobrada lá no campo defensivo do Galo, Natanael repousa a bola em jogo, vai disputar ali o Cacierra contra o jogador do Botafogo, era o camisa número 5, Ferrarese. E aí sofreu uma falta, né, Dan?
0: Essa aí foi no Miguel, viu? Vai você.
1: E veio o levantamento fulminante ali da equipe do Botafogo, buscando a velocidade do Danilo. Foi muito forte, muito forte. Apenas tiro de meta. Ô, Daniel.
0: É, a falta no Miguel ali conseguiu o Ferrarese, porque ele perdeu o tempo de bola. E aí no encontrão, me pareceu ombro com ombro ali junto com o Cassierra, o jogador do Botafogo ficou caído e a falta marcada que já ia levando perigo para a equipe do Botafogo. Mas por enquanto um jogo muito dividido, né? O Galo foi melhor nos primeiros 5 minutos e agora o Botafogo conseguindo acertar um pouquinho mais a sua marcação.
1: E o Galo que vai ter a cobrança de tiro de meta agora para ser efetuada com o goleirão Everson. Mandou o bico lá para frente, vai disputar ali o Coelho contra o Alex Telles. Coelho melhor na marcação, consegue ganhar ali no primeiro. Aparece de toda maneira o Newton para se recuperar, mas com falta. Com falta, o Ramon Abateabel pegou falta ali em cima do Coelho. Ainda.
0: É, o Coelho foi agarrado pelo jogador ali do Botafogo. Tentava girar para sair no ataque. Nada feito, Ramon Abateabel em cima do lance. Falta marcada. 12 minutos de jogo na Arena MRV, segue 0-0.
1: Segue 0-0 e vai descendo o Galo agora pelo centro de gramado ali no pivô de Cassier. Ele tenta sair da marcação. Medina, melhor que ele consegue tomar. Ele já abre com o passe aqui pelo lado direito de campo com o Matheus Ponte. Faz o passe mais atrás ali com o camisa número 28. É o Newton. É agora com a equipe do Botafogo, vai trocando passes agora no seu campo defensivo. Medina, a bola mais atrás é recuada para o goleirão Neto. Neto é quem domina. Tem ali a possibilidade de deixar de lado pelo lado esquerdo de campo com o Barbosa. É isso que ele faz. A bola vem para Barbosa. Lá pelo lado esquerdo de campo, ele toca a bola mais à frente ali para o Matheus Martins. Volta mais de lado para Barbosa novamente. Barbosa é quem domina com a perna esquerda. Ele faz o passe novamente com seu companheiro de zaga. Quem tem a bola agora é Ferrarese. Ferrarese solta a bola agora pro lado esquerdo de zaga novamente com Barbosa. Barbosa vai conduzindo, vai ganhando campo. Ele ultrapassa ali o de gramado. Barbosa deixa de lado para Matheus Martins novamente. O camisa número 11, muito marcado. Faz o passe pelo centro de gramado ali com o Edenilson. Vai tomar mais atrás ali com o Ferrarese. Ferrarese é quem domina pelo lado direito de campo. Tem ali o Newton pedindo bola. É pra ele que vem o passe. Ultrapassou ali o de gramado. Fez o passe aqui pelo lado direito de campo com o Matheus Ponte. Ele traz da direita para o centro. Matheus Ponte vem driblando a marcação. Deixa de lado para Edenilson. Tem a movimentação ali do Medina mais à frente. Ele preferiu deixar de lado com o Ferrarese. Ferrarese é quem abre com um passo, gira o corpo, aqui pela direita de campo ele consegue fazer o passe com o Newton, tentou ligar mais à frente com o Matheus Ponte, melhor para o Júnior Alonso na cobertura que ganha, ele tenta fazer o passe ali pra frente, rifou, deu de graça pra equipe do Botafogo que vai descendo agora pelo centro de gramado com o Edenilson, ele gira o compasso lá pela esquerda de campo, consegue abrir o jogo para Barbosa, tem muito espaço, pode até bater pro gol, hein, Barbosa cortou a marcação, deixou de lado, passe errado, e aí já ligou o contragolpe fulminante do Atlético, na velocidade de Alan Minda, ele pedala, parte pra cima da marcação do Cristian Medina. Olha só, o Alan Minda deixa de lado agora com o Maicon. Maicon sai da marcação do primeiro, do segundo, deixa de lado com o Alan Minda. Ei, Maicon. O passe é pra placa de publicidade, W.
0: É, ele tentou trazer pra canhota que não é a boa. E aí na marcação apertada do Botafogo, o passe saiu bem ruim. O Alan Minda não entendeu. O lateral ali também, o Natanael, não entendeu. A bola saiu em lateral. O Atlético, como eu bem disse, tentando acionar muito contra o ataque. Agora, nos últimos minutos, parou de funcionar. O Minda até arriscou uma arrancada ali, mas estava sem muito apoio e aí precisou brecar.
1: Perfeito, Daniel Abreu, na informação e na análise aqui neste jogo. 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Vai descendo o Galo agora pelo centro de gramado. Tenta ali o passe mais à frente com o Cassierra, mas ele acabou fazendo a falta em cima do Ferrarese, ainda Abreu.
0: É, parece que sobrou um braço ali em cima do zagueiro do Botafogo, no que tentava ali a referência o Cassierra, e até por isso muitos jogadores do Glorioso indo para cima do Ramon Abateabel, cobrando um cartão ali pro Cassierra, né, por esse braço, mas segundo o árbitro da partida, apenas a falta.
1: Apenas falta que vai ser cobrada lá no campo defensivo para o Fogão com Ferrarese. Ferrarese faz o passe lá pelo lado esquerdo de campo com Barbosa. Vai descendo agora a equipe do Botafogo lá pelo lado esquerdo de campo com o Alex Telles. Ele ultrapassa a linha de Vila Maro. Já tem a marcação do Coelho ali em cima dele. Deixa de lado novamente mais atrás. Ele retoma o jogo. Volta tudo lá atrás com Barbosa. Barbosa abre com o passe do lado direito de campo. Faz o passe para Ferrarese. Ferrarese volta novamente com Barbosa. Barbosa para Ferrarese. Vai trocando passes a dupla de zaga do Fogão neste momento. Ferrarese toca a bola novamente para Barbosa lá pelo lado esquerdo de campo. Vai ser pressionado ali pelo Alan Minda. Ele vai ter que retornar tudo lá atrás com goleirão Neto, vai ser pressionado pelo Cassierra, faz o passe meio esquisito aqui pelo lado direito de campo com o Newton, e aí subiu as linhas o Galo com o Bernardo pressionando ali o Newton pelo lado direito de campo, a situação perigosa para o Botafogo, o Newton tenta girar em cima da marcação e consegue ganhar a falta, é falta para o Botafogo, Dan.
0: É, falta bem marcada, né, o Newton foi protegendo com o corpo, o Bernardo não é muito a dele, né, o porte físico, e aí ele tentou dar alguns golpes por baixo, reclamou bastante, mas a falta foi bem marcada, falta no campo de defesa. Para a cobrança da equipe do Botafogo, vem o goleiro Neto 18 minutos da primeira etapa na Arena, segue 0 para o Galo, 0 para o Glorioso.
1: 0 para o Galo, 0 também para o Fogão, neste momento aqui na Arena MRV, com 17 jogadas vai ser cobrado. O bicão para frente do goleirão Neto, disputa de cabeça ali o Arturo Cabral contra o Júnior Alonso, melhor para o Júnior Alonso que ganha, ele tenta mais à frente com o Cassierra, melhor para a equipe do Botafogo que já retoma, tenta fazer o passe ali pelo centro de gramado, o passe ficou ruim, e aí possibilitou agora a descida do Galo no contragolpe na velocidade de Coelho, tem a passagem ali do Alameda também, Natanael vai passando pela direita de campo, é ele que tem a bola, Natanael pintou o levantamento, cortando toda a grande área, Barbosa afasta de cabeça, ela vai sobrar agora com o Glorioso ali pelo centro de gramado ali com o Alex Telles, ele tenta fazer o giro, levanta a cabeça, manda o bicão lá pra frente, vai disputar o Arthur Cabral contra o Natanael, fica ali no chão reclamando falta, o Natanael, mas vai ser apenas lateral pra equipe do Botafogo fazer a cobrança, você que se liga na Litoral News, a número 1 do YouTube do Brasil, clínica de ortopedia, Dr. Francis 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96,1 no Rio, Ondas FM 97,7 na região dos Lagos e o Nova Friburgo 107,5 na região Serrana, também acompanhando este jogo aí de Galo e Botafogo, Botafogo e Galo que vão empatando em 0-0 com 18 jogadas neste primeiro tempo, e vai descendo o Botafogo agora pelo lado esquerdo de campo ali com o Matheus Martins, ele sai da marcação, faz o giro, dribla ali na contramão, deixa de lado com o Alex Telles, é ele quem domina com a perna esquerda, procura a melhor opção, faz o passe

0: seu companheiro de zaga, o Ruivan Román. Pelo Natanael, a bola passa lá pelo lado direito de campo, com o Tomás Pérez agora, com o Coelho, mas aí vai ser paralisado o jogo ainda.
1: É, tá sentindo demais o Bernard na dividida com o Matheus Martins ali. Fiquei com a impressão de que o jogador do Botafogo chegou atrasado, mas aí o Ramon Abateabel deu a vantagem. O Galo continuou no ataque, depois voltou a rodar a bola e aí no recuo o juiz parou o jogo. Agora o Bernard levantou, não foi nada, né? Não, tava se contorcendo no chão ali, parecia ter sido algo mais pesado, mas na realidade já tá tudo bem com o Bernard, ele já se levantou e agora reclamando bastante, batendo boca ali com o Matheus Martins.
0: É, o tempo fecha aqui na Arena MRV depois dessa falta não marcada ali com o Bernard, reclama muito e uma falta dele na disputa ali contra o Newton. Juizão Ramon Abateabel não viu nada, hein? Pelo que na Litoral News você vai acompanhando as emoções desse jogo. 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E vai descendo agora o Galo pelo lado direito de campo, tentando ali com Cacierra. Melhor para o Glorioso que toma. E tenta sair no contragolpe ali com Medina. Ele tenta fazer o passe mais à frente com o Edenilson. Mas aparece primeiro aquele Tomás Pérez para poder fazer a recuperação. Mandou o bicão aqui pela esquerda de campo. Vai dominar ali o Renan Lodi. Melhor para o Ponte que tomou dele. Vai descendo, mas já não valia mais nada. Teve falta no meio do caminho em cima do Renan Lodi, ainda abriu.
1: É, ficou reclamando de um toque ali o Renan Lodi. Fiquei com a impressão de que o Ramon Abateabel marcou essa mais na pressão da torcida. Depois que veio a reclamação das arquibancadas, a marcação de campo. E agora tá caído o lateral esquerdo do Galo, sentindo dores. Dessa vez não me parece ser algo parecido com o que foi o Bernard, não, viu? O Renan Lodi tá se contorcendo legal. É sim, já se levantou o Renan Lodi. Os jogadores do futebol brasileiro, acho que antes de entrarem no profissional, acho que eles passam por uma aula de teatro, por assim dizer, porque engana até quem está aqui na transmissão, tudo certo com o Lodi. Falta para o Galo no campo de defesa e vai ser cobrado.
0: Realmente, viu, Nabra? Eu concordo com você nessa aí. Lodi só fez ali uma cena, mas conseguiu ganhar a falta. 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E vai descendo o Galo agora aqui pelo lado esquerdo de campo, ali na descida com Bernard. Ele tenta ali contra o Matheus Ponte. Melhor para o Matheus Ponte, que ganha e ainda consegue o desvio ali em cima do Bernard. Ela vai sair apenas em lateral. Lateral vai ser cobrada pelo Glorioso lá no campo defensivo, com o Matheus Ponte, que vai fazer a cobrança. Agora ele vai ali procurando a melhor opção. Se movimenta por ali o Danilo. Mais à frente também Arthur Cabral pedindo bola. Ele tentou com o Arthur Cabral. Melhor para o Alonso, que ganha. Ela fica disputada ali pelo centro de gramado. O Alaminda contra o Medina. Melhor para o Medina, que ganha. Tranquilizou, botou no chão. Matheus Martins jogou contra ali o seu próprio companheiro. Tentou fazer um passe mais atrás. Quem conserta tudo é o Alex Telles. Vai ser pressionado ali pelo Alaminda. Alex Telles vai driblando ali o camisa de número 27 do Galo. Mandou mais à frente buscando ali a passagem do Edenilson. Ele tenta dominar contra o Natanael, mas o Natanael consegue ganhar, volta mais atrás ali com o Everson. Everson faz o passe mais à frente, ele buscando o Maicon. Maicon que domina pelo lado direito de campo, ele consegue achar o Natanael. Natanael sai da marcação ali do Cristian Medina, ele faz o passe pelo lado esquerdo de campo, buscando o Júnior Alonso, que vai conduzindo, vai ganhando campo, procura a melhor opção, ele faz o passe agora pelo lado esquerdo de campo com o Renan Lodi. É quem domina, abre com o passe pelo centro de gramado, consegue fazer o passe para Maicon. Maicon, a bola é boa para Cacierra no pivô contra Ferrarese. Ele consegue ganhar lá pelo lado direito, acionou a velocidade do Coelho, que vem para cima do Alex Telles. Coelho pedalou, passou o pé em cima da bola, pintou o levantamento. Ela não vai sobrar com o Cacierra. De frente pro goleiro, ele bateu! Gol! É do Galo! Cacierra! Da camisa de número 9, nele, Cacierra, o Mengão do Atlético, na descida fulminante, na jogada, no pivô de Cacierra. Ele mesmo fez o passe lá pela direita de campo com o Coelho, avançou, pedalou, partiu pra cima da marcação, pintou o levantamento do Coelho, Barbosa até cortou, mas ela sobrou de frente pro gol. Ele não perdoa, com frieza, com covardia, com crueldade, ele bate no canto do goleirão Neto, que até tentou, mas nada pôde de fazer para evitar o primeiro gol do Galo no jogo. O Galo tá na frente, o Galo tem um, o Botafogo não tem nada, o gol é de Cacierra, W.
1: É, e o mérito é todo dele, viu? Ele quem começa a jogada. O Ferrarese tentou saltar a linha, foi lá no meio de campo buscar o Cacierra, não encontrou, e aí o passe muito bem feito pro Coelho do lado

0: direito, que ganhou a linha de fundo, fez o cruzamento, a defesa do Botafogo bateu cabeça, Barbosa e Ferraresi não se entenderam, a bola sobrou nos pés do camisa 9, que só teve tranquilidade para bater no ângulo esquerdo do Neto, e aí balançou as redes, abriu o placar, 1 para o Galo, 0 para o glorioso Gabriel.
1: O Galo abre o placar na Arena MRV com Cassier Ruben, da camisa de número 9, batendo com frieza no canto esquerdo do goleirão Neto, que até tentou, mas nada pôde fazer. É 1 para o Galo, 0 para o Botafogo, que já desceu fulminante no contragolpe, ele buscando pelo lado esquerdo de campo com o Alex Telles, ele tenta fazer a marcação, acabou sofrendo a falta, é falta que vai ser cobrada pelo glorioso lá pelo lado esquerdo de campo ali com o Alex Telles, e a camisa de número 13 vai ali, organizando, coordenando a grande área, a bater e a era do glorioso já posicionada. Pintou o levantamento do Alex Telles, cortando toda a extensão do gramado. O toque do Barbosa. Ele tenta fazer o passe pelo centro de gramado. Vai subir o Telles. Melhor para a Laminda, que consegue afastar. Ele tenta fazer o passe mais à frente. Ele buscando o Maicon. Mas o Alex Telles consegue retomar. Pintou o levantamento do Telles. O Arthur Cabral subiu de cabeça, mas subiu muito mal, sem endereço. A cabeçada do camisa de número 19, o Dabreu.
0: É, o levantamento na área do Galo ali agora, tentando a resposta à equipe do Botafogo, nada feito, a bola se perde em linha de fundo, apenas tiro de meta enquanto tem jogador do Galo no chão, recebendo atendimento, e o Cacierra que chega ao seu quarto gol com a camisa do Galo em 19 jogos no Campeonato Brasileiro, é o segundo dele, né? Ele que marcou no Clássico o primeiro, agora marca o segundo gol com a camisa do Galo no Campeonato Brasileiro, vai ganhando cada dia mais a titularidade, hein, ô Gabriel?
1: Cassierra carimbando seu nome aí na equipe titular do Galo. 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E vai descendo o Galo agora no lançamento do Everson. Será que chega no Coelho? Chegou, ele dominou, saiu para cima da marcação do Alex Telles. Opa! O Coelho ia passando, foi ao chão, o Telles fez a falta, hein, W?
0: É, o Alex Telles fez o corte ruim de cabeça e a bola sobrou no pé do Coelho, que ia limpando a jogada para cima do lateral do Botafogo, ia ganhando a grande área, a falta marcada na entrada da área, foi derrubado o jogador do Galo e vem lance de perigo, o Coelho está no chão, vai receber atendimento, mas quase o Galo já ia anotando o segundo, hein, Gabriel?
1: Quase o segundo gol do Galo, que vai ter falta perigosíssima para fazer a cobrança. Preocupa muito, hein? Preocupa muito a equipe do Glorioso, essa falta que vai ser cobrada lá no campo ofensivo do Galo pelo lado direito. 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Agora o Galo que vai ter a cobrança de falta para fazer ali, quase no bico da grande área. Ela ainda ficou meio deslocada lá pela direita de campo. Tô vendo por ali o Renan Lodge, o Alan Minda, também por ali o Bernard para fazer a cobrança. Lodge com a esquerda e Minda e Bernard com a direita. É falta perigosíssima para o Galo fazer a cobrança. Falta perigosíssima para o Galo fazer a cobrança. Ali no bico da grande área, autorizado já por Ramon Abateabel. Será que vem Minda ou será que vem Renan Lodge? A barreira do Glorioso já posicionada. Neto também somente esperando a cobrança. Pelo visto vem o Lodge, ele fez a marcação, acabou batendo pro gol. Muito fraco a finalização do Lodge, ficou muito fácil para o Neto fazer a defesa ainda, Abreu.
0: É, batida no centro do gol, o Neto só precisou encaixar e aí sem muito perigo para a equipe do Botafogo, mas o Galo que é melhor em campo, né? As duas equipes não finalizaram muito na partida, 3 finalizações para cada lado, mas o Galo sempre que chegou, chegou com muito mais perigo que o Botafogo até aqui. O Botafogo com muita dificuldade na transição ofensiva, o Galo marca muito bem até aqui e o Botafogo tenta sair como pode. Só que quando faz essas saídas, acaba se expondo muito e aí perde as oportunidades criadas.
1: Como aconteceu agora, o Matheus Martins entregou de graça para o Coelho, pela direita de campo, acionou o Alameda, vem para cima da marcação do Barbosa, absoluto, providencial, o Alexander Barbosa no corte, manda o passe lá para frente, buscando ali o Matheus Martins primeiro, que ele, o Natanael, para mandar o bicão para a lateral, mas antes tem jogador caído ainda.
0: É, o Tomás Pérez ficou sentindo e está sentindo muito, os jogadores do Galo já chamam ali a equipe médica rapidamente, a equipe médica que mal tinha saído do gramado para atender o Bernard no lance anterior, agora já volta para atender o Tomás Pérez, que está sentindo muita dor. Vamos ver se vai ter condição de continuar no jogo aí o meia do Atlético. E eu já estou de olho aqui para ver se vai alguém para o aquecimento.
1: Beleza, Dan Abreu, de olho na informação, você que se liga aqui na Litoral News, a número 1 do YouTube no Brasil. 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
0: Gabriel.
1: E agora tem jogador saindo ainda.
0: É, na verdade era o Tomás Coelho que estava sentindo muitas dores. É, já está deixando o gramado ali, mas parece que está tudo bem com ele. Estava ganhando uns minutinhos aí para o jogo dar uma esfriada.
1: Parece estar tudo bem também com o Tomás Coelho, que já vai sendo atendido lá no campo, fora de gramado. Agora sim, tudo certo. Já em campo novamente, o camisa número 28 do Galo. E agora quem tem a bola é o Glorioso. Pelo lado esquerdo de campo, vai descendo com o Christian Medina. Faz o passe pelo lado esquerdo, ali buscando o Alexander Barbosa. Ele sai da marcação do primeiro, do segundo, deixa de lado com o seu companheiro de zaga, o Ferrarese. Quem vai descendo agora, tá saindo da marcação, tenta fazer o giro mais à frente. A bola é boa do Ferrarese, buscando o Arthur Cabral. Invadiu a grande área, olha só o Arthur Cabral. Pintou o passe pro meio, afasta de lá de toda maneira. O Natanael, ele manda direto para a lateral. Boa descida do Glorioso ainda.
0: Chegava bem o Botafogo pelo lado direito. Tentativa de entrada na área. Marcação do Galo bloqueou a ação do Glorioso. Tirou para a lateral. Vem bola dentro da área.
1: Vem bola cobrada dentro da grande área com o Matheus Ponte. Vai subir o Júnior Alonso de cabeça. E aí ficou fácil para o Everson fazer a catada. A torcida do Galo pede pressa aqui na Arena MRV. O Galo, por outro lado, não tem tanta pressa, pois vai vencendo por 1-0 com 31 minutos de jogo. 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Vai descendo agora o Galo pela direita de campo na velocidade do Alameda, ele fez o passe para o Coelho. O cruzamento vem cortando toda a extensão da grande área. Medina aparece primeiro que todo mundo para poder mandar para escanteio, se ele não corta ainda.
0: É, e o Botafogo com muita dificuldade de marcação no meio e no lado direito de ataque do Atlético. Mais uma vez o Coelho descendo por ali, o cruzamento, o corte veio dessa vez porque já tinha 3 jogadores do Atlético prontos ali para balançar as redes mais uma vez e tem escanteio ainda o Galo.
1: Escanteio para o Galo lá pelo lado direito de campo ali com o Renan Lodi na cobrança. Ele cobra curtinho ali com o Bernard. Bernard devolve para Renan Lodi. Pintou o levantamento cortando toda a extensão da grande área. Mas aí, faltou calibrar o pé, saiu apenas em tiro de meta, Dabreu.
0: É, o cruzamento muito forte na jogada ensaiada ali do Atlético. Nada feito, mas eu vou te falar, viu? O Botafogo tá na corda bamba aqui, viu? Já está perdendo por 1-0, não melhorou depois do gol sofrido. E vai mais correndo o risco de sofrer o segundo do que de fazer um, viu, Gabriel?
1: Perfeito, Dan Abreu também nas análises. Vai descendo agora o Glorioso pelo lado esquerdo de campo ali com o Alex Telles. Abriu com o base, conseguiu fazer o passe mais à frente com o Matheus Martins. Ele sai da marcação, deixa para Edenilson. Edenilson muito marcado ali pelo Alameda, deixa de lado para Medina. Medina é quem tem a bola agora. Levanta a cabeça, progrediu ali para cima da marcação. Pode até bater pro gol. Deixou de lado para Matheus Ponte. Matheus Ponte sai da marcação ali do camisa número 16 do Galo. É o Renan Lodi. Grande drible do Matheus Ponte, tirando o Renan Lodi. Tirou mais um. Olha só, Matheus Ponte, grande jogada. Aparece de toda maneira ali o Tomás Pérez na cobertura. cobertura para poder mandar para escanteio, W.
0: É, o Matheus Ponte driblou o segundo, ia saindo na cara do gol, mas aí veio o corte providencial da zaga do Galo para mandar para escanteio. É lance de perigo, hein, Gabriel?
1: Lance de perigo lá pela direita de campo, na cobrança de escanteio do Glorioso, que tem Alex Telles na cobrança com a camisa de número 13 e a sua perna esquerda. Carregam toda a esperança da torcida do Fogão, somente esperando ali a autorização de Ramon Abachabel. Agora sim autorizado, vai pintar o levantamento do Alex Telles. Ela vem fechando, olha só quem é que sobe, passou por todo mundo, vai sobrar ainda dentro da grande área com Barbosa. Ele bateu, aí ficou fácil para o Everson fazer a defesa. A finalização do Barbosa no meio do gol, W.
0: É, o Barbosa, depois da bola que sobrou dentro da área, fez o domínio, bateu girando, só que foi com força, mas sem direção, e ela se perdendo ali nas mãos do goleiro Everson, que ficou sentindo ali a pancada na boca do estômago. E só passando também pelo nosso chat do YouTube, o Anthony Bernardo mandando aqui, bora Botafogo, a Ludmilla Kathleen também, Botafogo, torcendo aqui pro Glorioso, a Jacira Nunes também torcendo pelo Glorioso. A turma tá em peso aqui querendo que o Botafogo melhore na partida. E também mandar um abraço pro Bruno Amorelli, grande Brunão, nosso parceiro aqui, que já esteve muitas vezes conosco na Litoral News, grande referência do jornalismo, da narração, e vem com a gente nessa transmissão. Um abraço pro Brunão.
1: Grande abraço também pro Bruno Amorelli, ele que é uma das referências aí neste jornalismo esportivo, tanto na narração, muito bem lembrado, Gabriel. Aquele abraço também para o Bruno Amorelli, você que se liga aqui na Litoral News, a número 1 do Brasil. Agora tudo certo, ali com o goleirão Everson, vai mandar o bicão lá pra frente. 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Vai descendo o Galo agora, pelo lado direito de campo ali com o Coelho, ele sai da marcação, faz o passe mais à frente com o Alaminda. Alaminda tem a marcação ali do Barbosa em cima dele, ela vai sair apenas em lateral, lateral que vai ser cobrada pela equipe do Botafogo. Alaminda reclama ali de um toque em cima do Barbosa, nada consta para o Ramon Abachabel. Ali, somente a cobrança de lateral feita pela equipe do Glorioso, pela direita de campo com o Ferrarese. Ferrarese abre com o Basso, consegue fazer o passe ali com o Neto. Neto deixa de lado para o Barbosa. Barbosa vai avançando, vai progredindo, vai ganhando campo, levanta a cabeça, pintou o levantamento do Barbosa. Será que chegou o Arthur Cabral? Ficou muito forte. O levantamento do Barbosa, se chega ainda, Abreu.
0: É, tentando a ligação direta, mas vou te falar uma coisa, viu? Enquanto jogaram um aviãozinho ali dentro do gramado agora. Mas o Edenilson tá sumido no jogo, cara. Eu acho que você só falou o nome dele em situações de defesa, porque pra atacar o Edenilson não fez nada. Ele é praticamente um a menos até aqui nesse jogo do Botafogo, viu?
1: É, realmente, viu, Dan? O Edenilson muito sumido aí dentro de campo. 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E vai descendo agora o Botafogo pela direita de campo ali na velocidade do Danilo. Ele deixa de lado com o Newton. Newton é quem domina, faz o passe pela direita. Agora buscando o Ferrarese. Ferrarese ultrapassou o líquido de gramado, vai procurando a melhor opção. Ele solta a bola pelo centro de gramado com o Edenilson. Ele faz o passe mais atrás ali, buscando o Newton com a perna direita, procura a melhor opção. Newton agora consegue fazer o passe lá pelo lado esquerdo de campo ali com Barbosa. Barbosa avança, ultrapassa o líquido de gramado. Barbosa pintou o levantamento. Será que chega no Danilo? Melhor para o Everson, que faz a catada. Agora o Botafogo tentando muito esses lançamentos alçados lá pra dentro da grande área ainda.
0: É, muitos lançamentos vindo do Barbosa nessa ligação direta, porque o Galo marca muito bem no meio, e aí Edenilson, Newton e o Christian Medina não conseguem, né, se distanciar da marcação pra auxiliar nessa criação.
1: E vai descendo agora o Glorioso lá pela direita de campo, na pedalada de Matheus Martins, que vem pra cima da marcação. Deixou de lado com o Alex Telles. Alex Telles tem a marcação ali do camisa número 28 do Galo. Coelho, que tá em cima dele, deixou de lado para Danilo. Danilo abriu com o passo, fez o passe para Matheus Martins. Tem outra passagem do Danilo. Matheus Martins segurou, conseguiu achar o pivô do Edenilson. Será que chega no Cabral? Não. Ficou ali rebatida no centro de gramado. Vem o bate do Newton. Aí, faltou colocar o pé na forma. Isolou o Newton W.
0: É, vem aquela bola quicando, que muitos atacantes gostam de bater nela, mas o Newton não é muito a dele a finalização, e aí pegou muito embaixo da bola, ela se perdendo em linha de fundo. É apenas tiro de meta para a equipe do Galo, que vai administrando 1-0 no placar aos 38 da primeira etapa, hein, Gabriel?
1: Vai vencendo o Galo por 1-0 com 38 do primeiro tempo aqui na Litoral News. 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E agora vai descendo o Botafogo pelo lado esquerdo de campo ali com o Christian Medina. Ele faz o passe mais atrás com o Newton. Newton é quem gira o corpo aqui pelo lado direito de campo, consegue fazer o passe para Ferrarese. Ferrarese deixa de lado novamente com o Newton. Newton é quem domina pelo lado esquerdo, faz o passe para Alexander Barbosa, que vai descendo. Ultrapassa a linha de gramado, deixa o passe ali mais à frente com o Alex Telles. Alex Telles conseguiu ligar com o Arthur Cabral, melhor que ele ali, o Natanael, para mandar direto para a lateral. Lateral para o Glorioso, lá no campo ofensivo, Glorioso, melhor no jogo neste momento, e vai trocando o passe lá para o lado esquerdo de campo, ali com o Alexander Barbosa, faz o passe mais à frente com o Alex Telles. Alex Telles é quem domina, gira o corpo com o Newton, Newton mais à frente, faz a bola chegar com o Alexander Barbosa, e tem outra passagem no Alex Telles, pintou o levantamento, afasta de lá de toda maneira o Ivan Romar, ainda vai sobrar pelo centro da intermediária com o Matheus Martins, ele traz da esquerda para a direita, ginga ali em cima da marcação, deixa de lado com o Alex Telles. Alex Telles pintou o levantamento, cortando toda a exceção dentro da grande área, quem é que sobe? Everson, tranquilo, tranquilo, tranquilo, para fazer a catada, e já ligou o Fulminante no contra-golpe pra correria do Cacirra, vai disputar contra o Ferrarese, melhor para o Ferrarese que ganha, ela vai ficar disputada ali pela direita de campo, Bernard é quem acalma, quem tranquiliza para o Galo, deixa de lado para o Júnior Alonso faz o passe para Michael, Michael deixa de lado com o Bernard, Bernard mais à frente para o Lodge, Lodge deixa de lado para o Tomás Pérez, a bola é boa e veio o contra-golpe do Galo, Tomás Pérez tentava ligar ali com o Coelho, o passe é pra ninguém, W.
0: É, o lançamento longo dessa vez veio por parte do Galo, né? Do lado direito ali, a busca pelo Coelho, que estava sendo muito bem acionado até poucos minutos atrás. Mas dessa vez o passe foi muito forte, não ficou legal e a bola se perdendo em linha de fundo. Vem a equipe do Botafogo tentando subir para o ataque.
1: E agora quem desce é o Botafogo, você que se liga aqui na Litoral News, a número 1 do YouTube do Brasil. Mais tarde, hein? Tem Flamengo e Grêmio direto de Porto Alegre com uma explosão da galera. Sidney Marinho e ainda também Vasco e Atlético Paranaense em São Januário com Marcelo Marinho aqui. A Litoral News tá sempre presente em todas. E vai descendo agora o Glorioso pelo centro de gramado com o Danilo. Ele tenta fazer o passe mais à frente, ele busca do Arthur Cabral. Foi travado pelo Tomás Pérez e ficou pelo lado direito com o Matheus Ponte. Ele faz o passe pelo centro de gramado buscando ali o Edenilson. Edenilson tem muito espaço para progredir. Ele consegue fazer o passe, a bola é boa para Matheus Martins, vem pra cima da marcação, trouxe pra perna direita, tentou finalizar, foi travado pelo Natanael, ainda vai sobrar mais atrás ali com o Glorioso pelo centro de gramado com o Newton, Newton faz o passe pela direita de campo com o Ferrarese, o lançamento do Ferrarese buscando o Danilo dentro da grande área, o toque do Danilo, ficou muito, muito fácil para o Everson fazer a catada em W.
0: É, e a gente vê o Danilo muito aberto aqui pelo lado direito, poucos toques na bola, e aí não deu certo o que o Franklin Carvalho pensou pro jogo de hoje até o momento, né? O Edenilson, como a gente falou no início da transmissão do jogo, é mais centralizado, mas pouco aparece para fazer essa armação, e o Danilo fica muito aberto e sem essa referência de poder auxiliar mais os seus companheiros. O Galo marca muito bem até aqui, né?
1: E vai descendo agora o Glorioso na tentativa do Matheus Ponte, buscando o Arthur Cabral, melhor para o zagueiro do Galo, que consegue ganhar ali, era o Júnior Alonso, que mandou direto para a lateral, lateral que vai ser cobrada lá pelo lado direito no campo ofensivo do Botafogo, vai ser cobrada pelo Matheus Ponte, o camisa de número 4 vai ali procurando a melhor opção, se movimenta por ali o Newton, também se movimenta Ferrarese, Ferrarese deixa de lado para Barbosa, Barbosa é quem domina com a perna esquerda, procura a melhor opção, ele sai da marcação, tem muito espaço, pode até bater pro gol, vem o batido Barbosa pra fora, pra fora, pra fora, pra fora, finalização do Alexander Barbosa, o Everson só pulou para sair a foto ali, W.
0: E ainda assim foi a chance de mais perigo do Botafogo nesse primeiro tempo, uma finalização forte, veio ganhando pelo meio Barbosa, de canhota que é a boa, bateu firme, a bola teve força, mas não teve direção, se perdeu em linha de fundo, segue 1-0 para o Galo.
1: 1-0 para o Galo, que vai descendo agora pelo lado esquerdo de campo ali com o Bernard. Bernard tenta zero a marcação do Ferrarese. Ele tomou do Bernard. Vai descendo agora o Ferrarese com a marcação de 3 contra ele. Ferrarese passou. Opa! Ficou no chão, pede falta. O Ramon Batiabel não foi na dele. E aí proporcionou o contragolpe fulminante do Galo na velocidade de Cacierra. Ele abriu lá pela direita de campo com o Coelho, que vem pra cima da marcação do Alex Telles. Coelho passou o pé em cima da bola. Cortou da direita pra esquerda. Vem o batido. Coelho! Aí na hora de tirar o 10, ele finalizou muito mal, Dan Abreu.
0: É, a recomposição do Botafogo foi boa agora, porque o Coelho cortou pro meio, mas aí não tinha ninguém pra tocar. Ele finalizou com a canhota que não é a boa, a bola ganhou muita altura, saiu em linha de fundo, mas... Mais um contra-ataque muito bom do Galo. Chance de perigo se perdendo em linha de fundo. É apenas tiro de meta para o Botafogo.
1: E já foi cobrado. Rápido, rapidinho ali pela equipe do Botafogo, que tem pressa, já que está atrás do placar. 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Enquanto eu falava, desceu o Botafogo lá pelo lado esquerdo de campo, mas não conseguiu nada por ali. O Matheus Martins, vai ser apenas tiro de meta para o Galo fazer a cobrança ali com o Everson. Ele não tem pressa alguma, agora sim, rolou ela ali devagarzinho. Ali pelo lado esquerdo de campo, vai descendo o Júnior Alonso, tentou mandar o bicão lá pra frente, vai disputar o Cacier, melhor para o Newton, que ganha. Ela ficou brigada ali pro centro de gramado, melhor para o Galo, que consegue retomar com o Michael, e abriu com o passo lá pela direita de campo ali com o Coelho. Coelho vem pra cima na marcação, fez o passe para Alan Minda. Olha o lance perigoso do Atlético, vai descendo o Cacier. Alan Minda pelo centro de gramado, pedalou, passou o pé em cima da bola, ligou aqui pelo lado esquerdo de campo com o Renan Lade, pintou o levantamento do lado buscando o Cacier, melhor para o Ferrarese, que consegue afastar. Ela vai sobrar com o Galo ainda na intermediária com o Alan Minda. Ele tenta a tabela, deu de graça para o Botafogo. De graça, vai descer agora o Glorioso. O Arthur Cabral devolveu o presente. Meu Deus do céu, vai descer o Galo. Agora com o Cacierra. Para Minda, Minda para Cacierra. Novamente ele bateu. Neto consegue fazer a defesa. Se o Cacierra devolve essa no Minda, em W.
0: É, e o Minda foi para um 2. O Cacierra tentou ir sozinho. E aí a batida foi no meio do gol. Vem o contra-ataque do Botafogo.
1: Vem o Botafogo descendo agora com o Matheus Martins pra cima da marcação do Coelho. Ele invadiu a grande área, Matheus Martins com dois em cima dele, deixou de lado para Medina, pintou o levantamento nas mãos do goleirão Everson, que consegue fazer a catada fácil, fácil, W.
0: Cara, não pode desperdiçar uma chance dessas, tá de brincadeira comigo ali. É, foi o Alex Telles que fez esse cruzamento. Pô, cara, ele recebeu sozinho na entrada da área. Tinham três jogadores do Botafogo fechando na pequena área e ele jogou na mão do Everson, sem condições.
1: E vai descer agora o Botafogo lá pelo lado esquerdo de campo, novamente com o Alex Telles. Ele faz o passe mais atrás com o Newton. Newton sai da marcação do primeiro, do segundo, com a perna direita. Ele vai procurando a melhor opção. A bola é boa para Danilo. Danilo dominou. Bernard toma dele. E vai descer agora o Galo no contragolpe fulminante. Com Bernard, ele toca para Cacierra. Cacierra volta mais atrás para Pérez. Pérez faz o passe pelo lado esquerdo de campo, buscando ali o Renan Lodge. Pelo centro de gramado, ele achou o Michael. Michael voltou de lado ali com o Ivan Roman. Ivan Roman vai ser pressionado pelo Medina. Deixou de lado com o Coelho. Coelho é quem avança para cima da marcação do Alex Telles. Ficou no chão, pede falta. O Ramon abate a bel, não deu nada. E vai descer agora o Glorioso, lá pelo lado esquerdo de campo, com o Matheus Martins. Ele vem pra cima da marcação, deixou de lado com o Barbosa, pra dentro da grande área, no pivô vem o batido Danilo, melhor para Everson novamente, que faz a defesa em W.
0: É, agora chegou com perigo o Botafogo, uma chance mais clara, uma boa trama, passes rápidos, e aí o Edenilson fez o toque rápido pra finalização do Danilo. Com a perna direita, não teve muito tempo para escolher o canto, nem para colocar força. Ela veio tranquila. O Everson, no meio do gol, fez a catada. Segue 1-0 para o Galo e vamos até 49. Mais 4, Gabriel.
1: Mais 4, então, neste primeiro tempo. Vamos até os 49 minutos jogados. Mais 4. Escolhidos ali por Ramon Abachabel. Vamos até os 49 deste primeiro tempo. 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E vai descendo agora o Botafogo pelo centro de gramado ali na velocidade do Christian Medina. Mandou o bicão lá pra frente, vai disputar ali o Edenilson contra o Júnior Alonso. Melhor para o Alonso, que ganha. Ela fica brigada igual um ping-pong ali no centro de gramado. Melhor para o Glorioso, que consegue retomar mais atrás com o Christian Medina. Mas antes, teve falta no meio do caminho, hein, Dan?
0: É, e os jogadores do Atlético que por vez foram caçados. Agora foi o Natanael quem deu uma no Christian Medina ali. A falta marcada. Um primeiro tempo de poucas faltas até aqui, viu, Gabriel?
1: E vai descer agora o Glorioso lá pelo lado esquerdo de campo ali com o Barbosa. Ele deixou de lado para Medina. Medina sai da marcação do primeiro, segundo, deixou de lado com o Alex Telles. Alex Telles devolveu para Medina na linha de fundo e pintou o levantamento do Medina. Corta de lá de toda maneira o Ivan Romar. Ela ainda vai ficar para a lateral. A lateral vai ser cobrada pelo Glorioso lá pelo lado esquerdo de campo ali com o Alex Telles para fazer a cobrança. Vai ali procurando a melhor opção. Vai vir aquele famoso latereio dentro da grande área do Galo, hein? Aquele famoso latereio do Alex Telles que vai ser cobrado lá pelo lado esquerdo de campo. Veio o levantamento do Alex Telles cortando toda a extensão. Vai subir o Barbosa, cortou a zaga do Galo, vai sobrar na intermediária, Danilo, sai da marcação do primeiro, segundo, primeiro que ele aparece de toda maneira, aí o Tomás Pérez para poder fazer a roubada, ela ainda vai sobrar lá pelo lado esquerdo, que pressão, só dá Glorioso neste momento, vai descer no Medina, pela direita de campo, faz o passe com o Matheus Ponte, pode fazer até o levantamento, o Matheus Ponte vem pra cima da marcação do Bernardo, chegaram dois ali na marcação dele, ele teve que recuar, voltou de lado com o Danilo, muito espaço, Danilo pintou o levantamento, será que chega o Teles, ele toca de cabeça, mas aí melhor para o Everson, que consegue fazer a catada novamente, e ainda, Abreu?
0: É, e que tapa do Danilo agora para achar o Alex Teles lá no segundo poste, viu? O desvio não foi muito bom, mas o Everson fez a catada quando pediu a bola o Ramon Abate Abel, hein, Gabriel?
1: Pediu a bola, termina o primeiro tempo de jogo aqui na Arena MRV. Até o momento, Galo 1, Botafogo 0 aqui na Litoral News. 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Final deste primeiro tempo de jogo aqui na Arena MRV. O Galo vai vencendo Glorioso pelo placar de 1-0. O gol foi marcado pelo Cassier depois da jogada que ele mesmo começou, hein? Fez o passe lá pela direita de campo. O Coelho conseguiu fazer o levantamento. Foi travado, mas ele sobrou na entrada da grande área. E aí, com frieza, com faro, mesmo de artilheiro, Cassierra tirou o Neto fácil. Fácil conseguiu abrir o placar do jogo. Galo 1, Botafogo 0. E aí, Dabreu, o que você vem achando deste primeiro tempo de jogo? Dê a sua análise, comande este nosso intervalo até o momento.
0: É isso, Gabriel, valeu, vai lá pegar sua água que eu comando daqui. O Galo foi muito melhor nesse primeiro tempo, né? O Botafogo até teve posse de bola, mas não conseguiu ser efetivo no campo de ataque, né? Agora, mais pro final do primeiro tempo, levou mais perigo, mas mesmo assim foi muito pouco para o que a gente espera de um ataque com jogadores que tem Arthur Cabral, Danilo, o Matheus Martins, né, entre outros atletas aí. Mas o Galo soube sofrer, de certa forma, fez uma marcação muito boa durante esses primeiros 45 minutos, incomodou muito o Botafogo e foi mais feliz, né, quando teve aí a sua oportunidade de ouro, quando dominou na frente da área livre o Cassierra, depois de uma jogada que, como você bem disse, Gabriel, começou ele ali no meio de campo, o erro de marcação do Ferrarese, e aí ele abre para o Coelho na direita, o Coelho leva até a linha de fundo, faz o cruzamento, a defesa bate cabeça, a bola sobra livre para o camisa 9 do Galo, que só escolheu o canto e balançou as redes sem chance para o goleiro Neto. E aí, depois disso, o Galo até para de criar um pouco mais. Foi o primeiro tempo muito bom, né? As duas equipes aí, cada uma finalizando o Galo 6 vezes, o Botafogo 8. O Galo para de atacar com tanta eficácia. E aí o Botafogo gosta mais do jogo, vai à frente, consegue criar algumas poucas chances de perigo, mas com falta de pontaria, né? A gente não viu o Everson fazendo praticamente nenhuma defesa difícil por enquanto até aqui. O Botafogo, que no meio de campo tá sem aquele cara criativo, né? O Edenilson supostamente era para ser esse cara, mas não conseguiu, acabou deixando a desejar neste primeiro tempo. E aí talvez, quem sabe, uma alteração, né? Quem sabe o Montoro vem para a segunda etapa. É o próprio Jordan Barreira, que vinha sendo escolhido em outras partidas hoje. Na verdade, desde o jogo contra a Chapecoense, ele que não entra, mas pode ser que retorne hoje para ser opção. E aí tem também o Joaquim Correa, um jogador experiente, né, 31 anos, que joga normalmente mais aberto pelas pontas, ou como aquele jogador de referência, mas que hoje pode, por que não, ser esse cara armador. Tem qualidade no passe para isso. Vamos ver aí o que pensa o Franklin Carvalho, que pode até voltar também com o Kadir no lugar do Arthur Cabral. Não tem feito um bom jogo o Arthur Cabral, muito escondido, quando participou, errou muito, Então, vamos ver aí qual serão as escolhas, né? Quais serão as escolhas do técnico Franklin Carvalho para o segundo tempo. Lembrando que o Botafogo está escalado com Neto no gol, Matheus Ponte na direita, Ferrarese e Barbosa na zaga, Alex Telles amarelado nesse primeiro tempo na esquerda, Christian Medina e Newton no meio, Danilo, Edenilson e Matheus Martins um pouco mais à frente, com o Arthur Cabral com a 19 como referência. O Galo tem o goleiro Everson como seu capitão, número 22 no gol, 2 Natanael, 13 Ivan Roman, 6 Júnior Alonso, 16 Renan Lodi. Esse é o quarteto de zaga do Galo. Lembrando que o Juan estava escalado para começar o jogo, mas acabou se lesionando no aquecimento e não faz parte mais da relação do Galo para a partida. E aí o Maicon, camisa 8, e o Tomás Pérez estão mais à frente da zaga. O Tomás Pérez com a 25 e o quarteto de ataque é o Coelho com a 28, 27 para Alan Minda, 11 para Bernard e 9 o autor do único gol do jogo até aqui, o Matheus Cassierra, vai sendo o único aí artilheiro da partida até o momento. Botafogo, na verdade o Atlético, que tem no banco alguns jogadores como o Dudu com a 92, o Preciado retornando com a 23, Reinier com a 19, 17 Igor Gomes, 5 para Alexander, e aí 14 para Vitor Hugo Zagueiro e 1 também Gabriel Delfim, jogadores da base também como Pacini com a 36, o Izep com a 48 e o Cauã Soares com a 29. A gente aguarda aí para ver qual vai ser a escalação do nosso querido Botafogo nesse segundo tempo também do Galo. Vamos passar pelas estatísticas do jogo? Tivemos 55% de posse de bola para a equipe do Botafogo, 45% para a equipe do Galo. Em finalizações, 6 para a equipe do Galo, 8 para a equipe do Botafogo. Defesas do goleiro, 3 para cada lado. Escanteios, apenas 3. Tivemos 2 para o Galo, 1 para o Botafogo. Um jogo com poucas faltas até aqui, 9 até o momento. 6 faltas cometidas pelo Atlético, com 3 cometidas pelo Botafogo. Números de desarmes, 3 para o Galo, 5 para o Glorioso e um cartão amarelo na partida apenas para Alex Telles, lateral esquerdo do Botafogo até o momento. Assim está os números do jogo. O gol foi marcado aos 23 minutos da primeira etapa pelo Cassierra, aproveitando o erro da zaga do Botafogo, e é o único gol da partida. Daqui a pouquinho vamos ter aí Corinthians e São Paulo às 6h30. A bola não rolou para Remo e Palmeiras, partida que está atrasada. Também vamos ter Mirassol e Chapecoense às 6h30. Outro jogo é Santos e Bragantino, também às 6h30. E às 19h30, às 7h30, teremos Grêmio e Flamengo, partida que você acompanha aqui na Litoral News, com narração do Sidão Sidney Marinho. E às 8h30 da noite você também acompanha aqui na Litoral o jogo do Vasco contra o Atlético Paranaense. E aí quem vai narrar é o grande Marcelo Marinho. Quando vai voltando o grande parceiro Gabriel Arlindo chegando por aqui, eu vou ali tomar minha água e já volto para a segunda etapa, hein, Gabriel?
1: Vai lá, Daniel, descansa essa sua voz aí também, nesse primeiro tempo que foi emocionante. O Galo vai vencendo por 1-0 o Botafogo, o gol foi marcado pelo Cassierra. 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Lendo aqui algumas participações também do nosso chat, aqui o Jonas Moraes falando que o Galo também tá chegando, também por aqui o Derek Gustavo, que tá falando que o Galo vai ganhar, mas que o Botafogo ainda vai fazer um gol. Por aqui também a nossa telespectadora, a Janaína. Só para falar, o Atlético ganha. Então, também a Ellen Cristina deixando aqui sua mensagem. Vamos, Galo! Bem dividido o nosso chat aí, com a torcida tanto do Glorioso quanto no Galo, mas sobre este primeiro tempo, um primeiro tempo em que o jogo foi bem lá e cá, mas que o Galo conseguiu aproveitar melhor as oportunidades que teve, né, com o Cacierra, que é ali um número 9 e um número 10 ao mesmo tempo, vai armando também as jogadas do Atlético, todas ele consegue receber ali no pivô e girar em cima da marcação, e aí ele aciona ou pelo lado direito o Coelho, ou pelo lado esquerdo o Bernard, e essa vem sendo, né, a chave do jogo, até o momento, porque sempre que o Cacierra tem essa bola dominada, tem um corredor gigantesco ali, tanto o Coelho, tanto o Bernard, para poder explorar nas costas da marcação, e foi assim que saiu o gol, né, foi assim que saiu o gol no pivô do Cacierra, achando o Coelho, pintou o levantamento na grande área, no toque ali do Barbosa, ela ainda ficou na intermediária com o Cacierra, e aí ele mostrou que realmente é um grande centroavante, é um grande pivô, é matador o camisa de número 9 do Galo, acabou tirando fácil do goleirão. O Neto colocou a bola como se fosse de mão ali no ângulo do Neto, que nem teve chance de conseguir impedir esse gol do Galo, que vai vencendo por 1-0. Do outro lado, o Botafogo tem até o domínio maior na posse de bola. Roda a bola pra lá, pra cá, mas não é tão efetivo. É aquela posse de bola inútil, com todo respeito aí à equipe do Botafogo, porque roda de um lado, roda de outro, mas no final das contas acaba só levantando bola dentro da grande área ali, tanto com Barbosa, tanto com o Edenilson, buscando ali a velocidade do Arthur Cabral, também do próprio Danilo, que muitas das vezes aparece como um centroavante dentro da grande área, e aí não consegue efetuar nada, estes lançamentos do Botafogo não geram nada, e aí o Franklin Carvalho vai ter que mexer em alguma coisa neste intervalo. Lendo também aqui algumas participações do nosso chat, o Bernardo Batista, ele que está no nosso escuta, mandou aqui, o jogo vai ser Galo 3-1 no Botafogo. João Vitor Carreiro, narração excelente, muito obrigado João Vitor, vamos Galo. E agora também a Ana Mendes, que também mandou vamos Galo, torcida do Galo também em peso aqui, junto com a torcida do Glorioso aqui no nosso chat pela Litoral News, a número 1 do YouTube do Brasil, também na Manchete FM 96,1 no Rio, também no Ondas FM 97,7 na região dos Lagos e também para Nova Friburgo FM a 100,7 na região serrana, neste intervalo em que o Galo doido ali, o mascote do Galo, vai brincando ali com algumas crianças, deve ser alguma ação do Instituto Galo, né? 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Agora pra gente começar a desenhar um possível segundo tempo, particularmente eu acho aí, podendo dar um pitaco aqui também sobre essa escalação do Botafogo, que o Franklin Carvalho vai ter que mexer nesse time, vai ter que fazer alguma coisa nesse time, talvez trazer aí um Kadir pro jogo, um próprio Lucas Vidalba, porque lá pelo lado esquerdo o Botafogo tem só o Alex Telles e ele não consegue progredir tanto. O Matheus Martins fica meio preso ali no centro de gramado, tenta trazer da esquerda pra direita, e no lado direito de campo, pelo outro lado, o Matheus Ponte também está isolado contra dois, ele tem a bola ali, aparece Renan Lodi, aparece Bernardo em cima dele e ele fica meio isolado para conseguir fazer este passo. Então, eu particularmente acho que o Franklin Carvalho vai ter que mexer neste meio de campo aí. Neste meio de campo aí, ele consegue talvez ter mais posse de bola, até tem posse de bola, né, mas ter mais efetividade com essa posse de bola, já que Newton e Edenilson, por exemplo, produzem muito pouco. Medina também está tendo que voltar muito para marcar. O Newton tem que ajudar um pouco mais ele na marcação. Quem sabe ficar com um homem fixo, um cabeça de área fixo, um camisa 5 fixo, para melhorar aí também para a equipe do Botafogo. Também lendo aqui algumas participações do chat, nosso Bernardo Batista, que está na esquina, escuta, narrador, prepara a garganta que no segundo tempo vai sair mais 2 gols do Galo. Será? Será? Também aqui com Carlos Carreiro, muito bom, vamos Galo, boa narração, muito obrigado Carlos Carreiro aqui na nossa escuta, também com Jota Fernandes, narrador top de linha, entende, faz o futebol, obrigado também Jota Fernandes aqui na nossa escuta, também com Lucas Carreiro, jogão do Galo e baita narração, também com Neemias Feres, narrador top, muito obrigado gente, a vocês aí na nossa escuta aqui na Litoral News, a número 1 do YouTube no Brasil, também cadeia com a Manchete FM, hein, 96,1 no Rio, Ondas FM 97,7 na região dos Lagos e Nova Friburgo FM 100,7 na 100,5, perdão, na região serrana. o Nemias aqui, manda abraço para Ressagalo, de Ressaquinha MG. Grande abraço também aí para Ressaquinha, cidade aí também de Minas Gerais. 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Também lendo aqui algumas participações do nosso chat. O Paulo Cesaretti mandou aqui: o fogão vai virar. É, desse jeito não sei não, viu, ô Paulo. Franklin Carvalho vai ter que mexer alguma coisa nesse segundo tempo, porque o Botafogo não levou perigo nenhum pro Atlético neste primeiro tempo. O João Vitor Carreiro mandando aqui: quanto você acha que fica o jogo? Isso eu vou perguntar para ele, que já voltou aqui, já está do meu lado. Dan Abreu, tem ouvinte nosso perguntando aqui: quanto que será que fica esse jogo? Será que o Botafogo consegue reagir nesse segundo tempo?
0: Cara, passa por algumas alterações, né? Acho que com a mesma escalação que veio na primeira etapa fica difícil, porque o Edenilson e o Arthur Cabral foram muito mal nesse primeiro tempo, ambos muito abaixo da rotação, errando muitos passes. O Edenilson praticamente sem participar do jogo. Então espero que aconteça algumas alterações nessa equipe do Botafogo, né? Do lado do Galo, o time se portou bem, mas na segunda etapa pode ser que também aconteça alguma alteração durante a bola rolando. Mas agora, para o intervalo, eu espero que seja apenas do lado do Botafogo, que vai precisar mudar para, quem sabe, buscar o resultado aqui na arena. O Kadir, o próprio Jordan Barreira e o Montoro devem receber uma oportunidade aí durante o jogo, porque são jogadores melhores, né, do que aqueles que estão em campo. Eu até estranhei o não início do Montoro no jogo de hoje, né? Acho que o Franklin Carvalho queria ter mais posse de bola, esperava trocar mais passes no meio, mas o Edenilson foi pouco efetivo até aqui e aí não conseguiu dar o ritmo de ataque que o Franklin Carvalho esperava. E o Galo, por sua vez, dominou muito bem o meio e construiu legal para conseguir o resultado, Gabriel.
1: Tá certo, Dan Abreu. E agora, com as duas equipes voltando para o gramado para este início do segundo tempo, o goleiro Everson já retornou ali para o campo. Ele vem primeiro do que os jogadores do Atlético. Do outro lado, a equipe do Botafogo vem completa. E aí a gente vem ficar de olho agora para ver se tem alguma mexida no Botafogo. Pelo que eu tô vendo, parece que tudo igual, hein? Tô vendo ali o Edenilson, o Matheus Martins, Arthur Cabral. Parece tudo igual nesse segundo tempo do Botafogo, ainda.
0: E como a gente não viu nenhum jogador aquecendo aqui antes dos titulares voltarem a campo, então realmente não vamos ter alterações nas duas equipes. Segue aí como iniciou tanto o Galo quanto o Botafogo para essa segunda etapa. A bola vai rolar aqui na Arena MRV, Gabriel.
1: A bola vai rolar aqui na Arena MRV para Galo e Botafogo. Até o momento o Galo tem um, o Botafogo não tem nada. Agora o Galo vai atacar para o lado direito, de onde quer que você acompanhe a Litoral News, a número 1 do YouTube do Brasil. O Botafogo, pelo seu lado, atacará para o lado esquerdo. O Galo vence por 1-0 neste momento. E quem mexe na bola primeiro é o próprio Clube Mineiro. É o Galo quem mexe na bola primeiro, somente esperando a autorização ali de Ramon Abate Abel. Alaminda é quem vai mexer na bola primeiro, tudo certo, as duas equipes já perfiladas dentro de campo. O Everson vai ali, somente finalizando alguns trabalhos de aquecimento. Agora sim, tudo certo, apita pela primeira vez no segundo tempo. Ramon Abate Abel rolou a bola na Arena MRV, e se ela rola, deixa ela rolar. Quem tocando ela primeiro é o Alaminda, que deixa de lado ali com a equipe do Galo, com o Tomás Pérez, tentou mandar mais pra frente ali buscando a velocidade do Alaminda, mas foi roubado, foi interceptado pelo Glorioso, que já retoma rapidamente a posse de bola. Pelo lado esquerdo de campo vai descendo o Matheus Martins, ele consegue fazer o passe pelo lado esquerdo de campo, buscando Gabriel. O Alex Telles deixa de lado ali com o Barbosa. Oi, Dan.
0: E segundo informações da Isabela Baeta, do GE, o Hulk deixou a arena depois da homenagem, viu? Não ficou para acompanhar a partida. Claro, deve se dirigir até o Rio de Janeiro, onde vai iniciar os treinamentos aí com a equipe do Fluminense.
1: Perfeito, Dan Abreu, de olho, ligado na notícia também, informando a você, ouvinte aqui da Litoral News. Vai descendo agora o Botafogo pelo centro de gramado, deixa ali com o Danilo pelo lado esquerdo de campo com o Alex Telles. Ele girou, conseguiu sair da marcação, deixou de lado com o Danilo. Danilo sai da marcação, mais atrás ele consegue voltar ali com o Newton. Newton deixa de lado para ali o Barbosa. Barbosa fez o passe, girou pelo lado direito, buscando ali o Ferrarese. Ele entregou de graça para a equipe do Galo, que vai descendo agora na velocidade de Bernard. Saiu da marcação, esperou o Renan Lodge. pode passar. Será que vem pra ele o passe? Não. Bernardo segurou da esquerda pra direita. Ele mais de lado conseguiu achar o Michael. Michael muito marcado, tentou bater. Foi travado pelo Medina e já fez o passe mais à frente, buscando o Arthur Cabral. Melhor para o Ivan Roma, que consegue ganhar. E volta tudo lá atrás, tranquilizando o jogo com o Everson. Desde lado aqui com o Natanael. Natanael desde lado, mas ainda com o Coelho. Coelho aqui domina. Vem pra cima na marcação. A bola é boa do Coelho no meio das pernas ali do seu marcador, buscando o Castilheira primeiro, que ele, o Newton, consegue aparecer para roubar e já sai jogando ali pelo centro de gramado, buscando Danilo. Danilo pela direita de campo para Edenilson. Edenilson toca a bola para Matheus Ponte. Matheus Ponte sai da marcação do Renan Lodge, daí de lado para Edenilson novamente. Vai conduzindo, vai ganhando campo. Ele faz o passe aqui pelo lado esquerdo, buscando agora a velocidade do Newton. Newton faz o passe, abrindo o jogo aqui pelo lado esquerdo de campo com o zagueirão Barbosa. Ele ultrapassa a linha de gramado, consegue fazer o passe com o Alex Telles. A bola é boa mais à frente, buscando a velocidade do Matheus Martins. Saiu da marcação do Natanael. Tem o Alex Telles como opção. Ele mandou o cruzamento para dentro da grande área. Primeiro que ele, Ivan Roman, para interceptar. É lateral que vai ser cobrada para o Glorioso. Rápido, rapidinho aqui pelo lado esquerdo de campo com o Matheus Martins. Voltou mais atrás com Barbosa. Barbosa deixa de lado para Martins. Martins para Danilo. Danilo de letra tentou tocar. Ela ainda sobrou com Danilo. Perdeu! Danilo frente a frente pro Everson, depois do bate-rebate. Caiu na direita, que não é a boa da... E ele isolou!
0: Não pode perder, Danilo! É, ele fez a jogada, tentou o passe de letra. E aí, no erro da zaga do Galo, a bola sobrou para o próprio Danilo, que trouxe na entrada da área com a perna direita. E na hora de tirar o 10, mandou lá no anel superior e perdeu a melhor chance do Botafogo no jogo até aqui, enquanto tá caído o Bernard ali no meio de campo solicitando atendimento. E já puxou a plaquinha ali o quarto árbitro, devemos ter alteração em breve. Já tem jogador ali pronto para entrar no Galo, deve ser o Bernard quem vai sair. E se enxergo direito, é o camisa número 5. É o Juan, não, né?
1: Alexander,
0: então deve sair de campo aí o Bernard daqui a pouquinho. Alexander no Galo. Estranha essa substituição, hein, Gabriel? Não saiu no intervalo pra sair com 4 minutos?
1: É, será que sentiu alguma coisa ali o Bernard? Não sei se sentiu alguma câimbra. Ele teve uma disputa muito grave ali nesses 4 minutos de segundo tempo. Mas vai sair o Bernard ali, o camisa de número 11, que é um ponta, né? E vai entrar o Alexander, que é propriamente dito um volante. E aí, ô Dan, como é que deve ficar esse Atlético agora?
0: É, o Bernard é mais ofensivo do que o Alexander, né? O Alexander é um jogador mais de marcação, mais de auxílio na construção. O Bernard já é mais perigoso pelas pontas, né? Cria mais. Só que pelo posicionamento inicial aqui do Alexander, não me parece que ele vai jogar recuado, não. Parece que ele vai, de fato, para o campo de ataque.
1: Tá certo, Daniel Abreu. E vai descendo agora o Botafogo aqui pelo centro de gramado com o Medina. Tomou dele o Coelho. E vai descendo agora no contragolpe fulminante. Coelho para a velocidade do Cassierra. Primeiro, Guilherme Barbosa para cortar. Aí não vai sobrar. Cassierra de frente pro gol. Será que chega? Ele chegou, evitou a saída da bola. Mas aí tropeçou ali sozinho na bola. Mas não vale mais nada também. Por isso estava em posição de impedimento. Estava na banheira. Na banheira o Cassierra, ainda, Abreu.
0: É, ele esperava o primeiro lance ali para dar certo. E aí no bate-rebate o Alexander acionou o camisa 9 do Galo, que ia saindo frente a frente com o Neto, mas já tinha posição irregular marcada pelo auxiliar.
1: E vai descendo agora o Glorioso aqui pelo lado esquerdo de campo do lançamento do Barbosa, buscando ali a velocidade do Matheus Ponte lá pelo lado direito de campo. Quase que eu falei Montoro não tá nem em campo, hein? Se bobear tem que entrar nesse segundo tempo. E vai descendo agora o Matheus Martins pelo lado esquerdo de campo. Ele girou o jogo, conseguiu achar lá pelo lado direito o Matheus Ponte, que vai descendo, vai trazendo a equipe do Glorioso. Matheus Ponte sai da marcação, deixou de lado ali com o Newton. Newton é quem vem ganhando o campo, vai conduzindo. Ele solta a bola lá pela direita de campo. Agora é Ferrarese quem tem ela. Ferrarese pelo centro de gramado, achou o Medina. Livre de marcação, tem espaço para progredir. Medina passou por um, por dois, ficou no chão, pediu falta. O juizão não foi na dele, nada consta para Ramon Abachabel. E é o Galo quem desce agora, quem tenta descer com o Alexander. Deixou o Danilo no chão. Alexander saiu da marcação de um, juntou três em cima dele, fez o passe para Natanael pelo centro de gramado. Reclama ali o time do Botafogo, que dominou de mão Natanael. Ramon Abachabel pegou, hein, Dan?
0: É, na verdade era o Tomás Pérez quem estava descendo por ali, o toque de mão. Não, você tá certo, era o Natanael. Natanael ali tentou o domínio girando, acabou tocando com a mão na bola e deu um presentaço para o Botafogo. É lance de perigo, falta na intermediária. Vem cruzamento no pagode do Galo. Quem sabe o de empate do Glorioso na bola parada.
1: Quem sabe na bola parada. na perna esquerda de Alex Telles e a sua camisa de número 13. Ele que já é ídolo do Glorioso, hein? Somente esperando a autorização, pintou o levantamento do Telles. Será quem que chega? Acabou passando por todo mundo. O Barbosa foi ao chão e reclama muito, hein? Reclama que foi puxado. Pede pênalti o camisa de número 20 do Botafogo, hein, Dan?
0: É, fiquei com um pouco de impressão, igual a do Barbosa, de que teve um puxão ali, mas aí... É interpretativo, né? Tem árbitro que marca essa daí, tem árbitro que não marca. Tá pedindo pra esperar ali o Ramon Abate. Abel já mandou jogar.
1: 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E vai descendo agora o Botafogo lá pela direita de campo ali, buscando a velocidade do Medina. Primeiro que ele sai do gol, o Everson para poder fazer a catada e já saiu jogando lá pela área esquerda de campo. Rápido, rapidinho, tenta descer o Galo com o Júnior Alonso. Ele sai da marcação do primeiro, do segundo, faz o passe agora pela direita de campo, buscando ali o Ivan Roma. Ivan Roma é quem domina, traz aqui pela perna direita como Natanael. Natanael vai mandar o bicão lá pra frente. Quem vai disputar ela é o Coelho contra o Ferrarese. Será que ele ganha? Coelho ganhou, conseguiu o pivô do Minda. Minda devolveu para o Coelho. Tem a velocidade agora do Cassirra. Também passa por ali o Alexander. Coelho cortou a marcação, o Alexander vai sair de frente pro gol, deixou de lado o Coelho contra o Cassirra. Primeiro que ele aparece por ali, o Matheus Ponte na recuperação, mas ele entregou de graça pra equipe do Galo, rolou lá pelo lado esquerdo de campo, vai bater o Lodi, travado na hora H, Matheus Ponte providencial na recuperação da...
0: E a batida ia com o endereço, o Lodi tava livre, ele dominou, fez o giro e queria um toque ali, mas... com categoria, né? E aí acabou enfeitando demais, deu tempo do Ponte chegar na marcação e o contra-ataque agora do Botafogo.
1: Então o contra-golpe fulminante na velocidade do Alex Telles. Primeiro que ele, o Natanael, para poder roubar. Primeiro que ele, o Natanael, para poder mandar para a lateral. Lateral vai ser cobrada pela equipe do Glorioso. Equipe lá do esquerdo de campo com o Alex Telles. Mandou a bola de lado ali para Matheus Martins. Ele vem para cima na marcação, consegue fazer o passe e não consegue nada. Melhor que Tomás Pérez. Melhor para Tomás Pérez, que consegue fazer a roubada. Ele manda o bicão lá para frente. Ele com o Cassierra vai disputar contra o Ferrarese. Melhor para o Ferrarese, que ganha. Ele consegue fazer o passe lá pela direita de campo ali, buscando o Matheus Ponte mais atrás. Volta novamente para o Ferrarese. Ferrarese deixou de lado para Newton. Newton vai progredindo, vai ganhando campo, procura a melhor opção ali, o camisa de número 28 do Botafogo. Sai da marcação do primeiro, do segundo, consegue fazer o passe lá pelo lado direito de campo, buscando ali o Ferrarese. Ferrarese pelo centro de gramado, ligou com o Edenilson. Edenilson pintou o giro aqui pelo lado esquerdo de campo, agora buscando o Barbosa. Levantou a cabeça, fez o cruzamento, melhor para o Renan Lodi, que corta. Ele ainda volta com o Glorioso. Lá de longe o Newton pode bater pro gol. Everson para poder fazer a catada. Adão Abreu.
0: E que catada do Everson, chute do Newton veio de muito longe, parecia que não ia ter tanto perigo, ela foi ganhando o canto do Everson, que caiu bem para fazer a defesa, lance de perigo do Botafogo.
1: E o Glorioso, que já roubou a bola novamente aqui pelo lado esquerdo defensivo, vai descer o Matheus Martins. A bola é boa para Edenilson no centro de gramado, ele consegue sair da marcação de três, girou lá pela direita de campo, buscou o Matheus Ponte. Matheus Ponte vem para cima da marcação do Renan Lodi, ele ainda com a bola. Matheus Ponte limpou a marcação, opa! Foi ao chão, pede falta, é falta em cima do Matheus Ponte da Abreu.
0: É, e uma falta pesada vai ficar barato pro Renan Lodi, porque parece que não vai ter cartão. O Matheus Ponte ia na linha de fundo, ia passando livre, e aí tomou aquele puxão na gola que machuca também, né? É ruim demais, e aí caiu o jogador do Botafogo, mas é falta de perigo. É no canto da área ali, é quase um escanteio, quem sabe na bola que vem no pagode do Galo.
1: Quem sabe agora o gol de empate do Glorioso lá pelo lado direito de campo com o Alex Telles na sua perna esquerda, carregando toda a esperança da torcida do Fogão, que canta, que vem junto com ele aqui na Arena MRV também. E agora já autorizado o levantamento do Alex Telles, vem abrindo toda a exceção dentro da grande área. Quem é que chega? Natanael consegue aparecer ali para cortar, ele desvia de cabeça, ela vai sair apenas em escanteio do Abreu.
0: É, tinha dois jogadores do Botafogo ali, mas quem ganhou no alto foi o pequenininho Natanael, conseguiu o desvio e tem novo lance de perigo o Botafogo.
1: Novo lance de perigo agora, o Botafogo aqui pelo lado esquerdo de campo, na cobrança de Matheus Martins e a sua perna direita. Já autorizaram, tem por ali o Edenilson também como opção para um possível escanteio curto. Matheus Martins mandou para dentro da grande área, jogada ensaiada, bate do Danilo na trave! Na trave, na trave, na trave! A finalização do Danilo ainda teve desvio do Matheus Ponte no meio do caminho. Ela explode na trave esquerda do Everson. Quase, quase o gol de empate do glorioso W.
0: E foi por muito pouco. Everson estava vendido na jogada. O lançamento veio para a entrada da área. Do Danilo pegou bonito de primeira. Ela desviou no meio do caminho no Ponte. E aí ia se perdendo lá no outro canto. Quase, quase o de empate do Botafogo, o apagão da defesa do Galo nos últimos minutos.
1: Apagão total do Galo, glorioso, manda no jogo neste segundo tempo. E quem sabe agora o Galo tenta responder no contra-golpe na velocidade de Cassia. Ele tenta ganhar do Ferrarese, melhor para o Ferrarese, que consegue mandar o bicão lá para o campo defensivo do Galo. É o Júnior Alonso quem domina a bola e volta mais atrás com o Everson. Vai ser pressionado pelo Arthur Cabral, teve que mandar o bicão lá para frente de toda maneira. Vai disputar o Alexander contra o Ferrarese. Ele consegue ganhar. Ferrarese deixou de lado com Medina. Tem muito espaço, Danilo. Sai da marcação do primeiro, do segundo. Conseguiu fazer o passe pelo lado esquerdo de campo, desce o Alex Telles. Ele bateu, bateu para fora. Pra fora, pra fora, pra fora. A finalização do Alex Telles. Subiu, subiu, sem endereço, W.
0: E que chute perigoso. Depois da jogada do Danilo pelo meio, a bola sobrou respingando aqui pelo lado esquerdo. Alex Telles não quis saber. Pegou de primeira com a canhota. Ela ganhou a altura, foi na descaída. Quase, quase mais uma chance de perigo do Botafogo. Que não precisou mexer pra melhorar, não, viu? Acho que foi a entrada do Alexander do lado do Atlético.

0: espetacular para fazer a defesa, impedindo o segundo gol do Galo no jogo. Neto brilha na arena MRBW.
1: E aí foi na roubada de bola, não deixou o Botafogo sair jogando, recuperou bem a equipe do Galo. E a batida da entrada da área obrigando o Neto a trabalhar e colocar a bola para a linha de fundo. É escanteio para o Galo.
0: Escanteio para o Galo lá pelo lado direito de campo, vai ser cobrado ali pelo Maicon, camisa de número 8, com a sua perna esquerda, pintou o levantamento do Maicon, fechando, corta de lá de toda maneira o Alexander Barbosa. Ela vai ficar em lateral, lateral para o Galo. 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Vai descendo o Galo agora pelo lado direito de campo ali com o Alexander. Ele tem design na marcação do Alex Telles. O Telles tomou dele fácil, fácil, hein? Mandou o bico na frente. Quem é que disputa melhor para o Júnior Alonso, que ganha? Vai ficar com a Laminda ali na intermediária. Consegue sair da marcação. Se tocar é perigo. Primeiro que ele, o Christian Medina, para roubar. Ele tenta ligar com o Danilo lá pela esquerda de campo. O Júnior Alonso consegue ganhar dele e já ligou rápido, rapidinho com o Renan Lade ali na linha aqui. Divide o fundo do gramado, mas aí na hora de fazer o levantamento não conseguiu achar ninguém. E aí possibilitou o contra-golpe fulminante do Botafogo, que vai descendo com o Danilo. Ele faz passe para Cabral, muito marcado. Acabou sofrendo a falta, o Arthur Cabral ficou no chão. É falta em cima dele, ô W.
1: É, e aí o Ivan Roman fazendo como manda o manual do bom zagueiro. Saltou a linha e parou a jogada. Fez a falta no meio para impedir o contra-ataque do Botafogo. Falta marcada, segue 1-0 para o Galo. Temos 18 da segunda etapa.
0: 1-0 para o Galo. 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Vai descendo agora o Botafogo lá pela direita de campo. Meu Deus do céu, Matheus Ponte vai sair cara a cara. Ela fica com o Danilo, ele bateu, travado, travado, travado na hora H. Ainda tem a chance, o Botafogo ali com o Matheus Martins, providencial, o Michael para poder roubar. E já ligou contra a golpe fulminante da equipe do Galo. Com o Alamindo no meio de três, ele conseguiu usar a marcação, deixou de lado para Natanael. Natanael deixou de lado com Pérez, Pérez para Michael. Tem muito campo para progredir agora o Galo. Michael ligou lá pelo lado esquerdo com o Alexander. Tem o Coelho pedindo bola aqui pela direita. Ele ligou com Cacierra, Cacierra conseguiu ligar com o Coelho aqui pela direita, pintou o levantamento do Coelho, olha o toque do Alexander, sobe o Alexander Barbosa para poder interceptar. Ainda vai sobrar com o Galo, com o Renan Lage, ele vai cruzar, olha só o Coelho de cabeça! Neto, espetacular! Espetacular a defesa do Neto. Ainda vai sobrar lá pelo lado esquerdo de campo ali com o Lodge. Lodge faz o passe para Michael. Michael para o Lodge novamente. Lodge deixa de lado ali para o Alaminda. Alaminda sai da marcação do primeiro, do segundo. Tem muito espaço para progredir. Alaminda faz a tabelinha com Cacierra. Deixa de lado para Michael. Michael consegue fazer o passe com Natanael. Natanael aqui pela direita de campo. Ele gira para Coelho. Coelho que quase fez o segundo gol do Galo no jogo agora. Na grande defesa do Neto, impedindo o segundo gol do Galo no jogo. Vai descer agora o Galo na tabelinha. Michael Alexander pode até bater pro gol. Deixou de lado com o Tomás Pérez. Pérez faz o passe lá pela esquerda de campo, ali buscando a ultrapassagem do Renan Lodge. Muito marcado, tem dois em cima dele. Teve que recuar mais atrás com o Tomás Pérez. Ele deixa ela para Michael. Aparece por ali, recuando como se fosse um volante. O Arthur Cabral para roubar. Ele deixou de lado ali para o Ferrarese. Ele rifou a bola de graça para a equipe do Galo, que já domina. Mas que sequência do Galo, hein, Abreu?
1: É, uma chegada muito perigosa do Atlético agora. Uma sequência de cruzamentos. No segundo, Coelho aparecendo sozinho dentro da área. Cabeceou firme no contrapé do Neto e a bola por muito pouco não entrou. O goleiro do Botafogo fez um verdadeiro milagre. Agora a bola não saiu de campo nos últimos 5 minutos e eu fiquei com a impressão de pênalti para o Botafogo naquele lance anterior aqui, né? Que o jogador do Botafogo finalizou de fora da área, ficou parecendo que pegou na mão de um dos atletas do Atlético. Mas como a bola seguiu, não saiu, não tivemos ainda nenhuma revisão do VAR nem chamada.
0: Realmente, viu, Dan? Também fiquei com a impressão de um possível pênalti ali na finalização do Danilo. Vai descendo agora o Botafogo pelo centro de gramado com o Matheus Martins. Se chegar no Medina, perigo. Ele fez o passe aqui pelo lado esquerdo de campo. Não conseguiu dominar o Medina. E aí vai sobrar pelo lado direito na disputa ali do Coelho contra o Alex Telles. O Coelho consegue ganhar. Ela fica disputada ali pelo centro de gramado. Alexander contra Medina. Melhor para Medina, que consegue ganhar agora. Sim, ela vai sair
1: no lateral.
0: Mas tem mexida ainda.
1: É, tem alteração no Botafogo. Sai de campo, me parece, o Edenilson com a 88 para entrada. Não consegui ver a camisa do nosso amigo ali, mas parece o Kadir Berria. Já já eu confirmo, Gabriel.
0: Beleza, Gabriel. Vai descendo agora o glorioso lá pela direita de campo com o Matheus Ponte. Ele fez o levantamento, vai cortando toda a extensão da grande área. É.

0: Ederson sai do gol, fácil, fácil para fazer a catada.
1: Agora sim, Gabriel, o 88 Edenilson saindo para a entrada do 37, o Kadir.
0: E olha só, vai descer o Galo no contragolpe fulminante. O Maicon achou o Alan Minda. Livre, livre de marcação. Ele vem arrastando as linhas do Botafogo. Minda deixou de lado com o Alexander. Invadiu a grande área. Alexander, ele trouxe para a esquerda. Bateu para fora. Para fora, para fora, para fora. Finalização do Alexander com a perna esquerda. Levou perigo, hein, Gabriel?
1: É, e teve desvio, porque levava mais perigo. A bola se perdeu em linha de fundo. Passou no canto direito do goleiro Neto. E o lance onde o Alexander trouxe para o meio, fez a batida de canhota, estava bem a marcação do Botafogo, mas ainda pode levar mais perigo, é escanteio. Só lembrando que o outro jogo desse horário, entre Remo e Palmeiras, está atrasado por fortes chuvas em Belém, no Pará.
0: Perfeito, Dan Abreu, também com a informação aí sobre o outro jogo desse horário, Remo e Palmeiras, atrasado. E agora... vai ter escanteio para o Galo lá pelo lado esquerdo de campo, para o Renan Lodi fazer a cobrança com a sua perna esquerda. Ele vai ali combinando uma jogada, deixou para o Maicon. É o Maicon que vem para a cobrança. Maicon e a camisa número 8. Pintou o levantamento do Maicon, ela vem abrindo, vai subir o Pérez. Melhor que ele, o Barbosa, para poder cortar. Ainda ficou caído ali dentro da grande área, o Junior Alonso. Mas ainda vai ficar com o Galo lá pelo lado esquerdo de campo. O jogo é bom. Pintou o levantamento do Renan Lodi, vai subir o Alonso! Para fora! Pra fora, pra fora, pra fora, a cabeçada do... era o Ivan Romã quem subia ali de frente pro gol, sem endereço W.
1: É, e quase, quase o segundo do Galo, o cruzamento foi bom, mas vem Botafogo.
0: Vem o Botafogo, pelo centro de gramada agora com o Glorioso, deixa ali com o Medina, Medina faz o passe para Kadir, ele tenta bater pro gol, ficou meio mascada a finalização do Kadir ali, saiu apenas... em tiro de meta, fácil, fácil para o Everson ali, somente repor a bola em jogo, mas tem jogador caído ainda.
1: É, ainda o Ivan Roman, ficou lá na pequena área do Botafogo, a defesa do Galo estava desarrumada, até por isso o Botafogo acelerou no contra-ataque, né? E agora vai para o atendimento lá, o Ramon Abateabel atravessa o gramado para conversar com o jogador do Galo e já chamou a equipe médica.
0: 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Tem Flamengo e Grêmio direto de Porto Alegre com explosão da galera Sidney Marinho e ainda Vasco e Atlético Paranaense em São Januário com Marcelo Marinho aqui na Litoral News. 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Agora sim vai ser cobrado o tiro de meta,
1: vai mexer o Galo.
0: Já veio aí quem que vai entrar.
1: Daqui a pouco, então, três alterações no Galo, já eu trago.
0: Beleza, antes vai ser cobrado o tiro de meta para o Galo, com o Everson, mandou o bicão lá para frente, vai disputar o Maicon ali contra a equipe do Botafogo. É o Medina que está na marcação do Coelho, passou o Coelho no meio de três, olha só, o Coelho deixou o Alex Telles falando sozinho, vai ao chão, pede falta. O Ramon Abateabel diz que nada consta, o juizão não foi nada do Coelho, e vai descer agora o Botafogo pelo centro de gramado ali com o Medina, faz o passe agora para o lado esquerdo de campo, buscando ali o Alex Telles, mas à frente ele ligou com o Arthur Cabral, livre, livre, o Danilo dominou pelo centro de gramado, olha o perigo para o Botafogo, ligou lá pelo lado direito de campo, buscando na velocidade do Matheus Ponte, se ele chegar a perigo, Matheus Ponte tenta fazer o drible ali em cima da marcação, Renan Lodi aparece primeiro que ele para mandar para escanteio da Abreu.
1: É, e aí foi esperto o Ponte, o passe do Danilo não foi bom, ele conseguiu recuperar na linha de fundo, fez o passe de calcanhar ali para explodir na marcação e conquistou um escanteio. Vamos ver aí se vai ser autorizada as alterações do Atlético, se vão ser autorizadas as mudanças no Galo, e vão sim, já vai entrando ali com o número 14, o Vitor Hugo, zagueiro, não deu para o Ivan Roman, já ficou lá no banco de reservas, o Galo perdendo dois zagueiros hoje, vamos ver depois a situação do Ivan Roman. A segunda alteração, vamos ver aqui, vai entrar com a 39, me parece o Mamadi Cissé, é ele mesmo, vai saindo de campo o Alan Minda com a 27, Alan Minda fez mais um bom jogo com a camisa do Atlético. E aí a terceira alteração parece que vai deixar para depois o Galo, vão ser só duas por enquanto. Acredito que seja isso mesmo, o Galo que já fez uma, né? Saiu o Bernard, entrou o Alexander, agora faz mais duas, só pode parar o jogo mais uma vez o Atlético.
0: Beleza, né, Abreu? Já eu quero sua opinião também sobre essas mexidas do Galo. Saiu um atacante, entrou um volante, hein? Será que o Barba Domingues vai retrancar esse time do Galo agora? Agora tem cobrança para o Botafogo lá pela direita de campo com o Alex Telles. Ela vem cortando toda a extensão na grande área. Toca de cabeça por ali o Júnior Alonso. Ela ainda fica pela área esquerda de campo ali com o Matheus Martins, desarmado pelo CC. Desarmado, fácil, fácil pelo CC. E ele já ligou na velocidade do Natanael. Vai disputar ali contra o Medina. Medina chega primeiro que ele chega na frente e recua tudo ali com o Neto. Tudo ali com o Neto, consegue fazer o passe mais à frente, ele buscando o Matheus Ponte, aqui pelo lado esquerdo de campo, ele ligou com Medina mais à frente, consegue fazer o passe para Barbosa, pintou o levantamento do Barbosa, será que o Kadir chega? Chegou, dominou, invadiu a grande área, Vitor Hugo aparece providencial para fazer o corte da Abreu.
1: É, e o Vitor Hugo bem na cobertura, porque o Natanael perdeu o tempo de bola, ela chegou para o Kadir, e aí poderia ser um lance de mais perigo, corte providencial, mas ainda tem lateral. É o latereio, vem na área.
0: Vem o latereio do Botafogo, levantado dentro da grande área pelo Alex Telles. O toque do Arthur Cabral. Ainda vai sobrar com o Danilo lá pelo centro da grande área. Ela fica disputada, corta de lá de toda maneira o Natanael. Ainda vai sobrar com o Botafogo lá pela direita de campo. 1-0 para a bola contra o Matheus Ponte. Ele se embananou sozinho, W.
1: É, aí faltou carinho com ela. O Matheus Ponte tentou dar aquela adiantada para facilitar o cruzamento. A bola correu demais, a grama é sintética. E aí, se perdendo em linha de fundo, é apenas tiro de meta para a equipe do Galo, que não tem pressa.
0: 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Vai descendo agora o Galo aqui pela direita de campo ali com o Natanael. Ele faz o passe mais à frente buscando o CC. Primeiro que ele aí, o Alex Telles consegue roubar. Tenta fazer o passe mais à frente, não consegue. Acabou sendo interceptado ali pelo Natanael. Ela vai sair em lateral para a equipe do Glorioso fazer a cobrança ainda no campo defensivo. E aí, o W, o que é o Eduardo Domingues tirando um atacante e botando o volante, hein?
1: É, mais controle do meio de campo e maior poder defensivo. Apesar de que o CC entrou mais aberto pela direita aqui do ataque do Galo. E vai correndo bastante por ali até aqui, mas é isso, e vem Botafogo.
0: Vem o Botafogo no levantamento com o Kadir contra o Júnior Alonso, vai falhar o Alonso, aparece por ali o Renan Lodi para poder consertar, quase o Alonso entregando de graça ali pro Kadir ainda.
1: É, o Alonso aumentando o batimento cardíaco do torcedor do Atlético, errou de cabeça ali, quase dá um presente pro centroavante do Botafogo. E eu vou te falar, viu, o Franklin Carvalho tá demorando pra colocar o Montoro nesse jogo, talvez possa ser uma questão física, mas o Montoro aí organizando esse meio do Glorioso já teria criado mais chances.
0: Concordo, viu, Dan? E vai descendo agora o Botafogo ali, o Galo, quer dizer, na velocidade do Coelho lá pela área esquerda de campo, primeiro que ele, o Ferrarese, consegue roubar. Ela fica ali disputada no centro de gramado, o Arthur Cabral vai disputar ali contra o Maicon, levantou muito o pé, o Arthur Cabral, vai ser falta marcada por pé alto, hein, Dan?
1: É, o Arthur Cabral, que hoje não jogou futebol, tá tentando na capoeira, levantou demais o pé ali, quase acertou o rosto do Maicon. E o Ramon Abateabel em cima do lance marcou a falta. Chegamos a 26 da segunda etapa. Segue 1 para o Galo, 0 para o Glorioso.
0: 1 para o Galo, 0 para o Botafogo. 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Agora só o Galo aperta. Ali o Neto, ele vai entregar para o Alexander, mas já não valia mais nada. Teve posição de impedimento ali ainda.
1: É, e se de um lado o Alonso aumentou o batimento cardíaco, do outro foi o Neto com essa saída de bola. A sorte que o Alexander recebeu na fogueira ali, impedimento marcado, e vem Botafogo.
0: E vem o Botafogo agora na descida, no levantamento do Barbosa, buscando o Kadir. Ela corta toda a exceção dentro da grande área. Vai ficar lá pelo lado esquerdo, o Renan Lodi só protege. Vai sair em lateral. E pelo visto, o Franklin Carvalho tá na escuta aqui da Litoral News também, porque já tem Montoro, hein? Já tem Montoro no Glorioso. É isso mesmo, Dan?
1: É isso. Vem duas alterações no Botafogo. Já Montoro. E me parece ele também o Jordan Barreira. Não, na verdade é outro que tá ali. Já o Marçal também com a camisa do Botafogo. Vem a campo, duas alterações no Glorioso.
0: E vai descendo agora glorioso pelo lado esquerdo de campo com Alex Telles. Tem muito espaço. Matheus Martins livre, livre de marcação. Pintou o levantamento. Corta de lá de toda maneira. O Renan Lodi vai ficar ainda com Medina na entrada da grande área. Mas já não valeu mais nada. O Renan Lodi acabou sofrendo uma falta ali na disputa contra o Kadir W.
1: E agora sim vem as alterações. Vai saindo de campo, me parece, o Christian Medina. Vamos confirmar aqui quem vai deixando campo. Na verdade é o Newton. Newton saiu para a entrada do Montoro. E a segunda alteração vai saindo o Alex Telles com a 13 para a entrada do Marçal. O Alex Telles que é o único jogador amarelado aqui até o momento.
0: Então saiu o Telles, entrou o Marçal, saiu o Newton, entrou o Montoro. Agora sim o Botafogo querendo progredir e ter mais oportunidades aí no jogo, né, Dan?
1: É isso, o Montoro é muito mais criativo, apesar de não auxiliar tanto na marcação, mas para colocar essa bola no chão, para ter um pouco mais de trato, fazer algumas jogadas ali com o Danilo, é um jogador mais interessante. E o Alex Telles me parecia bem cansado no jogo, vai renovar o gás aqui na lateral esquerda.
0: Beleza, e na disputa ali no centro de gramado, o Botafogo levou a melhor na velocidade do Arthur Cabral contra o Ivan Roma. Ele ganhou na corrida, mas aí adiantou demais, o Ivan Roma conseguiu tomar dele, fácil, fácil, mandou ela direto para a lateral, a lateral vai ser cobrada aqui no lado esquerdo de campo, só dá Botafogo, hein, só dá Botafogo nesse segundo tempo, o gol do Botafogo tá amadurecendo nesse segundo tempo, e vai ter a lateral para fazer a cobrança agora, o glorioso aqui pelo lado esquerdo de campo, com o Marçal, o Galo contra as cordas neste momento, Marçal fez o passe para Matheus Martins, deixou de lado com o Kadir. Kadir toca a bola para Marçal. Pintou o levantamento do Marçal. Aparece por ali de toda maneira o Natanael para mandar para escanteio, W.
1: É, boa chegada agora do Marçal pelo lado esquerdo. A primeira participação dele foi para o cruzamento. Desvio no Natanael. Vem nova bola no pagode do Galo.
0: Nova bola levantada lá dentro da grande área da equipe do Clube Atlético Mineiro, com Marçal para fazer a cobrança, é a sua perna esquerda, pintou o levantamento do Marçal, ela vem abrindo, quem é que chega, afasta de lá de toda maneira, o Júnior Alonso ainda vai sobrar com o Botafogo lá pelo lado esquerdo de campo, Danilo limpou a marcação, girou o jogo aqui pelo lado esquerdo, buscando a ultrapassagem do Marçal, ele contra o Natanael, melhor para o Marçal que ganha, deixado com o Montoro, Montoro retoma com o Marçal, pintou o levantamento do Marçal, quem é que sobe, afasta de lá de toda maneira, a zaga do Galo, complementa de toda maneira o Everson para agarrar e acalmar o jogo em W.
1: É, o Botafogo atravessando a bola por cima da área do Atlético, veio da direita para a esquerda, da esquerda para a grande área, sem muito perigo, o corte veio e o Everson na catada, já sai o Galo em velocidade.
0: E já ligou o contragolpe, rápido em velocidade, pela direita de campo com Cicê, Cicê para Coelho, Coelho para Cicê novamente, a tabelinha do Galo funciona, que drible do Cicê, em cima do Marçal, ele apelou e aí teve que fazer a falta, hein, Dan?
1: Meu amigo, o Marçal passou igual uma bala pelo Cicê. Cara, o Cicê deu uma pedalada, tirou com a perna esquerda do lance o Marçal e aí precisou vir pro puxão o jogador do Botafogo, senão o Cicê ia sair na cara do gol. Ia sair bem demais na jogada, mas ainda tem lance de perigo, a equipe do Galo vai pro cruzamento ali, é bola no pagode do Botafogo.
0: Vai pintar o levantamento do Galo, quem sabe o segundo gol do Galo na bola parada. Ali com o Maicon na cobrança, a camisa de número 8 e a perna esquerda de Maicon carregam toda a esperança da massa atleticana que canta, que vibra na Arena MRV e vem junto com ele. Vai pintar o levantamento do Maicon, somente esperando o Ramon Abateabel terminar de finalizar sua conversa ali dentro da grande área. Vamos embora, Ramon Abateabel, a gente quer jogo. E agora, aqui pela direita que vai ser cobrada a falta do Maicon. Ramon Abateabel ainda está encasquetando com alguma coisa ali, hein, o Abreu? O que está rolando?
1: É, tá dando aquela chamada na galera do deixa disso, porque teve um rosca em rosca ali, aí vai conversar com um, conversa com outro, vai ali, e agora o goleiro Neto caiu.
0: Me parece que o Arthur Cabral tá passando por alguma coisa, não sei se ele tá sangrando em alguma dividida e tudo, e aí o Ramon Abateabel falou, ó, você tem que sair, você tem que sair, e ele tá a passos lentos ali, não sei se ele tá se encaminhando pro banco do Botafogo. E aí agora o goleiro Neto cai para poder ganhar este tempo. Vai se dirigindo ali para o banco de reservas o Arthur Cabral, por ali também o Montoro. Parece que é algo com o Arthur Cabral mesmo, hein, Dan?
1: É, ele deixou o gramado, é o short do Arthur Cabral que está com alguma mancha, não sei se de sangue, daqui não dá para ver, mas já fez a alteração e já voltou para o gramado.
0: E milagrosamente agora o Neto
1: agora melhorou.
0: Bem. É, realmente.
1: E aí o Ramon Abateabel fala com o Arthur Cabral pra esperar do lado de fora.
0: É, mandou aguardar. Um lance muito confuso aqui do Ramon Batiabel, aqui na Arena MRV. Você vai acompanhando as emoções de Galo 1, Botafogo 0, com 33 do segundo tempo jogados aqui na Litoral News. 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Agora sim, parece que está tudo certo ali com o Arthur Cabral, mas ainda não retornou para campo. O Ramon Batiabel não autorizou. E agora vai pintar o levantamento do Galo, hein? O levantamento do Galo vindo lá pelo lado direito de campo ali com o Maicon. Maicon, a camisa de número 8 e a perna esquerda carregam a esperança da massa atleticana. Pintou o levantamento do Maicon, ele lá vem fechando de toda maneira. Corta de lá, o Barbosa vai ser escanteio para o Galo, hein, Gabriel?
1: É, o corte no primeiro poste providencial, porque tinha o Cacierra para o desvio ali, quem sabe? Mesmo assim, tem escanteio a equipe do Galo. É novo lance de perigo, Gabriel.
0: Novo lance de perigo lá pela direita de campo. Eu já reparei que já vem mexendo no Botafogo, hein? Já tem mexido no Botafogo. Daqui a pouco o Dabreu confirma pra gente quem é que vem, porque antes tem levantamento do Maicon lá pela direita de campo. Vai pintar o levantamento do Maicon, cortando toda a extensão dentro da grande área. Quem é que toca? Sobe o Cacierra, mas sobe sem endereço. Vai ser apenas tiro de meta, Dabreu.
1: É, e daqui a pouco o Jordan Barreira. Agora sim, ele com a 14 tá se preparando. Vai sair o Matheus Martins. Já se dirigiu aqui até o canto e vai rapidamente deixando o campo. Então, Barreira em campo e o Matheus Martins deixa o gramado.
0: Beleza, então sai o Matheus Martins, entra o Jordan Barreira, que a gente até comentou no pré-jogo que estava sendo pouco utilizado, hein, com o Franklin Carvalho. Agora o Jordan Barreira ganhando também oportunidades com o novo treinador do Botafogo, hein, Gabriel?
1: É, e o Matheus Martins não fez um bom jogo, até foi participativo, mas pouco eficaz.
0: E é o Jordan Barreira que tem a bola dominada agora pelo lado esquerdo de campo. Ele sai da marcação do Natanael, reclama de falta. O Ramon Batiabel não deu nada e vai descer agora o Galo pela direita de campo. Agora sim o Ramon Batiabel pega a falta ali do Marçal em cima do Natanael. E aí a reclamação do banco do Glorioso está feita.
1: É, aí foi uma loucura o que o Ramon Batiabel fez aqui, viu? Porque o Natanael só agarrou o Jordan Barreira e aí devia ter marcado a falta. E aí na sequência o Barreira não gostou, foi tentar ali o desconto e aí sim o Ramon Batiabel marcou a falta em favor do Atlético.
0: 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Cobertura completa, direto lá dos Estados Unidos, ao lado da seleção brasileira, aqui na Litoral News. 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Vai descendo agora o Botafogo no lançamento, ali buscando a velocidade do Jordan Barreira. Ficou ali travado, melhor para o Danilo, que consegue acalmar o jogo. Ele faz o passe para Montoro. Montoro não conseguiu dominar. Melhor para o Lodge, que consegue ganhar lá pelo lado esquerdo de campo. Lodge saiu da marcação do primeiro, do segundo. Ele vai driblando ali na contramão. Lodge vai ter que voltar tudo lá atrás com o Everson, hein? E aí vai ser pressionado. O Arthur Cabral já se mandou ali para cima do Everson. Vai ter que mandar o bicão lá para frente. Quem disputa de cabeça é o Alexander contra o Danilo. Melhor para o Danilo, que ganha. Faz o passe para Kadir, mas aí ele tava na banheira. Tava voltando claramente da posição de impedimento, hein, W?
1: É, e vacilo do Kadir, que não tava preparado para receber essa bola. E aí, em posição de impedimento, bem marcado pelo auxiliar. Já vamos chegando aos últimos minutos. 38 da segunda etapa, a torcida do Galo canta, tá feliz com a vitória. É o Alvinegro Mineiro subindo na tabela do Brasileirão.
0: Pegando o elevador o Galo depois dessa vitória. E agora vai mandar o bicão lá pra frente o Everson. Quem vai disputar é o Alexander ali contra o Matheus Ponte. Ele só deixa a bola passar, ela vai sair apenas em tiro de meta para o Glorioso fazer a cobrança. Diga lá, Dan.
1: É, Aleph Manga abre o placar contra o Palmeiras. Não se engane, meu amigo, apenas 5 minutos de jogo lá no Pará, lá no Mangueirão. É, partida que teve muito atraso, era para ter começado às 4 e por conta da chuva atrasou. Começou há pouco, 5 minutos de jogo, 1-0 para o Remo.
0: Abriu o placar, o Remo contra o Palmeiras, surpreendendo o Remo, hein? Vai descendo agora o Galo lá pelo lado esquerdo de campo ali com o Renan Lage. Ele faz o passe mais à frente, buscando o Alexander. Alexander volta mais atrás com o Cicê. Cicê deixa de lado para Michael. Michael para o Cicê novamente. Ele gira o corpo aqui pelo lado direito de campo, consegue achar ali o Vitor Hugo, seu companheiro de zaga. Faz o passe ali pelo lado esquerdo de campo, buscando o Alonso. Alonso deixa de lado com o Cicê. Cicê entregou. Será que desce o Botafogo? Nada. Alonso conseguiu consertar. E aí ligou o contra-golpe fulminante do Galo com o Cacierra. Saiu da marcação, ligou lá pelo lado esquerdo. É o Coelho quem tem a bola. Ele traz da esquerda para a direita. Deixa de lado com ali Olha o Renan Lodge deixa com o Maicon livre, livre de marcação. Pintou ali agora com o Coelho. Conseguiu fazer o jingo ali em cima da marcação do Danilo. Deixou o Danilo falando sozinho. Olha só a grande lance do Coelho. Será que vem o passe para o Lodge? Primeiro que ele Matheus Ponte para travar. Vai sair apenas em escanteio da Abreu.
1: É, boa jogada do Lodge. Girou no eixo, aproveitou da marcação, ganhou um escanteio. Vem mais uma bola na área do Glorioso. Quem sabe o segundo do Galo na bola aérea?
0: Quem sabe o segundo do Galo na bola parada? Com Maicon, o homem das bolas paradas, o Atlético, já posicionado lá pelo lado esquerdo de campo, com a sua camisa de número 8 e a perna esquerda carregando toda a esperança da massa atleticana, que faz uma linda festa aqui na Arena MRV. Pintou o levantamento do Maicon, cortando toda a extensão da grande área. Vai subir de cabeça. Olha só, ficou aqui ainda pela direita de campo com o Coelho. Ele tentou fazer o toque pro centro de gramado. E aí ficou muito fácil para o Neto fazer a catada, mas o Neto entregou fácil para o Coelho. Tentou fazer o chapéu em cima da marcação do Marçal, e aí ele reclama de falta, hein? Reclama de falta, o Ramon Abateabel pegou a falta, hein, W?
1: Público e renda, 33.043 torcedores na Arena MRV neste domingo de Dia das Mães, para uma renda de R$1.731.166,89.
0: 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Dia das Mães. Aquele abraço, aquele beijo para todas as mamães que estão aqui na escuta da Litoral News. Sem vocês, nós não seríamos nada. Mandando aquele abraço e muito especial também para minha mamãe, Andréia, que está na nossa audiência. Muito obrigado por tudo. E agora é o Galo que vai fazer a cobrança de falta ali pelo lado direito de campo com o Maicon. Ele que vem pro levantamento com a perna esquerda, o homem das bolas paradas do Atlético. Vem pro levantamento, tem falta perigosíssima, o Galo para fazer a cobrança. Maicon, a sua perna esquerda e a camisa de número 8, como sempre, pintou o levantamento do Maicon. Quem é que chega? Lodge tocou pra fora! Pra fora. Quem subia por ali, na verdade, era o Vitor Hugo. Ele tocou seu endereço, W.
1: E que jogada do Atlético! Vitor Hugo veio livre, correndo por trás e subiu sozinho, cabeceou para o chão, ela acabou quicando e saindo por cima do gol do Neto, quase o segundo do Galo.
0: E vai descer agora o Glorioso, tentando dar o contra-golpe aqui pelo lado esquerdo de campo com o Montoro. A bola é boa para Jordan Barreira, ele sai da marcação, pintou o levantamento do Barreira para ninguém. Vai ser apenas tiro de meta fácil para o Galo, hein, W?
1: É, a galera do Botafogo hoje não está com o pé na forma, erraram praticamente todos os escanteios. E mais uma vez agora o Jordan Barreira tentando pelo lado direito, a bola forte demais. Se perdendo em linha de fundo, é o Galo vencendo no Brasileirão, segue 1-0.
0: 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E vai descendo agora o Glorioso aqui pelo lado esquerdo de campo com Barbosa. A bola é boa para a Barreira, se ele caprichou, ele bateu lá de longe, mas vai sair apenas em tiro de meta a finalização do Barreira, em W.
1: E a decisão não foi boa, porque o Botafogo vinha criando bem, tinha espaço, ele tentou a finalização de fora da área. Teve força, não teve direção, ela se perdeu em linha de fundo. Quando o Galo vem para as duas últimas alterações, na verdade uma alteração só, mas é a última. É o Igor Gomes quem vai entrar com a 19 no lugar do, me parece, Coelho com a 20. Na verdade, Reinier com a 19. Não, me parece ser o Igor Gomes mesmo, vou pedir sua ajuda aí, Gabriel.
0: É o Reinier,
1: né? 19, Reinier então no lugar do Coelho com a 20.
0: Renier com a 19, entrando para a saída do Coelho com a 20. Beleza. Então agora o Galo vai ter o tiro de meta para fazer a cobrança. Enquanto isso, a torcida do Galo vai dando show na Arena MRV, um show de luzes com os celulares. A torcida do Galo incendiando, balançando também aqui essa cidade. E agora vai pintar o levantamento do Everson, buscando ali o Alexander, melhor para o Matheus Ponte, que ganha. Vai sair apenas em lateral que vai ser cobrado lá pelo lado direito de campo, buscando ali buscava, né, o Kadir, mas ficou melhor para o Galo na lateral. O lateral vai ser cobrada com o Renan Lodge, ele mandou o bicão lá pra frente, disputando ali o Cacierra, deixou de lado, Cicê deixa ali com o Maicon, Maicon faz o passe mais atrás para Vitor Hugo para Pérez, manda o bicão lá pra frente, quem é que chega? Ninguém! Ficou melhor para o Neto fazer a catada, fácil, ele já está jogando rapidinho aqui pelo lado esquerdo de campo com o Marçal, tem pressa o Glorioso, apenas 2 minutinhos nos separam do final do tempo regulamentar, mas os acréscimos, hein? E agora vai descer o Galo, olá, é o Cicê gastando a bola, chapelou 2 vezes consecutivas o Barreira ali, mas saiu apenas em lateral aqui pelo lado esquerdo de campo com Barreira deixa de lado para o Barbosa ligou lá pelo lado direito, ali com seu companheiro de zaga, o Ferrarese para Barbosa novamente, vai conduzindo, vai ganhando campo, ultrapassa a linha de gramado, tocou aqui pelo lado esquerdo com Marçal, tem ultrapassagem ali do Arthur Cabral, muito pressionado, ele teve que deixar de lado novamente com Barbosa e já se mandou pro ataque o Marçal, se vier para ele é perigo, mas vem triangulando ali pelo centro de gramado, equipe do Botafogo com Danilo mais à frente com Arthur Cabral fez o passe aqui pelo lado esquerdo de campo, buscando Marçal, já passa por ali o Barreira é quem vai receber, tem ultrapassagem do Marçal, ele tenta tocar de letra, Marçal ganhou do Natanael, será que pinta o levantamento? Natanael consegue ali se recuperar, ainda ficou com o Pérez, mandou o bicão para a lateral, o lateral vai ser cobrada aqui no lado esquerdo de campo, e vai vir aquele famoso latereio para dentro da grande área, hein? Vai vir o latereio do Marçal, tomou muita distância, vem o levantamento do Marçal, cortando toda a exceção da grande área, quem é que chegou? Olha o Cabral! A tempo de Botafogo!

0: do Botafogo! Arthur Cabral, o homem da camisa de número 19, no latereio do Marçal, cortando toda a extensão dentro da grande área. Ela ficou no bate-rebate, e aí quem estava lá? O artilheiro, o oportunista, com faro de goleador, Arthur Cabral. Só aproveita a sobra, frente a frente para o Everson. Ele não tremeu, ele não pipocou, com a perna direita bateu no cantinho do Everson, que até tentou, mas nada pôde fazer para evitar o gol de empate do Glorioso. No jogo, o Botafogo empata, o Galo tem um, o Botafogo também tem um, o gol é de Arthur Cabral da Abreu.
1: É, e artilheiro é isso, não precisa de muito, só precisa de uma, e aí fez valer a permanência em campo o Arthur Cabral. Esperou a zaga do Galo vacilar, bateu cabeça, a bola sobrou nos pés do Arthur Cabral, livre, livre para fazer o giro e finalizar bonito, para colocar no fundo das redes. Agora, Botafogo e Atlético, tudo igual, 1-1 na Arena MRV, e vamos até os 50, mais 5 de acréscimo. Vai pegar fogo, Gabriel!
0: Vamos até os 50 aqui em Belo Horizonte, o Glorioso empata o jogo, o gol é de Arthur Cabral, mas vai descer o Galo agora já no contragolpe fulminante. Cacierra invadiu a grande área, ele muito marcado, deixou de lado ali com o Alexander, saiu da marcação, ligou com o Maicon deixou o Danilo no chão, bateu pro gol, bateu travado na hora H, e aí o Neto consegue somente fazer a catar. Agora, esse drible que o Maicon deu do Danilo, ele até ficou sentindo ali, hein, OW?
1: É um perigo, porque a grama sintética, quem já jogou bola sabe, né, que a chuteira ela costuma dar uma agarrada, e aí na quebra de tornozelo ali do Maicon, o Danilo não conseguiu se movimentar, ficou um drible bonito, mas o jogador do Botafogo tá mancando
0: ali ainda, ó, o Danilo, depois desse drible que o Maicon deu ali em cima dele. E vai descer o Galo agora pela direita de campo com o Natanael, ele tenta usar a marcação do Marçal, primeiro que ele aparece por ali o Jordan Barreira para mandar para lateral. Não, ele pegou uma falta, hein, Dan?
1: É, a bola pegou na mão do Marçal ali, depois que o Natanael ia tentando disparar, e agora tem lançamento dentro da área, vai todo mundo, só não foi o Everson lá para dentro da área do Botafogo.
0: Todo mundo dentro da grande área do Botafogo, na esperança de Maicon com a sua perna esquerda bater, e a aérea do Galo já se mandou pra dentro da grande área. Vem o lançamento do Maicon cortando toda a extensão dentro da grande área, vai subir o Alonso de cabeça, o toque para o centro da grande área, afasta de lá o Barbosa, ainda fica com o Cassierra no pivô, ele tenta ligar ali com o Alexander. Danilo no meio de três, ligou o contragolpe do Botafogo, vai descer o Kadir, sofreu a falta, não, Ramon Abateabel não marcou nada ainda.
1: E bem, o Ramon Abateabel foi ombro no ombro, nada a marcar. A bola saindo em lateral na sequência, lateral para a equipe do Botafogo, e quase o Danilo colocou o Barbosa ali na fogueira.
0: E agora o Glorioso aperta lá pela direita de campo com o Matheus Ponte em cima do Renan Lodi. Melhor para o Lodi, experiente, consegue chamar a falta ali em cima dele. 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Vai descendo o Galo agora pela direita de campo com o Natanael. Deixa de lado com o Maicon para Cicê. Toca a bola novamente para Maicon pintou o levantamento buscando ali o Natanael. Chega primeiro que ele, o Barbosa. Ele até toca de cabeça, teve desvio não, apenas tiro de meta, né, Dan?
1: É, o Natanael ganhou no corpo, mas a bola foi muito forte, se perdendo em linha de fundo, só para registrar, subiu o cartão amarelo para o Ponte naquele lance com o Renan Lodi, o segundo cartão do jogo, o segundo para o Botafogo.
0: Beleza, então Matheus Ponte também amarelado por conta daquela falta ali em cima do Renan Lodi. 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Logo mais, hein, tem Flamengo e Grêmio direto de Porto Alegre, assim que o jogo se encerrar aqui, você conta com a narração do Explosão da Galera. O Sidney Marinho também tem Vasco e Atlético Paranaense em São Januário com Marcelo Marinho. Vai descendo agora a equipe do Glorioso aqui pelo lado esquerdo de campo, buscando ali velocidade. Jordan Barreira primeiro, que ele, o Maicon, aparece para poder interceptar. Vai ser apenas lateral que vai ser cobrada aqui pelo lado esquerdo de campo com o Marçal. Marçal vai ali procurando a melhor opção para fazer a cobrança. O Glorioso não está satisfeito só com o empate não, hein? Quer a virada o Botafogo. E vai descendo agora com o Marçal. A bola é boa para Kadir. Deixou ali o Tomás Pérez falando sozinho. Kadir gingou em cima da marcação, pintou o levantamento. Para ninguém! O levantamento do Kadir, Abreu.
1: É, ele foi muito bem no primeiro lance, deixou no chão o jogador do Atlético e na hora de tirar o 10, o cruzamento, era só ter tido um pouco mais de carinho, tinham dois jogadores do Botafogo chegando e a bola correu demais, mas já vem o Botafogo.
0: E já vem o Botafogo na descida buscando o Montoro, dominou dentro da grande área, Renan Lodge aparece providencial para poder fazer o desarme, se o Renan Lodge não estava por ali ainda, Abreu.
1: É, o Montoro dominou, mas o domínio não foi muito bom, quando apita pela última vez.
0: Termina o jogo aqui na Arena MRV, apita Ramon Abachabel, não há tempo para mais nada. Apita pela última vez no jogo, o Ramon Abachabel, o Galo teve um, o Botafogo também teve um, o Galo que abriu o placar ali com o Cacierra, descontou o Botafogo com o Arthur Cabral, os dois centroavantes fazendo os gols do jogo, finaliza o jogo aqui na Arena MRV, o Galo até sai na frente, mas toma o empate do Glorioso. Um para o Galo, um também para o Glorioso nos gols ali de Cacierra e também de Arthur Cabral. Dan Abreu, as suas impressões aí sobre este jogo, algo que você queira destacar aí nas duas equipes. Um Galo que, pelo amor de Deus, até sai na frente, mas se bobear esse placar ficou até barato, hein? Segundo tempo só deu Botafogo.
1: É, um jogo de duas metades diferentes, né? O Galo foi muito melhor na primeira metade, no primeiro tempo. E o Botafogo dominou a segunda etapa, né? O Atlético sentiu muito as alterações, principalmente a saída do Bernard. É, quando o Alexander entra, a gente já vinha falando, não vinha muito bem, pouco perigo levava. E aí acabou perdendo um pouco dessa referência de jogador que puxa um pouco mais a marcação, tem o drible, que é o caso do Bernard. E o Alexander é mais um cara da bola no pé, é um volante de origem, né? E entrou meio como um atacante. Não entendi muito bem o que o Barba quis fazer hoje. E aí, quando ele coloca também o Vitor Hugo na zaga, ele deixa um pouco mais de espaço, porque o Ivan Romão é um zagueiro mais móvel. O Vitor Hugo é mais fixo, né? Ele e o Alonso são fixos, né? Então, perdeu um pouco de mobilidade a equipe do Atlético, que agora sai vaiada de campo. O Cissé até acho que não entrou mal, mas também não auxiliou muito, teve alguns lances de perigo, um drible aqui, uma disparada ali, mas a marcação sai do lado dele aqui, né, o vacilo do lance do gol, e aí o Atlético foi punido talvez pelas alterações. O Botafogo, por outro lado, se tivesse começado talvez com o time que mexeu, segundo as alterações do técnico Franklin Carvalho, talvez tivesse sido mais eficaz na partida, né? A entrada do Marçal muito boa pelo lado esquerdo, o Jordan Barreiro também se movimentando bastante, buscando cruzamentos, buscando lances de mais perigo do que o Matheus Martins, assim como o próprio Kadir Barria, participando muito mais do que o próprio Edenilson. Então, o Botafogo foi gloriado pela coragem do... Botafogo saiu daqui com resultado bom, porque o Franklin Carvalho teve coragem de mexer e colocou o time pra frente. Percebeu que o Atlético já não vinha tão bem no segundo tempo, e aí o Arthur Cabral, com faro de atacante, aproveitou o vacilo da zaga do Galo, que bateu cabeça, e o jogo se resume a isso, né? Dois vacilos, um de cada lado, e aí dois gols de centroavante que não costumam desperdiçar.
0: Realmente, viu, Dan Abreu? O Galo que, neste primeiro tempo, pelo menos dominava o jogo, dominava as ações ofensivas, até chegou a abrir o placar com o próprio Cacierra, né? Mas aí, depois, o segundo tempo foi um jogo de um time só, né? Só deu o Botafogo do início ao fim, nos 45 minutos finais. E aí, o Galo tentando sair somente em contra-ataques ali com o Cacierra, mas também, se era o plano do Barba sair em contra-ataque, ele tira os dois, e aí se você considerar o Bernard um velocista também, eu já não considero mais, mas ele tira os dois velocistas da equipe, tanto o Coelho quanto o Alan Mindas, substituídos, e se o plano era jogar no contragolpe, ficou meio incongruente essa substituição do Barba Domingues, povoando mais o meio de campo. O Alexander jogou como se fosse um ponta, como se fosse um meia. Pra mim, mal o Barba no jogo, viu,
1: Dan? É até estranho, porque ele tira o Coelho e põe o Cissé. Sendo que ele tem o Dudu no banco, né? Tudo bem, o Dudu não vem entrando muito bem nas últimas partidas, e até entendo, talvez ser preterido por outros jogadores da posição, mas aí você colocar um meia dois meias, melhor dizendo, né, com que tem mais características de marcação do que até mesmo a construção ali, como é o caso do Cissé e o Alexander, em vez de um outro atacante, aí você convida o seu adversário ao prazer. Melhor dizendo, ele tirou o Minda para pôr o Cissé e tirou aí o Bernard para pôr o Alexander, né? Ou seja, dois jogadores de mais ofensividade, de mais criatividade, finalização, para colocar jogadores construtores, de roubada de bola, e deixou o Cacierra isolado lá na frente. O Cacierra não tinha ninguém do lado dele. O Galo até chegou a criar mais lances de perigo depois das mexidas, mas aí a gente fala mais sobre a defesa do Botafogo do que necessariamente sobre o ataque do Atlético. E aí convidou o Botafogo, né? Com 1-0 no placar, você não pode recuar tanto assim a equipe. Talvez tivesse colocado o Dudu, tivesse levado muito mais perigo nos contra-ataques, porque o Botafogo deu espaço nesse segundo tempo. Tinha ainda no banco de reservas o jovem Cauan Soares, que já entrou bem em outras ocasiões. O próprio Izep, que é um jogador de mais criatividade, chega mais à frente. Então, as mexidas do Barba hoje são bem questionáveis e não deu para entender muito bem, não, viu?
0: Realmente, viu, Dan? Concordo aí com sua opinião. Acho que o Barba foi mal no jogo. E pelo outro lado, o lado glorioso, o Franklin Carvalho leu bem o jogo. Leu bem o jogo. Tirou ali dois dos seus principais volantes, né? O Newton e o Edenilson, que estavam fazendo jogos ruins, estavam abaixo, principalmente na construção ali nesse meio de campo. Ele traz o Montoro, que a gente já vinha pedindo desde o primeiro tempo, que estava faltando criação, estava faltando criatividade nessa equipe do Botafogo. Também traz o próprio Kadir na vaga do Edenilson, e aí tira um meio de campo e bota um atacante, né? Então, avançando mais o time, realmente querendo ir para cima do Atlético. E depois ele tira o Matheus Martins, que não fez um bom jogo, e traz o Jordan Barreira, ganhando novamente minutagem aí com o Franklin Carvalho. Ele que foi muito utilizado pelo Anselmi, mas desde que o Franklin Carvalho chegou, não vem recebendo tantas oportunidades. Até foi bem no jogo o Jordan Barreira, mas um jogador que eu tenho que destacar nesse Botafogo é o Danilo. É impressionante o Danilo jogando bola, dono do meio de campo. Ele manda no meio de campo do Botafogo, ataca, defende, aparece para criar, aparece para desarmar. Não é à toa que, ao que tudo indica, estará na Copa, né, Dan?
1: É isso, o Danilo é um grande jogador, 25 anos, né? Já tem rodagem na Europa, jogou Premier League, é um jogador que controla muito o meio de campo. Hoje faltou ajuda para ele, né? O Medina esteve um pouco abaixo da rotação, o Edenilson foi muito mal no primeiro tempo, e aí quando entrou o Jordan Barreira para dar algum auxílio, o Kadir Barreira ali também, aí o Danilo teve mais espaço para jogar, e aí ele é muito perigoso, né? Até perdeu uma chance clara aqui no segundo tempo, trouxe para a perna direita. Era o início da melhora do Botafogo no jogo. Poderia ter marcado ali, mas certamente é um jogador que vai levar muito perigo aí para os adversários do Botafogo, porque tem muita criatividade, tem muito controle com a bola no pé. Ele que foi cria do Palmeiras, né? Foi vendido ao Nottingham Forest e agora retorna ao Brasil e já é cotado para deixar o Botafogo, né? O Botafogo que precisa fazer caixa. E aí pode ser que o Danilo deixe a equipe nesse meio do ano. E aí eu não sei como o Botafogo vai fazer, viu? Porque muito do jogo do Franklin Carvalho hoje passa pelos pés do Danilo. Eu não vejo ele, o Franklin Carvalho perdendo o Danilo agora no meio do ano e conseguindo repor a altura, principalmente com jogadores que já existem nesse elenco. Então seria muito ruim para o Botafogo perder esse jogador agora. Vamos ver se de fato ele deve sair. Mas se conseguir manter até o final do ano, o Botafogo pode ser muito mais feliz com o Danilo do que sem ele. É realmente um jogador que deve estar na Copa do Mundo.
0: Realmente, viu, Dan? Concordo também contigo. Caso haja aí essa baixa do Danilo saindo do Botafogo, porque com certeza proposta vai ter essa bola que o Danilo tá jogando. Vai ser difícil do Botafogo conseguir segurá-lo aqui em solo brasileiro. Tem futebol para jogar em bons times europeus aí. O Danilo, presença quase carimbada, né? Acho que já carimbada, se bobear, na Copa do Mundo com o Ancelotti. De um lado, um treinador que mexeu bem, que conseguiu entender bem o jogo, que é o Franklin Carvalho. Fez boas mexidas, parecia que estava até na nossa escuta aqui, tudo que a gente analisava, falava, daqui a pouco o Franklin Carvalho já ia lá e fazia também, então leu muito bem o jogo lá da beira do campo. O Franklin Carvalho realmente talvez tenha sido o homem deste empate do Botafogo, porque individualmente, a não ser o Danilo, acho que é difícil talvez de destacar alguém nessa equipe do Glorioso, né, Dan?
1: Cara, eu vou destacar o o Marçal, que entrou bem, o Alexander Barbosa também jogou muito bem, né? Apesar de ele ter batido cabeça com o Ferraresi ali no lance do gol do Atlético, mas no geral o Alexander Barbosa fez um belo jogo. E talvez o Arthur Cabral, que não fez um jogo bom, mas valeu o posicionamento, o faro de centroavante para conseguir fazer o gol de empate do Botafogo. Então, acho que são esses três jogadores. E o Neto também. Vou destacar o Neto, porque o Neto fez uma defesa no cabeceio do Coelho ali, que foi muito importante para manter o empate no placar. Porque se o Atlético faz o 2-0 naquele lance, aí, meu amigo, o Botafogo provavelmente não recuperaria o placar. Mas as defesas que o Neto fez hoje, ele realizou, deixa eu puxar aqui, 6 defesas no total e 3 foram de dentro da área. Então uma boa partida do goleiro Neto salvou de fato o empate para a equipe do Botafogo.
0: E realmente também num ponto que o Franklin Carvalho vinha sofrendo, né? Não só o Franklin Carvalho, mas como os técnicos do Botafogo desde o início do ano. Tava acontecendo aquele rodízio de goleiros, né? Entrava o Léo Link falhava, entrava o Raul. O Raul falhava, entrava o Neto. O Neto falhava, depois acabou lesionando também, aí voltava pro Léo Link. E aí ficou nessa, sem o Botafogo ter um goleiro que era realmente confiável, mas desde que o Franklin Carvalho entrou, parece mesmo que o titular da posição vai ser o goleiro Neto, que até falhou em alguns jogos, mas, como o Dan Abreu disse, talvez tenha sido um dos responsáveis, talvez não, foi um dos responsáveis desse ponto conquistado aqui pelo Botafogo na Arena MRV, já que salvou uma cabeçada do Coelho de frente para ele, a 1 metro de distância para ele praticamente, grande defesa realmente do Neto. Também lembro de uma finalização, se eu não me engano, do Maicon, que o Neto também foi buscar. Então, realmente, se o Botafogo conseguiu sair com um empate, pode agradecer ao seu treinador, o Franklin Carvalho, que conseguiu ler bem o jogo. As boas entradas também de Jordan Barreira, de Montoro, de Kadir, do próprio Marçal e também o gol de Arthur Cabral, né, Dambreu?
1: É isso, um jogo muito equilibrado aqui na arena, né? E vamos passar também pela tabela, porque esse empate não foi bom para ninguém. As duas equipes seguem perto ali da zona de rebaixamento, a depender de outros resultados, podem até cair nas posições. Neste momento, o Botafogo se mantém na 11ª posição, com 18 pontos, 5 vitórias, 3 empates e 6 derrotas. O Galo também está com a mesma classificação, praticamente. 12º colocado, um abaixo do Botafogo, com 5 vitórias, 3 empates, 7 derrotas para o Atlético, né? O Atlético que tem um jogo a mais do que o Botafogo, 18 pontos. 18 gols marcados também, 21 sofridos aí nesse campeonato. E agora espera os jogos de Vasco, Grêmio, Santos e Corinthians. Todas essas equipes ainda vão jogar na rodada e podem ultrapassar o Atlético e o Botafogo a depender dos resultados, né? Na verdade, somente o Santos e o Corinthians que não podem ultrapassar pelo número de vitórias, mas Vasco, Inter e Grêmio podem sim vir a ultrapassar o Atlético a depender dos resultados respectivamente. E aí as duas equipes agora vão ligar a TV e vão assistir aí o resto da rodada do Campeonato Brasileiro. Tem partidas começando daqui a pouco. E lembrando, você assiste Grêmio e Flamengo, jogo lá no Sul, tá? A bola rola às 19h30 da noite. Já já o Sidão Marinho vai estar aqui com a gente e o Marcelo Marinho vai comandar a transmissão de Vasco e Atlético Paranaense. Às 20h30 da noite, jogo que acontece em São Januário, no Rio de Janeiro. Você vai acompanhar todas as emoções dessas duas partidas e a gente já vai direto. Não saia daí. Acabou aqui a nossa transmissão do jogo entre Atlético e Botafogo, você já vai ser direcionado para o jogo entre Grêmio e Flamengo. E só para registrar, porque tem gol na rodada, Ramon Sosa empata para o Palmeiras lá no Mangueirão. Jogo empatado, o Remo saiu na frente com a Aleph Manga. Agora o Ramon Sosa fez o de empate para o Palmeiras, Gabriel.
0: Muito obrigado, o Dan Abreu, sobre este parâmetro aí da rodada, a 15ª rodada do Campeonato Brasileiro. Atlético e Botafogo empataram em 1-1, agora Remy Palmeiras também empatando em 1-1. 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Com o Explosão da Galera, Sidney Marinho, que trará para você a narração desse jogo também, como o Dan disse, Vasco e Atlético Paranaense em São Januário, com Marcelo Marinho. A Litoral News também, que cobrirá a Copa do Mundo, cobertura completa direto lá dos Estados Unidos, hein? Ao lado da seleção brasileira, é aqui na Litoral News. E agora, com este resultado empate, tanto para Atlético quanto Botafogo, somaram mais um ponto na tabela do Campeonato Brasileiro. Ambos no meio de tabela aí, tanto o Botafogo quanto o Atlético. É isso mesmo que eles estão credenciados a brigar neste ano, Dabril?
1: Cara, a equipe do Atlético é um fato curioso, né? Porque o Galo, se a gente pega de parâmetro o jogo de hoje, a gente vê que o Atlético não jogou mal. Mas é aquela cena que a gente já viu, né? Perde muitas chances, né? Chega na frente da meta, desperdiça muitos lances, principalmente no primeiro tempo. O Atlético teve muito volume de jogo, finalizou muito bem, não finalizou bem, mas chegou muito bem, construiu muito bem e teve oportunidades, né? Faltou aquele carinho a mais com a bola para conseguir finalizar as jogadas. E aí acaba sofrendo desnecessariamente, né? Acaba se colocando em risco. Foi o caso de hoje. No segundo tempo a equipe perdeu o ímpeto, pode ter sido cansaço também, mas podia ter feito melhor, podia ter colocado 2-0 no placar. A gente fala daquele lance do Coelho, que foi mérito também do Neto, mas a própria cabeçada do Coelho poderia ter sido melhor, entre outros lances. E aí sai com esse placar que é amargo para todo mundo, né? Para o torcedor, para os jogadores, para a diretoria, para todo mundo. Esse resultado é ruim, menos para o Botafogo, que fica feliz da vida com um jogo como esse, onde ia perdendo por 90 minutos e aí no último lance praticamente de ataque do Botafogo vem o empate.
0: Realmente, viu, Dan? O Galo que até dominou o primeiro tempo, aproveitou a oportunidade que teve com o Cacierra, que é uma grata surpresa também, a torcida do Atlético. Cacierra agora mais um jogo fazendo gol, agora é o artilheiro do ano do Atlético, passando Renier e Vitor Hugo, que tinham 4 gols empatados com ele. O Hulk era o artilheiro, né, mas como saiu, então eram Renier e Vitor Hugo com 4 gols, o Cacierra também estava empatado com os mesmos 4, e agora chega a 5 gols, é o artilheiro do Galo no ano, tanto ele quanto o Alan Minda recebendo mais minutos, e agora devem ser titulares nessa equipe aí do Barba Domingues. Também fizeram um bom jogo hoje o próprio Alan Minda, mas esse meio de campo do Atlético é impressionante, porque quando o Alan Franco joga, a torcida não é muito fã, não gosta tanto do desempenho dele, mas o Galo também sente a falta do Alan Franco. Como você disse, o meio de campo do Galo sentiu esse baque, principalmente ali jogando com 2 primeiros volantes, né? O Maicon e o Tomás Pérez batiam cabeça às vezes ali no centro de gramado. O Tomás Pérez não fez um bom jogo, pelo menos na minha opinião. Depois o Barba coloca o Alexander como se fosse um ponta, como se fosse um camisa 10, não é a função dele também, e aí acabou entrando mal também o próprio Alexander. A entrada também do Renier, muito mal. O Vitor Hugo também deu uma dormida no lance do gol, e eu acho que só o Cicê que entrou bem. Enfim, vamos finalizar, Dan Abreu?
1: É isso, vamos chegando ao fim aqui. Grande Gabriel Arlindo, parabéns pela estreia aqui na Litoral, seja muito bem-vindo, que façamos muito mais jogos, e um abraço também para o grande Pedro Santos, que hoje não pôde estar conosco, mas em breve também vai retornar aqui na Litoral. Mais um abraço também para o Bruno Amorelli, esteve conosco aqui nessa transmissão como ouvinte, caro ouvinte Bruno Amorelli, e também, claro, a todos vocês que nos acompanharam até agora. Não saia daí, você vai ser redirecionado diretamente para o jogo entre Grêmio e Flamengo, e eu deixo meu último abraço também para as mamães que nos acompanharam neste domingão de Dia das Mães, que você tenha um ano abençoado e que Deus proteja todos vocês. Muito obrigado, Gabriel. Até a próxima. Um abraço. Valeu.

0: uma boa atuação do Flamengo e um bom resultado diante do Grêmio aqui na Arena em Porto Alegre, Sidão.
1: É isso, boa noite especial também para toda a galera que tá chegando com a gente na Ondas, nos 97.7, na Manchete, nos 96.1 da Cidade Maravilhosa. Daqui a pouco bola rola, Porto Alegre, Arena do Grêmio, e a expectativa é muito grande por este compromisso de hoje, o Mengão podendo diminuir a diferença em relação ao líder Palmeiras. Um abraço especial para toda a galera que tava acompanhando as emoções de Atlético Mineiro e Botafogo. Jogo já terminou em Belo Horizonte, na Arena MRV, resultado de 1-1. Botafogo saiu atrás do placar, mas conseguiu empatar no finalzinho com o gol do Arthur Cabral. Você acompanhou a transmissão. Agora vem com a gente aqui direto de Porto Alegre, no Rio Grande do Sul, para acompanhar também as emoções de Flamengo e Grêmio ao vivo no Campeonato Brasileiro de 2026. 18 horas e 15 minutos. Em 15 minutinhos, nós teremos a confirmação da escalação rubro-negra. Flamengo teve uma semana que não teve tanto desgaste, mas desgaste em relação à viagem. Foi até a Colômbia, estava pronto para jogar contra o Medellín. Toda aquela situação que a gente relatou durante a última quinta-feira, debatemos muito sobre isso também durante a nossa abertura de jogo, e o Flamengo chega teoricamente descansado para esse jogo de hoje. Acho que o melhor mesmo foi para o Everton Araújo, porque ele estava no 10º jogo consecutivo, né? Tinha feito parte de 9 jogos com a equipe do Flamengo e teve um tempinho de descanso, jogador que tem sido muito importante na ausência do Eric Pulgar dentro do campo. Vamos ver como vai ser essa escalação do Mengão, mas é um Flamengo que obviamente vem para vencer o jogo, vem para conquistar os 3 pontos contra um Grêmio que no passado trazia uma dificuldade muito grande para o Flamengo quando o assunto era jogar aqui em Porto Alegre. De um tempo para cá, 2018, 2019, o Flamengo tem conseguido somar grandes resultados jogando aqui. Da última vez que esteve presente neste mesmo estádio, o Mengão venceu por 2-0 com 2 gols marcados pelo Jorge André Arrascaeta. Naquela ocasião era a 3ª rodada do Campeonato Brasileiro de 25, Flamengo era comandado pelo técnico Felipe Luiz, ainda não tinha o Pedro como referência, e o Arrasca botou aquele jogo no bolso e conseguiu fazer um grande resultado para a equipe do Mengão. Um alô especial para a galera também que vai chegando nos 96.1 da Manchete. Você que acompanhou o empate do Botafogo contra o Galo, chega com a gente agora direto aqui de Porto Alegre para acompanhar as emoções de Grêmio e Flamengo, Flamengo e Grêmio nessa 15ª rodada do Campeonato Brasileiro. Explosão, Palmeiras está jogando, tá empatando com a equipe do Remo, jogo que atrasou bastante, né? Já era para ter terminado, era às 16h, as fortes chuvas novamente lá em Belém do Pará impossibilitaram que o jogo começasse no horário marcado, a bola foi rolar às 17h30. Quando o Flamengo entrar em campo, muito provavelmente o Flamengo já vai saber o resultado que o Palmeiras teve no jogo do Campeonato Brasileiro, e nesse momento o Palmeiras está tropeçando. Na última rodada a equipe do Abel Ferreira também tropeçou, mas o Flamengo não aproveitou. Estava vencendo o Vasco até o finalzinho por 2-0, acabou que na reta final do jogo o Leonardo Jardim recuou muito a sua equipe, o Flamengo deixou o Vasco ter muito espaço no campo ofensivo e o Vasco chegou ao gol do empate. É uma rodada que o Flamengo tem que buscar essa vitória, independente se o Palmeiras vencer, perder ou empatar, ou para manter a distância em relação ao líder, ou para encurtar essa distância. Vale lembrar que daqui a 2 semanas, Flamengo e Palmeiras se enfrentam no Maracanã, num sábado, às 21h. Se o Flamengo conseguir encurtar essa distância, dependendo da situação que tivermos na 17ª rodada, o Mengão poderá até assumir a liderança do Campeonato Brasileiro. O que dá para esperar desse time do Flamengo para o jogo de hoje, daquilo que o Flamengo terá dentro do campo? Porque não jogou na última quinta-feira e, teoricamente, vem descansado. Não tem o Alexandre, vem o Ayrton Lucas, pode ser um ponto ali de dúvida para o torcedor, né? Será que o Ayrton vai fazer um grande jogo? Não é um jogador que tem passado toda a confiança nesse momento com a equipe rubro-negra do técnico Leonardo Jardim. Daqui a pouco o time vai estar escalado, daqui a pouco o time definido, mas dá para acreditar hoje numa vitória do Mengão aqui em Porto Alegre, Explosão?
0: Eu creio que sim, Sidão, eu creio que sim, né? O Flamengo tem tido boas atuações nos últimos jogos, é um time que cada vez mais apresenta uma construção sólida nesse trabalho do Leonardo Jardim, né? Que não caiu na graça da torcida ainda, mas o torcedor do Flamengo é meio desconfiado, né? Com o negócio de treinador. Foi duro esquecer o Jorge Jesus, né? Ele durante muito tempo povoou o imaginário do torcedor do Flamengo. Ano passado o Felipe Luiz conseguiu fazer com que o Jorge Jesus fosse esquecido, né? Sendo ídolo da galera, o torcedor gostava muito do Felipe. E aí não se acostumou, digamos assim, ainda com o Leonardo Jardim, né? Acho que é um processo de hábito, de resultados, de conquistas, que pode fazer o Leonardo Jardim cair na graça do torcedor do Flamengo. Mas, inegavelmente, o trabalho dele é bom, né? Não dá para dizer que o trabalho do Leonardo Jardim

0: ao Palmeiras, ela é normal, já é habitual. Eu espero sempre que, né, o jogo termine para a gente conferir se o Palmeiras tropeçou ou não, porque o Palmeiras sempre acha soluções assim, tirando o coelho da cartola, né, resolvendo jogos que pareciam impossíveis de resolver. Mas a briga vai ser assim o campeonato inteiro. Né? Se a gente parar para pensar que o campeonato se aproxima da sua primeira metade, o complemento da primeira metade agora, logo depois da Copa do Mundo, em verdade, né? Porque a gente vai até a rodada 18 antes da Copa, só na volta da Copa o jogo da rodada 19, mas de qualquer forma é boa parte da primeira metade do campeonato que já está indo embora. E a briga entre Flamengo e Palmeiras já está pré-anunciada, né? Vai ser briga ponto a ponto, jogo a jogo, rodada a rodada, até o final. Concordo plenamente contigo que não dá para cochilar. O Palmeiras ano passado deu uma derrapada, né? Teve um viés de baixa um pouco mais longo do que o normal e acabou deixando o título na mão do Flamengo, né? Porque o viés de baixa do Palmeiras foi um viés longo de 3 rodadas e na fase decisiva do campeonato. Eu lembro que naquele 15 de novembro a gente estava lá em Recife, né? O Flamengo ganhou de virada do Sport e o Palmeiras perdeu para o Santos. E aquilo ali foi o auge do viés de baixa, né? O Palmeiras ali se estabeleceu como um time que não brigaria pelo título brasileiro. Ainda deu uma fumacinha de briga naquele Flamengo e Galo lá de Belo Horizonte, ao mesmo tempo que Grêmio e Palmeiras aqui na Arena do Grêmio, em Porto Alegre, mas foi só uma fumaça de briga, né? Porque o Flamengo conseguiu empatar lá e levou a decisão para o jogo contra o Ceará na volta da Copa Libertadores da América lá de Lima. Então, eu não espero nada diferente. Eu espero uma briga ponto a ponto, rodada a rodada, até o final do campeonato. O que não pode acontecer é uma derrapada. O que não pode acontecer é um viés de baixa prolongado. E convenhamos, isso é raro, tanto no Flamengo quanto no Palmeiras, né? Ano passado o Palmeiras deu uma derrapada pouco comum. O Palmeiras é um time muito regular, do ponto de vista de manter, né, atuações com resultados bem positivos, né? A regularidade de uma das marcas do Palmeiras. E o Flamengo do ano passado também era um Flamengo que tropeçava um jogo, já dava resposta no jogo seguinte. E esse ano parece, né, que o Leonardo Jardim consegue manter a mesma prática de dar resposta logo no jogo seguinte a um eventual tropeço. E isso faz a gente antever um campeonato extremamente equilibrado entre o Flamengo e o Palmeiras. Eu não vejo, sinceramente, uma perspectiva de falhas prolongadas de um lado e de outro. Mas não dá para perder, né? O Flamengo tropeçou no Vasco, tropeçou sim. Porque, embora o Vasco até tivesse merecido o resultado, o gol do empate veio só no acréscimo. O gol do
1: E a
0: empate veio na reta
1: sensação
0: final do
1: até que
0: jogo.
1: ficou pelo lado rubro-negro foi de derrota, e pelo lado cruz-maltino foi de vitória,
0: É
1: né?
0: um tropeço, é um tropeço. Não dá para dizer que não seja. Agora, o que ameniza esse sentimento de tropeço é o fato de que o Flamengo tropeçou 2 vezes no Vasco ano passado, empatou nos 2 turnos e foi campeão. Ainda assim, né? Eu sei que é um clássico, eu sei que é um jogo de história gigantesca. Mas o momento dos times aponta para o fato de que o Flamengo tem que ganhar do Vasco, e não ganha. Já há 3 jogos no Campeonato Brasileiro, embora o Flamengo não saiba o que é perder para o Vasco desde 2023, no Campeonato Carioca. Se a gente pensar em Campeonato Brasileiro, a última derrota para o Vasco está lá em 2015, há mais de 10 anos, há mais de 10 temporadas atrás. Mas hoje, contra o Grêmio, eu vejo um Flamengo favorito, e olha que não é fácil ser favorito fora de casa, né? Mas o Flamengo aqui na Arena tem tido resultados muito positivos. Nos últimos jogos todos, perdeu uma,
1: Aquela
0: aquela
1: do
0: do
1: Tite,
0: Tite,
1: antes do
0: né?
1: jogo contra o Penharol.
0: O time estava muito poupado, né? Muito mesclado, digamos assim. E o Flamengo jogou com a garotada. Para ter uma ideia, o gol do Flamengo foi do Felipe Tereza, né? O gol do Flamengo foi 3-1 aquele jogo, ou 3-2, e tinha perdido um jogo anterior também. O Flamengo perdeu 2 aqui, mas ganhou nos jogos decisivos em vários momentos importantes, Copa do Brasil, Copa Libertadores, do próprio Campeonato Brasileiro. Nem ano passado, com o Felipe Luiz, o Flamengo já levou para casa os 3 pontos, jogando contra o Grêmio no domingo de Páscoa do ano
1: Explosão.
0: passado.
1: Os últimos jogos aqui em Porto Alegre. No ano passado, 2-0 Flamengo no Campeonato Brasileiro. Em 2024, foi esse 3-2 que você se referiu. O Flamengo fez um gol com o Felipe Tereza e outro gol com o Matheus Gonçalves, né? O Flamengo estava empatando o jogo e aí levou 2 gols, um do Bright White e outro do Diego Costa. E no finalzinho, o Felipe Tereza descontou. O Grêmio venceu por 3-2. Na Copa do Brasil de 23, o Flamengo venceu por 2-0, mas perdeu o Campeonato Brasileiro por 3-2. Na temporada 21, empate entre as duas equipes em 2-2. Na Copa do Brasil, o Flamengo vence por 4-0. E naquele jogo do dia 28 de janeiro, o Flamengo venceu também aqui contra a equipe do Grêmio por 4-2. Então, desde 2019, né, que foi aquele momento que o Flamengo

0: tinha o Jorge Jesus no comando, venceu o Grêmio por 5-0 no Maracanã, tinha empatado aqui em 1-1 também naquela semifinal da Copa Libertadores da América. Flamengo veio visitar o Grêmio em quase todas as temporadas, a exceção foi na temporada de 2022, quando o Grêmio estava na segunda divisão, e o Flamengo tem apenas essas derrotas, né, da temporada 23 e da temporada 24. Na temporada de 2023, o Flamengo era comandado pelo técnico Renato Gaúcho, perdeu por 3-2. Era comandado pelo Renato Gaúcho, empatou em 2-2. Na temporada de 2023, quando o Flamengo perde por 3-2 naquela ocasião, o Renato estava no comando do Grêmio e o Tite foi o comandante da equipe do Flamengo.
1: Estava recém estreando o Tite no Flamengo, né? Ele estava numa série de bons resultados.
0: Perdeu as duas aqui o Tite, né?
1: E a derrota para o Grêmio tirou o Flamengo da briga do brasileiro daquele ano. O Flamengo perdeu para o Grêmio e para o Santos, né? E acabou ficando fora da briga do Campeonato Brasileiro. E em 24, você lembrou bem, né? Foi aquele jogo antes da partida contra o Peñarol, o Tite também perdeu aqui. Aliás, o Tite tem, né, uma raiz gremista, como o Renato também tem uma raiz gremista bastante acentuada. Mas eu vejo o Flamengo favorito, sinceramente vejo o Flamengo favorito para hoje. O Grêmio, há muito tempo, né, não consegue se encontrar do jeito que o torcedor gremista esperava que o time se encontrasse. Né, o Grêmio não apresenta uma boa temporada, o Grêmio não vem fazendo uma temporada positiva, então isso faz do Flamengo favorito mesmo sendo visitante aqui na Arena do Grêmio. Agora, claro, né, não dá para achar que vai ganhar o jogo com facilidade, então
0: até
1: se vence aqui com facilidade.
0: É um grande treinador na
1: explosão. É bom, mostrou competente, tem qualidade, né, o técnico do Grêmio, ele tem um conhecimento gigantesco do futebol, né, um técnico de muita visão, mas mesmo assim, né, o elenco do Grêmio não é um elenco hoje que possa ser chamado de elenco dos sonhos do torcedor gremista, muito pelo contrário. Então eu vejo o Flamengo com toda a condição, respondendo de forma direta a tua pergunta, vejo o Flamengo com toda a condição de levar os 3 pontos para casa, de seguir nesse embate ponto a ponto, jogo a jogo, rodada a rodada com o Palmeiras, que eu tenho a sensação, Sidão, que é um embate que vai se dar, vai se prolongar, vai se estabelecer até o finalzinho do campeonato desse
0: ano. Para mim, esse embate vai até a rodada 36 do Campeonato Brasileiro, quando Flamengo e Palmeiras vão se enfrentar agora no Nubank Park, né? Mudou o nome, no estádio da equipe do Palmeiras. Essa partida está marcada para a antepenúltima rodada do Campeonato Brasileiro e muito provavelmente vai ser o jogo decisivo, vai ser o jogo da decisão do Campeonato Brasileiro. Não sei, né, se as equipes vão chegar numa condição como hoje o Barcelona chegou contra o Real Madrid, vencer e ser campeão, mas faltando, né, depois do jogo, 2 rodadas para o final do Campeonato Brasileiro, é muito provável que ou você encaminhe o título ou você matematicamente conquiste o título do Campeonato Brasileiro. Então, a equipe do Flamengo tem tudo para chegar brigando até o final do Campeonato Brasileiro. E essa briga, para mim, vai ficar de novo entre Flamengo e Palmeiras. O Fluminense está querendo se colocar no meio. Ontem empatou com Vitória no estádio do Maracanã. O São Paulo também deu indício que poderia tentar essa briga. Mas, ao que tudo indica, mais uma vez, Flamengo e Palmeiras vão duelar por esse título brasileiro, vão duelar por essa taça do Brasileirão. Não somente no Campeonato Brasileiro, mas podem duelar também numa Copa Libertadores, na própria Copa do Brasil, mas são competições que ainda estão no estágio inicial, né? A Copa do Brasil, na próxima quinta-feira, o Flamengo enfrenta a equipe do Vitória. Tem a fase de grupos da Libertadores com 2 jogos ainda, contra o Estudiantes e contra o Independente Medellín. Teoricamente, o Flamengo está classificado na explosão, porque a equipe rubro-negra vai ter, dentro da próxima semana, muito provavelmente, o momento de oficializar os 3 pontos do jogo da última quinta contra o Independente Medellín. A Conmebol cancelou o jogo não vai ser realizado. E agora, né, o tribunal da Conmebol está decidindo qual vai ser o trâmite que vai ser adotado de pontuação. Se o Flamengo vai ficar com os 3 pontos, isso é o que deve acontecer, falta apenas ser oficializado.
1: Não tem para onde correr, a jurisprudência aponta isso, o Flamengo vai ganhar o jogo por W.O., por 3-0.
0: Ano passado teve aquela situação do Fortaleza, né?
1: Contra o Colo-Colo, já houve a situação da Laú contra o Independente de Avejaneiro, então não tem para onde correr, o Flamengo vai ganhar aquele jogo por 3-0, está classificado, depende do empate contra o Estudiantes daqui a 10 dias. Né, no Maracanã, para ser o primeiro colocado desse grupo da Copa Libertadores da América e avançar com tranquilidade, esperar o sorteio e ver qual é o caminho que espera o Flamengo na Copa Libertadores da América em busca do pentacampeonato, em busca da final em Montevidéu, que é o grande objetivo de todo mundo, né? Então, nesse aspecto, o Flamengo está absolutamente tranquilo. Copa do Brasil, eu sinceramente entendo que é um jogo perigoso, mas eu não vejo possibilidade do Flamengo ser eliminado lá. Né? Se o Flamengo entender a importância da Copa do Brasil, não dá para sobrar na Copa do Brasil nessa fase, né?
0: Que obrigação passar.
1: É, né? Essa é a fase de 16 avos de final, né?
0: A próxima oitava.
1: É muita coisa para o Flamengo deixar de se classificar. Não é fácil o jogo. A vantagem que o Flamengo colheu contra o Vitória no Maracanã não é uma vantagem confortável, mas é uma vantagem. O Flamengo joga pelo empate. É, o Vitória está doido para ganhar por um gol para levar a decisão para os pênaltis. Mas, dependendo do que o Leonardo Jardim aprontar em termos de escalação, ele deve ter um time forte, né? O jogo do fim de semana é contra o Atlético Paranaense, o fim de semana que vem, lá em Curitiba, nesse mesmo horário de domingo, 7h30 da noite. Não é por acaso esse horário, né? É bom o torcedor entender. Muita gente critica os horários do Campeonato Brasileiro. Ah, mas cada dia é num horário, cada dia tem um horário diferente. Mas o jogo acontece nesse horário para garantir um intervalo mínimo entre o final de um jogo e o início do outro.
0: Hoje eu vi uma sensacional explosão. Um torcedor brasileiro batendo palma para a Liga Espanhola, porque Real Madrid e Barcelona foi 4 da tarde. Só que aí foi 9 da noite lá. E ele estava reclamando que Flamengo e Palmeiras vai ser 9 da noite. E vai ser 9 da noite assim como foi o El Clássico hoje.
1: Os horários. Eu sou de um tempo, senão. O torcedor reclama, esse torcedor deve ter mais de 40 anos de idade. Né? Porque eu sou de um tempo que clássico era disputado domingo 5 horas da tarde. Né? Era aquele horário tradicional, né? É assim que funcionava. E é assim o horário tradicional do futebol. Mas era um tempo em que os jogos eram simultâneos, porque não tinha praticamente transmissão de televisão. Escalação do Flamengo já saiu. Como é que joga o Mengão, hein, Sidão?
0: Vamos lá, Mengão definido, Mengão escalado e aquela força máxima que a gente já esperava para o jogo de hoje em relação ao que o Jardim tem à sua disposição para essa partida. Anote aí, torcedor, porque o Flamengo vem a campo da forma que a gente já projetava. Rossi é o goleiro, linha de zaga tem pela direita o Guilherme Varela, miolo defensivo com Léo Ortiz e o Léo Pereira, hoje capitão da equipe rubro-negra. E pela esquerda a presença do Ayrton Lucas. O meio de campo tem Everton Araújo, Jorginho e Carrascal. Na frente, Gonzalo Plata, Samuel Lino e Pedro. Este é o Flamengo definido e escalado. Um time bem diferente em relação ao que entrou em campo para aquele jogo contra a equipe do Independente Medellín, acabou não tendo a disputa, mas já era esperado, né? Porque o Jardim tem colocado essa base de time dentro do Campeonato Brasileiro e aí na Copa Libertadores, também na Copa do Brasil, ele já usa mais o Emerson Royal, utiliza na parte ofensiva o Bruno Henrique, próprio Luiz Araújo. Então é um Flamengo de força máxima para esse jogo de hoje aqui em Porto Alegre. Repetindo, Rossi, Varela, Léo Ortiz, Léo Pereira e Ayrton Lucas, o meio de Everton Araújo, Jorginho, Carrascal, na frente Plata, Samulini e Pedro. Carrascal de volta para a equipe do Mengão jogando o Campeonato Brasileiro.
1: E esse é o melhor Flamengo, né? É o Flamengo ideal, como você falou. Claro que não tem o Paquetá, claro que não tem o Arrascaeta. E não tem o Eric Pulgar, mas o Eric eu acho que na hora que voltar, que tiver condição de jogo, ele vai ralar para recuperar essa posição do Everton Araújo. Mas é esse o Flamengo ideal, inclusive no ataque. Plata, Pedro e Samuel Lino. É esse o 11 ideal do Leonardo Jardim, já deu para perceber isso, com o Arrascaeta a partir do segundo semestre e com o Paquetá na hora que ele puder voltar. Agora, o Carrascal está ganhando uma grande oportunidade, Sidão, porque ele está fora do Campeonato Brasileiro, tomou 4 jogos de suspensão, 2 pela expulsão contra o Corinthians na Supercopa e outros 2... Na expulsão que ele sofreu foi contra o Fluminense, que o Carrascal foi expulso.
0: Aquele finalzinho que ele dá um carrinho no Guga, se eu não estou equivocado, né?
1: É, então ele pegou 4 jogos de suspensão no Campeonato Brasileiro. Pagou os 4 até o duelo contra o Vasco semana passada, né? Por isso o Flamengo teve o Luiz Araújo improvisado no meio. Hoje ele volta, e o Carrascal volta, ao meu ver, com a grande oportunidade de mostrar o futebol que nós sabemos que ele tem, né? Com a oportunidade de convencer o técnico, convencer a imprensa e convencer o torcedor do Flamengo que ele pode ser útil, né, ao Flamengo do jeito que se projeta que ele possa ser útil. Né? O Carrascal é um ídolo do futebol colombiano, é um jogador importante, né, mas no Flamengo ele ainda não mostrou o que a gente espera que ele mostre. Então, com a contusão do Arrasca, com a contusão do Paquetá e as duas contusões dos dois craques ao mesmo tempo, né, o Carrascal ganhou uma oportunidade única. É questão de querer aproveitar. É questão efetivamente de aproveitar essa chance para seguir permitindo que o torcedor do Flamengo sonhe em que o Carrascal seja o craque que ele tem que ser, viu, Sidão Marinho?
0: E o Léo Pereira, capitão da equipe rubro-negra dentro do jogo de hoje. Técnico Leonardo Jardim dá para o Léo Pereira, jogador de seleção brasileira. Muito provavelmente estará presente na convocação do Carlo Ancelotti no próximo dia 18. Então, camisa 4 hoje, capitão da equipe do Flamengo. Vamos ao Grêmio também, porque já está definida e escalada a equipe do técnico Luiz Castro. também sem surpresas, né? É o Grêmio que a gente já esperava, linha de três está mantida dentro da sua zaga, e o Grêmio vem a campo hoje com o Everton no gol, uma linha defensiva com Gustavo Martins, Vieri e o Balbuena, meio de campo com o Pavon, Noriega, Léo Pérez e o Pedro Gabriel, na frente Gabriel Meck, Amuzu e o Carlos Vinícius. Este é o tricolor gaúcho, este é o imortal para o jogo de hoje do técnico Luiz Castro. No banco de reservas tem o Beltrame, Wagner Leonardo, Kahneman, Marcos Rocha, Caio Paulista, William Dodi, Thiago TT, Bright White, André Henrique e também o Enamorado. Tem que ter cuidado com esses homens da parte ofensiva do Grêmio, porque o Amuzu tá num bom momento, Carlos Vinícius tá brigando por essa artilharia do Campeonato Brasileiro, tem o Gabriel Meck também, que é um jogador perigoso, mas o Grêmio hoje tem dentro da sua escalação um viés que a gente até pode dizer mais defensivo, né? Já tem colocado esse time de três zagueiros, o Luiz Castro tem gostado dessa equipe, mas os dois nomes hoje do meio de campo são nomes, teoricamente, de mais defesa do que produção para a parte ofensiva. O Noriega ao lado do próprio Léo Pérez. O Everton, que o Flamengo conhece muito bem, era o goleiro da equipe do Palmeiras, chegou ao Grêmio no início desta temporada, foi o cara, né, que o Palmeiras teve durante bastante tempo dentro da sua carreira, dentro da sua história. Como se analisa essa escalação também do imortal tricolor gaúcho, do técnico Luiz Castro?
1: É um elenco, como eu falava mais cedo, né, para quem já estava ligado com a gente, que não é um elenco de primeira qualidade. Você vê que no banco tem o Bright White, tem o Enamorado, tem o Dodi, que a gente conhece bem, o André Henrique, é uma revelação, o Caio Paulista, o Marcos Rocha, o Kahneman, que foi titular desse time há muito tempo. É um time que não dá para desprezar a qualidade do time do Grêmio, né? Mas é um time diferente daquele timaço que a gente estava acostumado a chegar aqui e ver, né? O Grêmio sempre teve um dos melhores elencos do futebol brasileiro nos seus áureos tempos, mas vive um momento difícil, né? Vive um momento de ajuste de finanças, enfim, na parte da grana o Grêmio está se ajustando, buscando os caminhos, e o elenco é reflexo, né, dessa questão. É um time que vai se preocupar em defender, mesmo estando em casa. O Grêmio faz aí um meio campo de pegada, um meio campo com um espírito de marcação muito forte para tentar segurar o Flamengo, né? E o Flamengo joga de Flamengo, né? O Flamengo não vai se defender em nenhum lugar mais do que atacar. O Flamengo sempre ataca mais do que defende. Embora o Leonardo Jardim tenha utilizado em alguns jogos, fez isso contra o Fluminense, fez isso contra o Vasco, aquela estratégia de um recuo, que na minha opinião é um recuo demasiado, é um recuo exagerado. Não vejo necessidade, né, do Flamengo recuar, como tem recuado em alguns jogos. Contra o Fluminense quase pagou um preço, contra o Vasco pagou um preço, porque o Vasco empatou, né? E então eu gosto de ver o Flamengo sempre atacando, sempre buscando, mesmo que tenha vantagem, o Flamengo que busque o ataque até o final. Mas hoje eu acredito num jogo de domínio do Flamengo, com o Grêmio tentando, mesmo jogando em casa, sair no contra-golpe, Sidão Marinho.
0: E o Flamengo tem adotado muito esse estilo da transição, né, para a parte ofensiva. E contra um Grêmio que deve adotar muito esse contragolpe, deve buscar, né, essa velocidade no campo ofensivo, com Amuzu, buscando Carlos Vinícius no campo de ataque, tendência de um jogo onde o Flamengo até possa ter um pouco mais dessa posse de bola, mas tendo cuidado, né? Não dá para você dar moles na transição defesa-ataque, que o Grêmio vai tentar também fazer essa pressão desde o primeiro homem da sua linha de ataque, com Carlos Vinícius, com Amuzu, para tentar roubar essa bola e contragolpear a equipe rubro-negra. Time por time, Flamengo é mais time, né? O Flamengo hoje é aquela equipe que tem o melhor elenco do futebol brasileiro, o melhor elenco do futebol sul-americano, mas que precisa, né, na sua construção, fazer os bons resultados. Preocupa essa sequência de dois empates consecutivos, Explosão? Provavelmente, o Flamengo iria vencer o Independente Medellín, né? Se o jogo tivesse acontecido, Flamengo ia vencer até com uma certa tranquilidade. No Maracanã foi 4-1, mas poderia ter sido 7-0, poderia ter sido 7-1. Provavelmente o Flamengo venceria, é que o si não existe, né, dentro do futebol. Mas agora, é um Flamengo que teve dois empates nos últimos dois jogos, contra o Vasco e contra o Estudiantes. Isso preocupa um pouco na produção da equipe ou não traz preocupação para o jogo de hoje?
1: Não, acho que não, acho que não, né? O Flamengo não ter jogado na quinta-feira foi muito bom, na minha opinião. Porque o Flamengo, apesar de ter viajado, a viagem é desgastante, é uma viagem longa, mas o Flamengo foi terça, o jogo seria quinta, o Flamengo não jogou, então treinou na terça, treinou na quarta, né? Quinta fez ali no final do jogo só um trabalho de ajuste físico, mas já treinou na sexta aqui no CT do Inter, treinou ontem, né? Então o time pôde descansar, teve uma semana completa, né? Uma semana sem jogo. A exigência do jogo é obviamente muito maior que a exigência do treinamento. Então acho que o Flamengo ganhou com o adiamento, com o cancelamento, que é a expressão correta, do jogo contra o Independente Medellín, em função da confusão lá no estádio Atanasio Girardot, e o Flamengo vem descansado, né, aqui para esse duelo contra a representação do Grêmio. Você falava ainda há pouco que o Everton Araújo é quem mais se deu bem com a história do cancelamento do jogo, né? Porque ele vinha num pique de vários jogos seguidos, né? Vinha fazendo 9 jogos seguidos, e isso obviamente desgasta, embora seja um menino, embora seja um garoto, o desgaste existe. Então para ele foi muito bom, e para o time todo, eu acho que foi muito bom o Flamengo ter jogado só 1 minuto e meio lá em Medellín, né? Fez todo o processo do jogo, preparou-se para o jogo, mas só atuou durante 1 minuto e meio lá, porque o jogo foi primeiro paralisado, depois suspenso e finalmente cancelado, com o Flamengo logo logo sendo declarado vencedor daquele jogo. E nesse calendário tão pegado, tão corrido, tão complicado, você tem uma semana inteira para treinar, é uma maravilha, Sidão, né? Você tem uma semana inteira sem a obrigação de correr atrás da bola 100 minutos em competição, é sensacional. Também acho que o Flamengo venceria o jogo lá, mas não venceria com facilidade, venceria com desgaste, né? Venceria com suor. E o time ter tido a condição de ficar sem atuar é uma vantagem grande para o duelo contra o Grêmio hoje aqui, não só para esse, mas para a própria sequência desses jogos até a parada para a Copa do Mundo.
0: É, o Abel estava reclamando muito lá na equipe do Palmeiras em relação ao descanso entre um jogo e outro, né? Que, segundo ele, o Palmeiras não estava descansando o tempo suficiente como o Flamengo descansa. Mas se você pega aí a sequência dos últimos jogos, a coisa é muito parecida.
1: Ah, o Abel é brincalhão.
0: Para Flamengo, para Palmeiras, para Fluminense, para São Paulo, para o Grêmio também.
1: O Abel é brincalhão, senhor. O Abel é brincalhão, tá reclamando de quê, rapaz? O Flamengo, semana passada, enfrentou o Vasco no Maracanã, tinha jogado do meio de semana. Tinha jogado do meio de semana contra o Estudiantes em La Plata, jogou quarta-feira e foi jogar domingo à tarde. Né? Agora, essa semana, o Flamengo jogou quinta, ia jogar quinta-feira. O Abel é o homem da bola de cristal, para saber que não vai ter jogo. O Flamengo ia acabar o jogo dele 11h30 da noite lá, cara. 11h30 da noite, no horário de Brasília. E o jogo aqui começa às 7h30, ou seja, no limite praticamente, está às 66 horas. Né? 3 dias são 72 horas, o Flamengo jogaria com 68 horas de intervalo entre o final do jogo e o início do outro. Então o Abel está reclamando de quê? Está reclamando do intervalo? Aí é uma questão do calendário, ele tem que falar com a Leila. Para que o calendário mude, para que o brasileiro, ao invés de 20,
0: é o mesmo
1: tenha...
0: para todo mundo também, né, explosão?
1: É um brincalhão, ele reclama toda vez que a coisa pega, ele reclama de alguma coisa. O calendário é igual para todo mundo.
0: Por exemplo, no jogo de hoje, teoricamente o Grêmio chegaria mais cansado que o Flamengo, porque o Grêmio jogou terça. Mas o Flamengo acabou não jogando quinta, então hoje o Flamengo teoricamente chega mais cansado, mas até num nível parecido.
1: E essa semana que passou agora, o Palmeiras jogou terça, não jogou ou jogou quarta?
0: Jogou terça. Terça-feira.
1: Jogou terça, tá jogando domingo. Tá jogando domingo, tá reclamando de quê?
0: Que é o que vai acontecer com o Flamengo agora, que vai jogar quinta-feira, joga domingo depois quinta.
1: E o Palmeiras, por exemplo, jogou terça, tá jogando hoje contra o Remo, e vai jogar na quarta-feira contra a Jacuipense. Por que que o Abel não fala que a Jacuipense tirou o jogo lá da cidade dela? E levou para Londrina, onde só tem torcedor do Palmeiras. Não tem um torcedor do Jacuipense em Londrina. Então, ele não fala do que favorece, só fala do que é contra. Mas contra todo mundo tem, o Flamengo também tem intervalos que são desumanos.
0: Eu acho que até o modus operandi que o Abel Ferreira tem buscado dentro da equipe do Palmeiras, né, que tenta falar contra a arbitragem, tenta falar contra a CBF, para todo mundo ficar, né, contra o Flamengo. Mas é aquilo, cara, as condições são as mesmas para todo mundo, tem que buscar o melhor futebol aplicado. A galera até brincava, né, no decorrer da semana, que o último time que não tinha finalizado a gol e o Flamengo venceu tinha sido o Palmeiras, na final da Copa Libertadores da América. O Flamengo vai vencer o jogo por WO, que vai ser decretado durante a próxima semana, e o Medellín também não chutou. Teve um jogo, um minuto de jogo naquela ocasião, quase que o Flamengo faz um gol com o Luiz Araújo, e o Medellín não teve nenhuma chance no campo ofensivo. O torcedor rubro-negro lembrou desse jogo, né, dizendo que a última vez que o Flamengo tinha saído de campo com os 3 pontos, sem sofrer finalizações a gol do adversário, tinha sido na final da Copa Libertadores da América. 18 horas, 44 minutos, 7h30 da noite, a bola rola aqui em Porto Alegre. Galera do Mengão chegando em grande número. Aqui no setor visitante praticamente já está todo lotado. O setor visitante da Arena do Grêmio em Porto Alegre com os torcedores rubro-negros. Tô vendo muita gente agasalhada, muita gente casaco. Também do lado do Grêmio, obviamente, que faz bastante frio neste momento aqui no Rio Grande do Sul, aqui em Porto Alegre. Mengão vem a campo, como a gente falou, com a volta do Carrascal e novamente a dupla de Everton Araújo e Jorginho. O Everton Araújo é um jogador que vai pro teórico 11º jogo consecutivo, seria o 10º, porque o Flamengo não teve o jogo inteiro na última quinta-feira, e é um atleta que vem crescendo no lado técnico, crescendo no lado tático e crescendo também no lado físico, cara. Impressionante como o Everton, ele não desanima, né? Como não tem aquele gás um pouco abaixo. Todos os jogos, o cara nivelado pelo alto, todos os jogos o cara por cima, todos os jogos o cara querendo, e é um time que tem feito, né, um trabalho muito qualificado sobre o comando do Jardim, mas muito em relação ao Everton Araújo, o time tem conseguido propor o jogo de maneira positiva. Que a gente pega com o Eric Pulgar, a gente até citava que o Flamengo tinha o Eric rendendo um pouquinho mais abaixo. Quando o Eric Pulgar voltar à explosão e tivermos o meio de campo inteiro à disposição, isso só vai ser depois da Copa do Mundo, já que o Arrascaeta está lesionado, mas já teremos, quem sabe, a volta do Paquetá na próxima quinta-feira, e aí o Eric voltando também antes da Copa do Mundo, acho que o Eric é banco de reservas e o Everton Araújo é titular. A galera tá até dizendo que o Everton Araújo, pode ser o substituto do Tchouaméni lá na equipe do Real Madrid. O Florentino Pérez está de olho nele e a gente sabe que o Tchouaméni tá soltando as informações, vazando as informações do vestiário, e o Florentino Pérez está boladão com o francês.
1: A coisa não tá boa pro Tchouaméni lá no Real Madrid, aliás, não tá boa pro Real Madrid, né? Caiu na Champions, vice-campeão espanhol pro Barcelona, perdeu hoje, enfim, as coisas não estão bem lá, mas é um time que vai se recuperar, um clube extraordinário que vai se recuperar. Futebol é momento, Sidão, futebol é momento, né? Ninguém tem, nem no Flamengo, nem na Seleção Brasileira, nem no Real Madrid, nem no Bayern de Munique, nem no PSG, ninguém tem lugar garantido. Futebol é momento, né? E o momento é do Everton Araújo, até porque o Pulgar vai ter que dar uma resposta, né? Volta de contusão, vai ter que dar uma resposta nesse momento do retorno dele, quando ele estiver liberado para voltar. Eu não sei nem se volta, sabe, Sidão? Porque o Eric tem propostas, o Eric é um dos caras que pode deixar o Flamengo no meio do ano, né? Então, se o Flamengo for segurar o Everton Araújo e não for liberar o Everton Araújo para o Real Madrid, como é, a proposta deve pintar, muito provavelmente o Eric vai ser liberado para seguir o rumo dele. Já está há bastante temporadas do Flamengo, né? Eu acho que é um jogador que...
0: 2023 com o Sampaoli.
1: Eu acho que é um jogador que pode já ganhar um caminho, né? O time do Jorge Jesus, lá na Arábia Saudita, está querendo o Pulgar. Eu acho que pode ser uma boa alternativa para ele. Então, sinceramente, eu não sei nem se ele volta, porque faltam o quê? Até a parada para a Copa, 5 jogos?
0: Tem mais 4 jogos de brasileiro com esse hoje, depois de hoje 3... 2 jogos na Libertadores e 1 jogo na Copa do Brasil. Então, depois do jogo de hoje, mais 6 jogos até a pausa para a Copa do Mundo.
1: Eu não sei se o Eric vai ter condição. Clínica ele terá, mas não sei se ele vai recuperar o ritmo a ponto de ser titular do Flamengo. Sinceramente, não sei, né, se ele permanece no Flamengo no segundo semestre. Mas futebol é momento. Hoje não dá para tirar o garoto do time. Como é que vai tirar o garoto do time? Não tem a menor condição de tirar o Everton Araújo do time. Né? O torcedor sabe disso. O torcedor tem curtido muito aquilo que o Eric, aquilo que o Everton Araújo, perdão, tem feito, né, no time do Flamengo. E eu tenho a sensação de que essa equipe que o Leonardo Jardim considera ideal, que é a equipe que entra em campo hoje sem o Arrascaeta, é o que o Flamengo tem de melhor nesse momento. Claro que o Paquetá, bem, ele briga por uma vaga no time, né? O Bruno Henrique, bem, briga por uma vaga no time, mas é um reserva de luxo. O Carrascal vai ter que se provar, né? Vai ter que se provar. O Cebolinha não está num viés de alta, né? O Luiz Araújo também, na minha opinião, tem que melhorar, não está vivendo a sua melhor fase. A defesa ninguém tem dúvida. Hoje o Alexandre está fora porque está suspenso, né? Então esse não é o time ideal, porque o Alexandre não joga.
0: É o principal ponto de atenção para hoje? É setor esquerdo do Flamengo. O Grêmio tem bons jogadores de ataque, né?
1: O Ayrton ele está abaixo. Ele está abaixo.
0: Inclusive é um dos jogadores que podem ser negociados no meio da temporada.
1: O problema é mercado, Cebolinha. Né? O problema é mercado, né? O problema é mercado. Eu não sei se o Ayrton Lucas hoje interessa ao futebol europeu, ao futebol dos Estados Unidos.
0: No próprio futebol brasileiro você deve conseguir alguma coisa, né? Ele ainda não bateu 12 jogos.
1: Tem que controlar esse número de jogos.
0: Até pra gente trazer a informação pro torcedor, o Everton Cebolinha, que vai sair do Flamengo no fim da temporada, pode assinar um pré-contrato com qualquer equipe no meio do ano, ele tem 7 jogos feitos pelo Flamengo no Campeonato Brasileiro. E em relação ao lateral esquerdo Ayrton Lucas, ele vem para mais um jogo hoje aqui contra a equipe do Grêmio, e até aqui ele já fez 6. Hoje é o 7º jogo do Ayrton no Campeonato Brasileiro, então não bate aquela marca de 12. É um jogador que vai estar liberado até para acertar com outro clube do futebol brasileiro.
1: Eu não sei. Não sei quem teria um interesse direto no Ayrton nesse momento. Ele é um bom jogador, não dá para desprezar a história do Ayrton.
0: Equipes até tem, mas agora grana, não, né? Vão pagar a mesma coisa que o Flamengo paga. Para o jogador, melhor ficar no Flamengo ganhando bem e jogando pouco do que para outro time para jogar muito e ganhar menos.
1: Você quer um exemplo disso? Aquele zagueiro Pablo, né, que teve no Flamengo, teve no Botafogo, voltou para o Flamengo. O Pablo ganhou a Libertadores 2024 no Botafogo, a de 25 no Flamengo, sem entrar em campo um minuto, sem ser relacionado para nenhum jogo. Ele foi campeão da Libertadores em 24 pelo Botafogo, em 25 pelo Flamengo.
0: É tricampeão da Libertadores, né? 22, 20, 24 e 25. É. Ele estava na temporada de 22 com o Flamengo
1: 22,
0: também.
1: Eu não sei se ele jogou, não
0: jogou,
1: lembro.
0: Jogou, chegou a jogar um jogo. É, chegou a jogar.
1: Mas 24 e 25 do Botafogo no Flamengo, ele nem viajou. Nem no vestiário do Maracanã e do Nilton ele foi. Né? Então, veja como são as coisas. O cara prefere ficar no Flamengo. Né? Porque paga em dia, né? Paga bem, o contrato é bom. Mas o cara vai fazer o quê? Vai se arriscar? Né? Não sei o quê. Receba uma proposta de um clube sólido, de um clube, né, que tem uma tranquilidade financeira para poder propor. Né? Então, eu não vejo tanta facilidade assim para o Ayrton sair. Mas o Flamengo, e aí a gente vai poder avaliar, né, o trabalho do Zé Boto. Né? Acho que a gente vai avaliar de forma mais consistente o trabalho do Zé Boto. Ele faz um bom trabalho, não tem dúvida disso. Ele é menos espalhafatoso que o Marcos Braz. São funções semelhantes, né? O Braz fez grandes contratações. Errou pra caramba também. Deu um monte de tiro na água. Né?
0: E a expectativa é até de um mercado mais parecido com o do meio do ano passado, porque o Flamengo tem tido esse aspecto. No mercado, no início do ano, contrata mais jogadores brasileiros. É. Esse ano até foi jogar, né, no mercado europeu, contratou o Paquetá, mas é uma situação muito específica. E contratou o André, né, goleiro que estava lá no futebol português, mas não é no primeiro escalão do futebol europeu.
1: Ano passado veio o Samuel, ano passado veio o Jorginho.
0: Isso no meio do ano. Samuelino, é. Jorginho, Carrascal, Saúl. É. Né, todos jogadores badalados no continente europeu. É. E a tendência é que seja um Flamengo com esse comportamento no gramado.
1: E o importante é você começar a pensar em renovar o elenco. É, essa janela de meio-ano é importante para isso. Primeiro porque tem Copa do Mundo, o Flamengo vai ter vários jogadores na Copa, aliás tem jogador pra caramba do Flamengo no álbum de figurinhas da Copa do Mundo, né? E o Paquetá nem tá como jogador do Flamengo no álbum.
0: Podem ser 10 jogadores convocados para as seleções, entre os brasileiros, uruguaios, o colombiano e o equatoriano, 10 ao todo.
1: É muita gente, então existe uma possibilidade de valorização, né, desse grupo de jogadores que vai pra Copa, todos eles podem se valorizar. Eu acho que só estar na Copa já valoriza, né? Só estar na Copa do Mundo já é muito bom, né? Se o desempenho for positivo, a valorização é ainda maior. Então o Flamengo tem que estar atento a isso. Quem é que vai ser sondado, quem é que vai receber proposta, né? E ao mesmo tempo observar o mercado. O Flamengo precisa buscar reforços, né? O Flamengo vendeu o Wesley vai para a Copa do Mundo com a seleção brasileira. E o Wesley é um grande jogador, né? Ninguém duvida disso. O Wesley teve um começo fantástico, depois caiu de produção no Flamengo, mas todo mundo acreditava que ele pudesse ser o cara que ele é hoje, né? Na Roma, na seleção brasileira. Mas o Flamengo precisa olhar para um substituto para o Varela. O Emerson Royal não é aquela coisa toda, né? O Flamengo tem que olhar para a lateral esquerda. O Alexandre já é um veterano, o Ayrton não está respondendo. O Flamengo tem que buscar um encaixe aí para o Everton Araújo e para o Pulgar. Os dois podem ir embora. O Flamengo tem que encontrar um jogador ali para a função de primeiro volante. O Flamengo tem que buscar um centroavante, né, para ser o imediato do Pedro. Né? O Pedro, se for para a seleção brasileira, pode daqui a pouco receber propostas, né, para deixar o futebol do Flamengo. Então é importante observar essa janela. E aí eu acho que a gente vai poder observar melhor como é que está o trabalho do Zé Boto. Né? O Boto vem da Europa, o Boto tem networking na Europa, o Boto conhece todo mundo na Europa, mas ele tem que colocar isso a favor do Flamengo para que esse elenco do Flamengo seja elevado ainda mais na sua qualidade. O elenco já é extraordinário. O Flamengo já tem um elenco de primeira classe. Né? Upgrade depois da primeira classe não tem.
0: O Jardim falou disso, né? Que você precisa fazer algumas correções, potencializar algumas peças do elenco, mas o elenco já é fantástico, né? Já
1: dá muitas opções. Esse timing é importante. Você vê, o City. O City vem amargando aí duas temporadas de resultados muito ruins. Porque talvez tenha perdido o timing, né, da mudança, da renovação do elenco. Não sei se aplica essa questão ao Real Madrid, mas até pode se aplicar. E os problemas que eles estão vivendo lá, eles denotam isso. Então você tem um timing, porque não é só qualidade do jogador, não é só o que ele desempenha dentro do campo. Tem todo o aspecto relacional, né, tem todo o aspecto do ambiente, todo o aspecto da formação de um time vencedor, né, que tem que ser mantido vencedor o tempo todo. Tem um aspecto da vontade de ganhar, né? Você não pode ter no teu elenco jogadores que se acomodem, ainda mais num Flamengo que ganha tudo toda hora. Se você tem jogadores que se acomodam no ganhar tudo toda hora, babau, já era, né? Você tem que ter um elenco que queira ganhar mais, um elenco que sonhe, que ambicione mais. Eu acho que esse é o grande segredo da manutenção de um time vencedor. Formar um time vencedor já não é fácil. Formar um time vencedor já é muito difícil. Mas muito mais difícil do que formar um time vencedor é manter um time vencedor ao longo de 6, 7, 8, 10 temporadas. O Flamengo tem um time vencedor, gente, desde 2019. 19, 20, 21 não ganhou nenhum título, mas brigou por todos. 22 foi a temporada vitoriosa. 23 foi aquela curva para baixo que é normal nos grandes times. Né? 24, o Flamengo só ganhou a Copa do Brasil. 25, o Flamengo ganhou duas competições importantes. E está aí brigando por todas elas em 26. Então você vê que de 19 para frente, o Flamengo lutou em todos os anos. 21 não foi campeão, mas foi semifinalista da Copa do Brasil, foi vice-campeão brasileiro e foi finalista da Copa Libertadores da América. 23 é que a coisa não andou tão bem, né? O Flamengo caiu cedo na Libertadores, o Flamengo perdeu, foi finalista, mas perdeu a Copa do Brasil, e o Flamengo chegou ali no G4, mas um pouco abaixo do que, né, seria o ideal no Campeonato Brasileiro. Mas é um clube que de 19 para cá briga por todos os títulos o tempo todo. Ninguém vai ganhar tudo no futebol, isso é uma utopia, né? Você achar que o Flamengo vai virar o Bayern de Munique, né? Não vai, nem o Bayern de Munique ganhou tudo, perdeu uma para o Leverkusen lá, em nível local, na Alemanha, e na Champions, não é toda hora que eles chegam, de novo não chegaram, né? O Flamengo, o PSG também tem uma certa dificuldade em alguns momentos na França, né? O Barcelona e o Real brigam, eles dois, na Espanha, mas não ganham tudo, ninguém ganha tudo, ninguém ganha tudo. Você pode ganhar duas Champions seguidas, duas Libertadores seguidas, mas dificilmente ganhará três Champions seguidas, três Libertadores seguidas, três Brasileiros seguidos. É muito difícil que isso aconteça, ainda mais ganhar as três competições que se disputa aqui em três anos seguidos. Nunca, nunca, isso nunca vai acontecer. Né? Acho que gerações passarão e ninguém ganhará três Libertadores, três Brasileiros e três Copas do Brasil seguidas. Porque o futebol é assim. Agora, você, para se manter no auge, você tem que entender o mercado, perceber o potencial técnico, emocional e econômico dos seus jogadores e entender o momento certo de fazer as mexidas. Eu acho que esse é o grande desafio, entender o momento certo de fazer as mexidas e de entender quais peças você deve mexer no tabuleiro naquele determinado
0: claro
1: momento.
0: Claro que foi numa outra gestão, mas o Flamengo, ele tem conseguido, né, saber dar fim ao ciclo. A gente pode pegar aí, desde 2019, somente dois jogadores permanecem, Arrascaeta e Bruno Henrique. Inclusive, o Bruno Henrique, com um contrato renovado por mais uma temporada, fica no Flamengo até o final de 2027. E aí, se ele tiver uma boa produção também na temporada do ano que vem, o Flamengo renova por mais um ano, né? E essa estratégia é uma estratégia interessante, porque você não descarta os seus ídolos, mas ao mesmo tempo você não tem aquilo, ó, se não tá produzindo, não vai ficar, não tem aquele cara que vai ter cadeira cativa para apenas tirar dinheiro do Flamengo e não desempenhar um bom futebol em campo. O Bruno tem sido importante para a equipe do Flamengo nesses jogos recentes, Campeonato Brasileiro, Copa Libertadores, a própria Copa do Brasil. Então, é um Flamengo que vem para esses momentos, né, antes da janela de transferências aberta, e vai ser uma janela de transferências que a equipe rubro-negra tende a contratar muitos jogadores, vender também alguns dos seus atletas, e durante uma Copa do Mundo a gente sabe, né, como se movimenta o futebol mundial. O Flamengo teve naquela ocasião, na temporada de 22, uma Copa do Mundo no fim da temporada, e mesmo assim, o Marcos Braz conseguiu fazer boas contratações e agora, no decorrer da Copa, o trabalho vai ser do José Boto, para que ele possa, né, povoar ainda mais e trazer ainda mais qualidade para esse elenco rubro-negro. Jogadores do Mengão fazem trabalho de aquecimento aqui em Porto Alegre, quase todo mundo de casaco na explosão. Tem só um atleta ali que não tá de casaco, tô tentando identificar qual é o jogador rubro-negro que não veio com o agasalho pro jogo de hoje, mas o Pedro tá até de luva, né? O gelado Pedro Guilherme tá com frio no jogo de hoje, explosão.
1: Não, mas tá frio, rapaz. Olha só, aqui na cabine, que é toda fechada, aqui na Arena do Grêmio, tá marcando 16 graus o meu termômetro aqui na cabine. Né? A gente tá num ambiente fechado, sem vento. Você vai ali fora no corredor, que já tem um ventinho soprando, a temperatura cai. E lá embaixo, no campo, a temperatura gira na faixa dos 11 graus aqui em Porto Alegre. Então tá frio. E a gente tá aqui na beira do Lago Guaíba, né? Então aqui é mais frio ainda. Então, ali embaixo vale usar luva, vale mesmo, não é exagero do Pedro, não. Tá muito frio. Hoje de manhã eu saí, né, com o Renato pra gente ir à missa aqui em Porto Alegre. Tava gelado, rapaz. A gente saiu da recepção do hotel, tava agasalhado, obviamente, mas tava geladinho. E olha que é maio ainda, né? Hoje é dia 10 de maio e não chegou o auge do frio, embora a gente esteja vivendo uma friaca, né? Uma semana de um frio mais intenso aqui na região sul. Não estamos no inverno ainda, né? Não estamos em junho ainda. Esse ano promete. Promete ser um inverno ainda bem rigoroso. Então o Pedro tá de luvas, vários jogadores vêm com aquela proteção térmica, né? Aquela camisa da mesma cor da camisa do uniforme mais comprida, porque tá frio. Não atrapalha, o jogador tá acostumado com isso. Muitos jogaram na Europa, então não tem nenhum problema, né? A gente é que sente mais um pouquinho, porque carioca, quando vem pro sul, a temperatura baixa dos 19, 18, a gente já tá, né, achando que tá dentro da geladeira. Mas para quem vive aqui tá tranquilo, não tem nenhum problema, todo mundo agasalhado, obviamente. Mas nada insuportável, nós já pegamos frios, né, muito mais rigorosos, muito mais intensos aqui. Mas o Pedro joga de luvas calçadas, né, exatamente para se proteger, talvez outros jogadores na hora do jogo venham, né, também com luvas aqui para a partida. O gramado parece um bom gramado, está meio queimado em algumas partes, né, Sidão Marinho? Mas não é um gramado que aparente ser ruim, a bola parece rolar com alguma tranquilidade aqui no gramado da Arena, que é um estádio moderno, é uma arena nos padrões da Copa do Mundo, embora não tenha sido sede da Copa do Mundo, né, um estádio talvez até mais moderno que o próprio estádio do Internacional. O Grêmio teve essa preocupação, né, de construir uma arena mais moderna que a arena do rival, e é um estádio onde o Flamengo tem colhido bons resultados, tem saído daqui sempre com resultados positivos, e eu acho bem possível, né, que o Flamengo leve para o Rio, leve para casa mais um resultado positivo nessa sequência, que é uma sequência importante do Campeonato Brasileiro, da Copa do Brasil, da Copa Libertadores. É importante virar essa parada para a Copa do Mundo bem. Classificado na Libertadores já está, mas classificado em primeiro. Classificado na Copa do Brasil para as oitavas de final. E minimamente está fora do Palmeiras, né? Minimamente está fora do Palmeiras. A vantagem hoje é de teóricos 6 pontos, né? 33 a 27, o Palmeiras está empatando, está indo para 34, o Flamengo tem 27. Se o Palmeiras empatar mesmo, a diferença já pode cair hoje para 4. E 4, em verdade, não tem mais diferença, né? Porque o Flamengo tem um jogo a menos.
0: E tem um confronto direto.
1: Então, se cair para 4, o Flamengo pode virar a parada para a Copa do Mundo líder. Líder do Campeonato Brasileiro, ganhando do Palmeiras cola, ficando minimamente a 1 ponto. Ainda tem jogos aí pela frente, né? O Flamengo tem no Brasileiro o Atlético Paranaense, o próprio Palmeiras e o Coritiba, né? Na sequência de jogos do Campeonato Brasileiro. O Palmeiras, eu não lembro a tabela toda.
0: O Palmeiras vai enfrentar hoje o Remo, já está enfrentando o Cruzeiro, o Flamengo e depois o Chapecoense.
1: É até
0: semelhante, né, a sequência em nível de dificuldade.
1: É, porque Chape se equivale ao Coritiba, o Cruzeiro em casa, vai ser em Barueri o jogo do Cruzeiro, né? Mas é na casa do Palmeiras. Talvez se equivale ao Atlético Paranaense, embora para o Flamengo seja mais difícil que lá na Arena da Baixada, né? E o confronto entre eles, né? O confronto entre eles. Então, e vai haver tropeço, Sidão, vai haver tropeço. Não dá para projetar.
0: É curioso, explosão, que o Flamengo muitas vezes está jogando bem, mas não está conseguindo a vitória. Foi assim contra o Estudiantes, uma atuação interessante, mas não venceu. E contra o Vasco, o Flamengo também foi bem no decorrer do jogo quase inteiro, mas nos últimos minutos parou de jogar, deu a oportunidade do empate para a equipe do Vasco da Gama. E aí, na comparação, o Palmeiras muitas vezes joga mal, só consegue o resultado, né? Joga mal, mas vai lá e pelo menos empata, ou então vence os seus compromissos. O trabalho do Jardim é um trabalho muito qualificado. Eu até dei minha opinião, acho que no confronto direto o Flamengo vai vencer no Maracanã. E vence até com certa tranquilidade dentro do marcador, pelo menos do que a gente tem visto de apresentação do futebol nesse momento, né? O Flamengo tem jogado um futebol vistoso, o Flamengo tem conseguido, né, ter uma boa dinâmica dentro do campo. E na comparação com o Palmeiras eu vejo um time que tem sido muito decisivo no último terço do gramado, né? Quando tem oportunidade, coloca pro fundo da rede, mas é o Flamengo quem tem feito as melhores atuações. Se a gente bota na balança num confronto direto, o Flamengo hoje chegaria como favorito. Claro que tem duas semanas pela frente e muita coisa pode acontecer. Essa semana, eu já falava com o Marcelo mais cedo, pra mim é a semana mais decisiva até aqui na temporada rubro-negra no comando do Leonardo Jardim. Claro que ele teve a final do Campeonato Carioca logo que chegou, mas o Flamengo vem para uma semana que vai decidir sua vida no Campeonato Brasileiro antes da pausa para a Copa do Mundo. Tem jogo hoje contra o Grêmio, final de semana jogo contra o Atlético Paranaense e até olhando para outra semana jogo contra o Palmeiras. E nas Copas, o Flamengo decide se passa ou não contra o Vitória e vai decidir se vai passar em primeiro ou segundo na Libertadores contra o Estudiantes. tendem a ser duas semanas completamente decisivas para o Flamengo, Explosão.
1: É, e não é diferente o restante da temporada. Daqui a pouco, quando virar a Copa do Mundo, vem oitavas de final da Libertadores, oitavas de final da Copa do Brasil, rodadas decisivas do Campeonato Brasileiro. Então, não tem sossego. Né? Não tem sossego para quem briga pelos títulos como o Flamengo briga. Né? Agora, sinceramente, me preocupa o jogo de quinta, eu não sei porquê. Né? Embora o retrospecto seja absolutamente positivo, absolutamente favorável.
0: Tá num bom momento, né? Isso é impressionante. É. Empatou com o Fluminense no Maracanã, vem colhendo bons resultados. É um jogo que não tá ganho, não, cara. E se eu fosse Jardim, colocaria time reserva, não. E aí, quando eu falo time reserva, é um colocado goleiro ao centroavante,
1: todo
0: mundo.
1: Vitória hoje é o nono colocado do Campeonato Brasileiro com 19 pontos, tá bem acima da zona do rebaixamento. Né, e tem colhido uma campanha muito boa em casa. Então é um jogo preocupante. É um jogo preocupante. Né? Não dá pra encarar esse jogo como um jogo de 16 avos de final da Copa do Brasil, com adversários historicamente, o Flamengo teve Botafogo da Paraíba, Altos do Piauí, né, Amazonas, né, enfim, o Flamengo teve alguns adversários nos últimos anos bem abaixo. O Vitória não é hoje um adversário bem abaixo, conta, claro, a favor do Flamengo o elenco, a qualidade do time, né, o histórico, o retrospecto conta. Mas não dá para deitar no resultado. O Flamengo tem uma vantagem mínima colhida no Maracanã. 2-1 é uma vantagem mínima. Eu disse isso naquele jogo contra o Estudiantes ano passado na Libertadores. Olha, lá vai ser perigoso. Né? E o jogo contra o Vitória quinta-feira vai ser perigoso. O Flamengo vai ter que transformar um jogo difícil num jogo tranquilo. Não vá achando que vai ganhar do jeito que quiser, na hora que quiser, porque não vai, não. O Vitória vai dar a vida nesse jogo de quinta-feira no Barradão.
0: E até os jogos lá, Explosão, de Campeonato Brasileiro, né, e as outras competições que o Flamengo tem tido, tem sido jogos difíceis. O Flamengo tem tido uma dificuldade esse ano mesmo, no Campeonato Brasileiro. O Flamengo foi salvo pelo Rossi. É,
1: vence sempre por 2-1, nos três últimos anos, né? Foi 2-1 Flamengo, nos três últimos jogos
0: e
1: lá.
0: E sempre com resultados apertados, às vezes definidos no final, e às vezes com o goleiro fazendo a diferença. Não, Carlinhos já fez gol no fim, Arrascaeta já fez gol no fim.
1: Jogos difíceis, todos eles jogos difíceis lá no Barradão. Então, de todos esses jogos, claro que o jogo aqui é um jogo duro, o jogo semana que vem na Arena da Baixada é um jogo duro, né? Mas é brasileiro, você tem uma chance de recuperação, né? Você tem uma chance de correr atrás de um eventual resultado não tão favorável. O jogo do Estudiantes no Maracanã, o Flamengo vai ganhar o jogo, do Estudiantes e vai sair classificado em primeiro lugar, na minha opinião. E se passar pelo Vitória, eu acho que o Leonardo Jardim consegue completar essa primeira metade da temporada, né? Até a parada para a Copa do Mundo, de uma forma interessante. Ele não vai ter o time durante a Copa, né? Esse é um problema. Ele não vai ter o time à disposição dele, porque o Flamengo pode ter, como você mesmo disse, 10 jogadores convocados. Mas, né, vai ter descanso para alguns jogadores, ele vai poder se adaptar, aclimatar de vez ao Flamengo para fazer uma temporada que na sua segunda metade é decisiva o tempo todo, né? Na segunda metade da temporada não tem jogo fácil nenhum, você praticamente não respira, porque joga meio e fim de semana sempre com características decisivas. Porque no brasileiro, em razão desse duelo entre Flamengo e Palmeiras, todo jogo virou uma decisão, porque se o Palmeiras tropeça lá, o Flamengo tem a obrigação de ganhar aqui. Se o Flamengo ganha aqui, o Palmeiras tem a obrigação de ganhar lá. Então todo jogo tem ar de decisão. E a partir de agosto, amigo, Copa do Brasil e Libertadores é só jogão, é só duelo encrespado, é só duelo fio desencapado. Então não tem mais sossego, você tem que estar pronto para fazer um grande desempenho na temporada a partir de agosto.
0: É, tem que estar pronto, Mengão malvadão, e obrigação é chegar, né, nessas fases eliminatórias, tanto da Copa Libertadores da América, como também da Copa do Brasil. A equipe do Flamengo precisa, né, buscar esses bons resultados, e hoje o enfrentamento contra o Tricolor Gaúcho. Lembro para você, torcedor, que tá chegando agora, bola rola às 7:30 da noite, e a equipe rubro-negra vem pro jogo de hoje com Rossi, o goleiro, linha de zaga contando com o Varela pela direita, miolo defensivo de Léo Ortiz e Léo Pereira, pela esquerda a presença do Ayrton Lucas, o meio de campo com Everton Araújo, Jorginho e o Carrascal na frente, Flamengo de Gonzalo Plata, Samuel, Lino e Pedro. Impressionante como Lino, Plata e Pedro foram potencializados, né, pelo técnico Leonardo Jardim. Três jogadores que viviam viés de baixa sob o comando do técnico Felipe Luiz, mas que passaram a ter um grande momento no comando do técnico Leonardo Jardim. Vem fazendo resultados atrás de resultados, participando ativamente de gols, sendo jogadores propositivos dentro da parte ofensiva. O Pedro, não à toa, está cotado para a convocação na seleção brasileira no dia 18 de maio, no Museu da Manhã, no Rio de Janeiro. A gente pode falar de um Samulino, que é um jogador que mudou da água para o vinho em relação àquilo que ele apresentava no decorrer da temporada do ano passado. Tem sido muito mais ofensivo, jogador que tem participado muito mais do espaço de campo. É um atleta que agora sim está mostrando a sua qualidade, agora sim mostrando para o que veio dentro da equipe rubro-negra. E se a gente faz uma comparação com o Grêmio, o time do Luiz Castro também tem jogadores que vivem momentos interessantes, atletas que vêm vivendo um momento positivo no comando da representação do tricolor gaúcho. E essa é a expectativa que fica em relação à equipe do Grêmio, em relação àquilo que o tricolor vai fazer dentro do jogo de hoje, para, quem sabe, né, um grande compromisso de futebol aqui no estádio da Arena do Grêmio em Porto Alegre. Equipes finalizando o trabalho de aquecimento aqui no sul do país. Daqui a pouco, Flamengo e Grêmio voltam para o campo de jogo, para aí sim a bola rolar. Lembro para a galera que é a 15ª rodada do Campeonato Brasileiro. E você sempre se liga com a equipe líder de audiência no futebol em todo o Brasil, aqui no canal da Litoral News, também na Manchete, na Ondas, com a equipe líder de audiência no futebol em todo o Brasil. A missão do técnico Leonardo Jardim nesses últimos compromissos, tanto de Campeonato Brasileiro, mas também olhando para a Libertadores, a própria Copa do Brasil, é fazer com que o Flamengo chegue ou na cola da equipe do Palmeiras antes da pausa para a Copa, ou até superando a equipe do Palmeiras, né? Superando a produção do time do técnico Abel Ferreira. A Libertadores, a classificação para as oitavas está praticamente certa, né? A Conmebol deve publicar essa questão dos 3 pontos do WO a favor da equipe do Flamengo, e na Copa do Brasil, o duelo decisivo que o Flamengo vai ter na próxima quinta-feira, jogando no Barradão em Salvador contra a equipe do Vitória. Aliás, o Flamengo vai conviver com trocas de temperaturas, né, no decorrer dessas semanas. Hoje está aqui no sul do país, temperatura abaixo dos 10 graus Celsius, volta ao Rio de Janeiro e vai a Salvador, é um calor ainda mais forte. E aí depois, no outro domingo, volta para o sul do país, só que para jogar em Curitiba contra a equipe do Furacão. E com certeza o estádio também, né, dependendo do teto, arquiteto retrate ou não, mas normalmente, né, em jogos do Flamengo, o Atlético Paranaense não deixa o teto fechado, sempre deixa o teto aberto. Serão, né, jogos que o Flamengo tem por esse caminho dentro do Campeonato Brasileiro antes dessa pausa para a Copa do Mundo. O Flamengo não conta com o Lucas Paquetá, não conta também com a presença do Arrascaeta. São jogadores que continuam tratando no departamento médico rubro-negro. Paquetá, a tendência é que volte já nessa próxima semana, até porque é um jogador que vive a expectativa de convocação para a Copa, então deve retornar para o jogo contra a equipe do Vitória. O Bengão informou durante esta semana que o Lucas Paquetá, ele já voltou a realizar trabalhos em campo, e no treinamento de amanhã, muito provavelmente, ele já estará junto dos outros jogadores do Flamengo em campo no CT Jorge Olavo Ninho do Urubu, para conseguir fazer o treinamento e aí estar à disposição para o jogo da próxima quinta-feira. No caso do Arrascaeta, a lesão dele foi uma fratura na clavícula, então ele só volta para o Flamengo no pós-Copa do Mundo, deve jogar a Copa pela seleção do Uruguai, mas para a equipe rubro-negro, Arrasca só retornando no pós-Copa do Mundo, depois de disputar a Copa com a seleção do Uruguai. E a arena está cheia, não chega a estar lotada, não tem, né, a capacidade completa para o jogo de hoje, mas todos os setores estão abertos, tanto na parte inferior quanto na parte superior. Setor lotado é o setor visitante, com o torcedor do Mengão e ali na geral do Grêmio também, né, que teve uma pintura bonita durante os últimos meses, também já tem a lotação por parte do torcedor gremista, do torcedor do imortal tricolor gaúcho. Um duelo de peso dentro do Campeonato Brasileiro, o Flamengo querendo a caça ao líder Palmeiras. Neste momento, o Alviverde joga contra o Remo, está empatando em 1-1, e o Flamengo pode diminuir a diferença. Palmeiras está indo a 34, o Flamengo tem 27. Vencendo o jogo de hoje aqui contra o Grêmio, Flamengo dá um salto, chega aos 30. E aí vai ficar 4 pontos. 4 pontos de diferença, a gente sabe que é uma diferença praticamente inexistente, né? Pelo lado da equipe rubro-negra na comparação com a equipe do Palmeiras, que o Flamengo teria plena, né, tranquilidade com o jogo a menos que tem, mais o confronto direto para conseguir a ultrapassagem em relação ao atual líder do Campeonato Brasileiro. O Grêmio está querendo escapulir dessa possível zona da degola, né? O Grêmio não quer ter nenhuma possibilidade de entrar na zona do rebaixamento. Corinthians está jogando e empatando com o São Paulo em 1-1. O Santos jogando e empatando em 0-0 com o Red Bull Bragantino. Se Santos e Corinthians vencerem os seus jogos e o Grêmio perder, o Grêmio vai para a zona do rebaixamento. Então esse confronto também de opostos na explosão. O Flamengo lutando pela liderança e a equipe do Grêmio lutando contra o rebaixamento.
1: Jogo de contrastes, né? A história dos clubes é fantástica. O Grêmio também é campeão mundial, né? O Grêmio tem uma força inacreditável, né? Mas nesse momento não está vivendo sua melhor fase, não está vivendo sua melhor época, né? O Flamengo sim. O Flamengo vive seu grande momento, o Flamengo vive um momento extraordinário. Mas é um clássico do futebol brasileiro. Eu vejo favoritismo para o Flamengo, vejo o Flamengo favorito aqui na Arena do Grêmio em Porto Alegre, mas não é um jogo que seja um jogo tranquilo, não. O Flamengo vai ter que lutar, vai ter que suar, vai ter que ralar muito para levar esse resultado positivo aqui de Porto Alegre para o seu torcedor, em busca aí de uma luta ponto a ponto, né, com o Palmeiras nesse Campeonato Brasileiro. A briga é quente, né, a briga é daquelas. E hoje aqui não vai ser diferente. O brasileiro é um dos campeonatos, né, uma das ligas, embora a gente não seja ainda uma liga, mais equilibradas, né? O último colocado faz frente ao primeiro dentro de um jogo específico. Conta a sequência, conta, né, a qualidade ao longo de 38 rodadas. Mas não tem jogo fácil. Não tem jogo fácil. Eu sempre tenho dito isso do Campeonato Brasileiro. Você pega o Flamengo contra o Remo, contra o Mirassol, contra o Coritiba, contra a Chapecoense, contra quem quer que seja. Não tem jogo fácil. Imagina contra o Grêmio, né, que tem uma torcida apaixonada, tem uma tradição. A arena não está lotada. É bom que se diga, a arena não está lotada. É raro ver o Flamengo não lotar o estádio dos adversários.
0: O único setor é o à esquerda que está lotado. Mas agora, você faz uma comparação com o público que normalmente vem aqui para os jogos do Grêmio, tem um bom público, né? A mesma coisa que aconteceu com o Atlético Mineiro. O momento não é o melhor da equipe adversária, e mesmo assim muitos torcedores chegam no horário que também não é o melhor. Hoje foi dia das mães, a galera saiu para almoçar, tem muita gente jantando também, mas torcedor chegando para esse jogo daqui a pouco às 7:30 da noite. Agora, duelo de portugueses, né? Os compatriotas vão se enfrentar mais uma vez. Luiz Castro pelo lado do imortal tricolor gaúcho e o Leonardo Jardim pelo lado da representação do Flamengo. Já se enfrentaram uma vez na história das suas carreiras e o melhor foi pro Jardim. Lembro que o Boto tinha dito que o Filipe Luís seria o responsável pelo fim da dinastia portuguesa com os treinadores do futebol brasileiro. Só que é mais um confronto entre dois portugueses. Você pega aí os times brasileiros, tem português no Grêmio Luiz Castro, português no Flamengo Leonardo Jardim, português no Palmeiras o Abel Ferreira, falei todos? Foram todos, né? O Arthur Jorge também, tem, na equipe do Cruzeiro, né? São quatro portugueses hoje trabalhando na Série A do Campeonato Brasileiro. Explosão.
1: Essa coisa da dinastia portuguesa é uma situação que não tem reversão. Você pega a Libertadores, Jesus, Abel Ferreira, Arthur Jorge, o Filipe Luís e o Dorival quebraram, e o Diniz, né, foram os três que quebraram essa sequência. Mas os portugueses estão estabelecidos, se dão no futebol brasileiro, não tem. Eu também acho que não tem dinastia portuguesa, né? Você tem um trabalho muito consistente do Abel Ferreira lá no Palmeiras, e teve um trabalho muito consistente do Arthur Jorge do Botafogo e do Jorge Jesus do Flamengo. É, mas não tem essa de dinastia. O Luiz Castro fez um bom trabalho no Botafogo, mas foi embora antes da hora, né? Eu não vejo dinastia, eu vejo hoje uma ocupação de espaço, que incomoda muitos treinadores, né? Incomoda muitos treinadores do futebol brasileiro, mas é irreversível. Você não tem mais como evitar que os técnicos portugueses tenham o espaço que tem dentro do futebol brasileiro hoje em dia. É fruto do bom trabalho, né, que eles têm feito ao longo do tempo aqui, sobretudo com esses nomes que eu destaquei. Então não tem mais como você evitar que os clubes recorram, né, a técnicos portugueses. Mas eu não vejo, sinceramente, ainda uma dinastia, não. Vejo sim um bom trabalho, uma consistência dos bons trabalhos feitos, o que leva, né, os clubes a buscarem os treinadores de Portugal para comandarem suas equipes nas temporadas brasileiras, Sidão.
0: E daqui a pouco mais um enfrentamento. Jardim de um lado faz um grande trabalho na equipe do Mengão e do outro lado a presença do Luiz Castro. E talvez tenha sido o grande motivo daquela decaída do Botafogo na temporada de 2024, quando ele acaba aceitando o telefonema do Cristiano Ronaldo e acertou com o Al-Nassr. E carreiras até parecidas, né, de Jardim e Luiz Castro. Os dois passaram pelo futebol português, pelo futebol europeu, passaram no Oriente Médio, estão no futebol brasileiro, trabalharam em dois clubes do futebol brasileiro. Jardim com muito sucesso na equipe do Cruzeiro e o Castro também teve sucesso na equipe do Botafogo, agora vem buscando esse trabalho de sucesso também, cada um em sua equipe atual. Vem pra campo daqui a pouco o Malvadão. Arena do Grêmio recebe um público interessante para esse compromisso de hoje. E às 7h30, daqui a 22 minutinhos, ou melhor, 12 minutinhos, a bola rolando aqui no estádio em Porto Alegre. E a expectativa por mais uma vitória, por mais 3 pontos somados para a equipe do Flamengo. Assim que acabar o jogo lá em Belém do Pará, entre Palmeiras e Remo, a gente traz o resultado para o torcedor. Enquanto isso, um para o Palmeiras, um também para o Remo. É o Brasileirão nessa rodada de muitos empates, né, até o momento. Ontem 2 empates e 1 vitória, a vitória foi do Cruzeiro para cima do Bahia. Hoje mais cedo o Galo empatou com o Botafogo e todos os outros jogos estão neste momento partindo para o intervalo, partindo para a reta final. E até aqui a grande maioria dos compromissos também em empate. Favorito hoje é o Mengão, explosão. Quantos por cento favorito você acredita que o Flamengo é pela sequência que vem vivendo? Já são 9, 10 jogos, né? Porque tem um jogo do Medellín. Entra na computação ou não entra? 9, 10 jogos aí que o Mengão já tem de invencibilidade. A última derrota única com o Leonardo Jardim foi aquela pro Red Bull Bragantino.
1: Entra no cômputo, sim. Embora o Flamengo não tenha jogado, ganhou o jogo, né? Paciência, que o Medellín não deu segurança pro Flamengo atuar. Entra, é vitória. 3-0 lá na cidade de Medellín. É, favoritismo é do Flamengo. Percentual, é um desafio, mas 70-30, 70-30.

0: microfone da Litoral News, ao vivo aqui em Porto Alegre, sempre no estádio, com a manchete 96,1, a Ondas 97,7, a Nova Friburgo 107,5, microfone do Sidão Marinho. Oi, Sidão.
1: Intervalo de jogo aqui na Arena do Grêmio, Porto Alegre, enquanto isso, zero para o Flamengo, zero também para o Tricolor Gaúcho. A realidade, Flamengo merece já o resultado. O Flamengo fez uma boa partida no decorrer dessa primeira etapa, mas parou no goleiro Everton, que, para mim, faz a melhor atuação que ele já teve contra a equipe rubro-negra em toda a carreira, contando a equipe do Atlético Paranaense, contando a equipe do Palmeiras e hoje também jogando a favor da equipe do Grêmio dentro do gramado. Se não fosse o Everton, Flamengo já poderia estar aí com os 3 gols, pelo menos, na conta. Claro que o Rossi também teve um lance que deu de graça para a linha ofensiva do Grêmio, mas o Tricolor Gaúcho pouco cria. A arbitragem está saindo de campo, como o torcedor percebe aqui no ambiente do estádio, um misto ali, ou melhor, muitas vaias do torcedor da equipe do Grêmio em relação à equipe de arbitragem, David Oliveira Lacerda. É o árbitro do compromisso de hoje, vai saindo de campo muito vaiado, Davi, na bronca. O torcedor gremista depois dessa primeira etapa, principalmente por ele ter encerrado o primeiro tempo na hora que o Grêmio teria um escanteio para cobrar. Vamos ouvir o Jorginho, ele fala sobre essa primeira etapa, analisa o que o Flamengo fez e o porquê o Flamengo não está saindo com o resultado de vitória momentânea aqui do estádio do Grêmio.
2: E o quanto te preocupa agora para esse segundo tempo, porque os dois volantes estão pendurados?
3: Não, faltou o gol, acredito que foi um ótimo primeiro tempo, controlando o jogo, poucas vezes que eles escaparam ali no contra-ataque. Faltou fazer realmente o gol, porque a gente criou bem. Talvez a gente precise acelerar um pouquinho mais na rotação, no giro da bola, mas continua assim, com essa mentalidade.
1: Bom, tá aí o Jorginho, continuar dessa forma, sendo que o Flamengo acabou acelerando um pouquinho na rotação da bola no gramado, mas que se continuar dessa forma, o Flamengo tem tudo para sair do gramado com os 3 pontos somados. Ouvi também falando neste momento, pelo lado da representação do Grêmio, parece o Gabriel Meck. Vamos ouvir o camisa 37 do Tricolor Gaúcho.
4: Fazer diferente para essa segunda etapa, para tentar aí manter essa invencibilidade aqui na arena.
3: Bom, boa noite. Eles começaram mais com a posse, né? No final do segundo tempo, como você disse, a gente conseguiu equilibrar. Caprichar mais quando a gente chegar, porque a gente sabe da qualidade do adversário. Então, quem errar menos vence esse jogo. Então, a gente vai voltar para o segundo tempo bastante concentrado, ficar mais com a bola e finalizar bem a jogada.
1: Tá então, Mac também falando pelo lado da representação do Tricolor Gaúcho, 0 pro Grêmio, 0 pro Flamengo. Resultado que não é bom pro Mengão, explosão. Palmeiras tropeçou mais uma vez e o Flamengo não tá conseguindo sair com os 3 pontos. Atuação qualificada, mas o Flamengo tem que achar maneira de passar pelo goleiro Everton, colocar a bola no fundo da rede e assim, quem sabe, comemorar os 3 pontos nessa 15ª rodada.
0: Dando uma geral nos resultados, ontem o Fluminense empatou com o Vitória 2-2, o Cruzeiro ganhou do Bahia na Fonte Nova 2-1. Hoje o São Paulo, que está ali em cima, perdeu para o Corinthians 3-1. O Palmeiras empatou em 1-1 com o Clube do Remo. O Palmeiras é líder com 34, Flamengo está subindo para 28, Fluminense 27, São Paulo 24, o Furacão pega o Vasco daqui a pouco, tem 23, o Bahia tem 22. Bragantino está subindo para 20 pontos, são os ponteiros do Campeonato Brasileiro. No Z4, Vasco, Mirassol, Remo e Chapecoense, nesse momento no Brasileirão. E olha aí, galera, vem aí a Copa do Mundo, cobertura completa da Litoral News, nosso timaço, ao vivo, direto dos Estados Unidos, colado na seleção brasileira, numa grande cobertura todo dia. Tem informação a toda hora na Litoral News no YouTube, na Manchete, na Ondas, da Nova Friburgo, direto dos Estados Unidos. Eu, o Marcelo Marinho, homem da seleção, o Sidão Marinho, a Renata Marinho, nosso time, direto dos Estados Unidos, e todo o clima da festa da galera no Rio, na região dos lagos, na região serrana e no Brasil inteiro, da Litoral News, da Copa do Mundo, com a manchete a Ondas, a Nova Friburgo. E dia 18 já tem a convocação da seleção brasileira, um show de cobertura, um show de transmissão, direto do Museu do Amanhã, na Zona Portuária, no Rio de Janeiro. O Ancelotti anuncia a lista e a gente vai conferir tudo. 8h26 em Porto Alegre. 0 para o Flamengo, 0 para o Grêmio, o Brasileirão ao vivo com imagem.

0: 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Vou até a Renata Marinho, a voz do chat. Já tem o Sidão no balanço do primeiro tempo. Fique com a gente aqui no intervalo do jogo. E aí, Renatinha?
1: E aí, Explosão, a Rosemary tá no chat, já está desejando Feliz Dia das Mães para todas as mamães do Brasil. E o Paulo de Cabo Frio está ligado no Explosão e já marcou 2-1 para o Mengão.
0: Valeu, valeu, Rosemary, valeu, Paulo. Obrigado pelo moral da galera. E para todas as mamães, um Feliz Dia das Mães. 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Quem está chegando na manchete, na Ondas, na Nova Friburgo e aqui na número 1 do Brasil. A Litoral News anuncia uma fera do meu timaço. Fala, Sidão.
2: Muito bem, Explosão, pra você e pra toda a galera que se liga com a equipe líder de audiência no futebol em todo o Brasil. Falamos ao vivo, aqui direto de Porto Alegre, Arena do Grêmio, 8 horas 27 minutos, intervalo de jogo. Enquanto isso, 0 pro Flamengo, 0 também pra representação do tricolor gaúcho. A verdade é que Mengão mereceu construir um resultado melhor por aquilo que criou no decorrer dessa primeira etapa. O Flamengo foi um time presente no campo ofensivo, com boas finalizações, só que muitas vezes parando no goleiro Everton. O Jorginho chegou a dizer que muitas vezes o Flamengo está acelerando demais, sem muita necessidade no último terço do gramado, né? Traz um jogo muito acelerado e isso não é o melhor para a equipe dentro desta partida. Vamos ver se o Jardim vai conseguir corrigir essa questão para o segundo tempo, mas eu vejo um Flamengo que tem construção, principalmente pelo setor direito do gramado, ali com o Gonzalo Plata junto ao Guilherme Varela, cruza muitas bolas e muitas bolas que sobraram também na frente da área. Everton Araújo, Varela, Jorginho, pode computar aí pelo menos umas 5, 6 grandes oportunidades que o Flamengo criou para fazer o gol nessa primeira etapa somente fora da grande área e não aproveitou. E o grande risco de você não aproveitar as chances que cria no espaço ofensivo, claro, muito por mérito também do goleiro Everton, é você deixar o adversário vivo no jogo, deixar o Grêmio, né, gostando da partida, porque a proposta do Grêmio é essa. O Grêmio vem para se defender, vem para jogar por uma bola. Vai buscar o contra-gol para fazer um gol e se fechar completamente para sair com um bom resultado contra o Flamengo. Para a equipe do Grêmio, o empate já é um negócio interessante, né? Sabe da qualidade do time adversário, sabe da qualidade que o Flamengo tem. Então, esse é o principal risco que o Flamengo tem que minimizar e, quem sabe, completamente na volta para o segundo tempo. Qual o caminho para isso? Botar a bola no fundo da rede, né? Trazer uma pressão para a parte ofensiva, talvez até desacelerando um pouco a equipe nesse último terço do gramado, como citou o Jorginho, e colocar a bola no fundo do gol. Opções para isso o Flamengo tem, com jogadores que estão em campo, com jogadores também que podem entrar. A gente fala de dois volantes do Flamengo que estão amarelados, isso é uma preocupação para o decorrer do jogo, mas fizeram faltas, principalmente ali naquela entrada do Everton Araújo para cima do Amuzu. Foi uma falta que tinha que ser feita. O Gonzalo Plata, ele dá um passe para trás, numa tentativa de recuperar a bola, dá a bola nos pés do Amuzu, ele tenta fazer o contragolpe, o Everton Araújo chegou para travar o contragolpe da equipe do Grêmio, que é a grande arma que o time do técnico Luiz Castro tem para este compromisso aqui em Porto Alegre. Então, o cartão amarelo do Everton Araújo, eu acho que, né, foi merecido, né, e foi um cartão por uma falta que era necessária. O cartão do Jorginho, merecido também, mas a falta talvez não era necessária, até porque o Flamengo ainda estava com bola no seu campo ofensivo, teve a roubada de bola do Grêmio e a linha defensiva do Flamengo já estava se rearmando, então talvez poderia ficar sem aquela entrada do Jorginho para ter um cartão amarelo. O Grêmio vai tentar explorar isso no segundo tempo, né? Vai tentar dominar o jogo pelo meio de campo, forçando muito nas costas, tanto do Jorginho quanto do Everton Araújo, essa transição rápida em contra-gol para buscar o Carlos Vinícius como referência, ao lado dele o Amuzu e o próprio Mac. Ele tem um cuidado do Flamengo, tem jogadores do banco que podem entrar, tem De La Cruz, tem Saúl, atletas que podem manter o nível do Flamengo para uma segunda etapa. Agora, em relação ao que foi o primeiro tempo, o Everton faz a melhor atuação dele quando enfrentou o Flamengo na carreira. Mais do que jogou no Palmeiras, mais do que jogou no Atlético Paranaense. Hoje é uma noite que, como a gente gosta de brincar, né, com os goleiros adversários, o Everton tá virando Neuer, né? Se torna Manuel Neuer. Ele tava tão criticado lá na equipe do Palmeiras. Hoje o torcedor palmeirense tá, né, tendo saudade do Everton, porque ele tá fazendo uma partida galáctica e ajudando, querendo ou não, a equipe do Palmeiras nesse campeonato brasileiro. Dá pra finalizar melhor? Dá. Mas o Everton fez defesas completamente difíceis nessa primeira etapa. Bola no ângulo, um cara a cara contra o Pedro, que ele também conseguiu defender. Até olhando para as estatísticas desse jogo, o Flamengo teve no decorrer dessa primeira etapa aqui em Porto Alegre um total de 74% da posse de bola. É o que a gente já projetava. Um Flamengo com muita posse e um Grêmio que usa e abusa do contragolpe. O Grêmio teve só 26% da posse. Se não me engano, é a maior posse no comando do técnico Leonardo Jardim até esse momento, 74%. E nesse 74% da posse, o Flamengo teve 11 finalizações. E das 11 finalizações que o Flamengo teve dentro do jogo, o Everton está fechando o gol, fazendo uma grande atuação. E não somente nas defesas, porque em defesas que ele teve, duas grandes defesas no jogo. Mas ele sai na bola, teve bola esticada para o Pedro, que ele saiu nos pés do atacante. Bola esticada para o Carrascal, que ele também conseguiu sair nos pés do atacante. Então é um dos responsáveis, para mim, o principal responsável por esse resultado ainda estar em empate de 0 entre Flamengo e 0-0 entre Flamengo e Grêmio aqui no estádio do Tricolor Gaúcho. Vamos às opções que o técnico Leonardo Jardim tem para esse segundo tempo. Jogadores que podem entrar na equipe do Flamengo, lembrando até que o Ayrton Lucas estava sentindo bastante agora no final da primeira etapa, teve uma chegada forte do Pavon. Para mim, era um lance que o VAR poderia ter chamado para revisar para um possível cartão vermelho, mas acabou que o cartãozinho amarelo que foi aplicado. Vamos ver se o Ayrton vai ter ou não condição de voltar, porque se ele não puder voltar, estava mancando bastante nessa reta final do primeiro tempo, o Johnny é a principal referência para a lateral esquerda dentro do banco de reservas. Mas tem outras possibilidades, né? Coloca o Danilo e traz o Léo Pereira para fazer lateral esquerda. Coloca o Royal na direita e traz o Varela para fazer lateral esquerda. Provavelmente o Johnny não deve ser essa primeira opção na cabeça do técnico Leonardo Jardim, até porque o jogo é um jogo decisivo, é um jogo de caráter, né, forte para o Flamengo. E o Johnny vem mais para compor, né, o time nos treinamentos, também está ali dentro do banco de reservas em caso de uma necessidade urgente, mas provavelmente um nome de mais experiência possa ser acionado pelo técnico Jardim para essa segunda etapa. Vamos lá ao banco então. Os goleiros Diogo Alves e Andrew, além desse os jogadores Danilo, Vitão, Johnny, Emerson, Royal, garoto Luiz Felipe. Tem Luiz Araújo, Nico de la Cruz, Saul Níguez, Everton, Cebolinha e Bruno Henrique. São os atletas para esta segunda etapa à disposição do Jardim. Falei em relação à lateral esquerda, se o Ayrton não tiver condição, confesso que eu colocaria o Danilo para fazer a zaga junto do Léo Pereira, do Léo Ortiz, e traria o Léo Pereira para fazer a lateral esquerda da equipe do Flamengo. É um jogador que está habituado a fazer isso, né? Já fez bastantes vezes essa condição dentro da sua carreira. Pensando em parte ofensiva, veja um Flamengo que produz bem, Flamengo que consegue, né, fazer muitas finalizações, mas pode refinar um pouco. Mas acho que essas, né, questões não são em mudanças de peças, mas sim em mudanças de comportamento da equipe rubro-negra no último terço do gramado. Só que o banco vai precisar ser utilizado no decorrer da segunda etapa para você alterar no Jorginho e no Everton Araújo. São dois jogadores que estão amarelados e provavelmente o Saul Níguez e o Nico de la Cruz serão chamados. Se quiser um time com uma pegada mais forte defensiva, caso Flamengo tenha feito um, dois gols no jogo e na reta final queira prender um pouco mais essa bola, sem recuar de forma demasiada o seu time, dá para você colocar um Léo Ortiz para fazer esse primeiro volante na vaga do Everton Araújo e aí com De La Cruz e Saul Níguez a composição do meio. Mas o Carrascal tem condição de jogar 90 minutos, né? Tem poucos jogos no último mês, porque ele estava suspenso nos jogos do Campeonato Brasileiro, então deve jogar os 90 minutos. E o Saul e o De La Cruz são boas opções para esse meio de campo. Lá na frente, você tem o Luiz, tem o Cebolinha e tem o Bruno Henrique. Cebola não vive um grande momento, mas contra o Grêmio, normalmente ele faz grandes atuações. Vale lembrar que ele é um ídolo aqui, né, em Porto Alegre, pelo torcedor gremista, e normalmente ele faz boas atuações jogando aqui na arena, mas confesso que as minhas principais opções em relação à parte ofensiva são Bruno Henrique e Luiz Araújo. Visando a segunda etapa, é importante ressaltar também que o Alacian não foi convocado para esse jogo, já não estava para a viagem até a Colômbia quando o Flamengo enfrentou o Independente Medellín e também não vem para esse jogo de hoje. Vamos ver se ele retorna para o jogo da Copa do Brasil na próxima quinta-feira. Jogador que entrou na reta final daquele compromisso contra o Vasco, acabou não dando o combate à bola. Isso explica, né, o porquê o Alacian também não está presente para estes compromissos. Flamengo voltando, retorna o Mengão malvadão, vamos ver se com alterações. Torcedor do Grêmio vai, a galera no setor visitante aplaude a representação rubro-negra. Varela está ali, Samulino também, Carrascal, Ayrton Lucas está de volta, boa notícia. Everton Araújo, Léo Ortiz, também presente Pedro e Léo Pereira. Voltando também neste momento o Jorginho. Mas um jogador retornar, tá faltando um nome, né? Dentro dessa equipe do Mengão é o Gonzalo Plata, que também tá retornando para esse segundo tempo de jogo. Então o Flamengo vem sem mudanças, sem alterações para o segundo tempo. Vai mudar exatamente aquilo que eu falei, né? Um pouco da postura nesse último terço do gramado, para ter um pouquinho mais tranquilidade para conseguir colocar essa bola no fundo da rede. Como o Grêmio tem três zagueiros, o Flamengo está encontrando muita dificuldade para servir o Pedro. O Pedro está até tentando se movimentar para fazer o pivô, conseguiu algumas vezes durante o primeiro tempo, mas o Luiz Castro não é bobo, né? Ele sabe que o Pedro tem muita qualidade, então reforça essa marcação ali em cima do camisa 9 rubro-negro, que encontrou bastante dificuldade no decorrer desse primeiro tempo, mas mesmo assim criou boas finalizações para a equipe do Flamengo. 8 horas 37 minutos, Grêmio também voltando. O Everton é o primeiro a puxar a fila, junto dele já vem os atletas da representação do imortal tricolor gaúcho para esta segunda etapa. Vamos ver se o Grêmio altera ou não. Seus jogadores estão retornando para esse segundo tempo. Parece que sem mudanças, né? Representação do Grêmio também no comando do técnico Luiz Castro. É isso mesmo, né? Um Grêmio que volta sem alterações para este segundo tempo. A mesma equipe que enfrentou o Flamengo na primeira etapa. E quem tá de volta para contar as emoções do segundo tempo, quem sabe com a vitória do Mengão Malvadão, é o Explosão da Galera.
0: Opa, e é nessa que eu vou, tô ligado em você. Frio aqui em Porto Alegre, hein? A cabine aqui é um paraíso, rapaz. Tá quentinho aqui dentro. Você vai ali fora, tá uma friaca daquelas, hein? Os gaúchos estão até brincando. Carioca baixou dos 20, já tá na geladeira, né? Vai rolar a bola. Temperatura na faixa dos 11 aqui no Rio Grande. Vai sair o Mengão. Mengão à minha esquerda, o Grêmio à minha direita. 0-0. Rolou a bola. Bora pro jogo e é nessa que eu vou. Domina a bola do Mengo. Trama feita no meio. Sai jogando Everton Araújo. O Grêmio aperta a marcação lá em cima. Léo Ortiz dominou. Virou, bateu bola pra Varela. Escapa pelo Mengão. Grêmio abriu, hein? Lançamento é pra Plata. Plata tentou trabalhar. Deu duro, cortando o Vieri. Ganhou pelo Grêmio. Rodou bola até o Gabriel Mac na direita. Tenta dominar. Ilude a marcação do primeiro. Encara o segundo. Passou bem o Mac. A Muzu pediu lá na canhota. Gabriel Mac dominou. Abriu pra Muzu. Gira, vira. Olha o perigo. Atenção na direção da área. Trabalhou. Pé direito. Vai driblar. Limpou. Penetrou, olha a chance, bateu cruzado, corta Léo Ortiz, tirando completo o Mengo. Carrascal sai jogando, troca do Grêmio, se apresenta lá pela direita, se manda Gustavo Martins, tentou cruzar, tira a defesa, Léo Pereira cortando, chama o Jorginho. Jorginho por baixo para Léo Pereira, tramando pelo Mengão, linha média do gramado, dominou Léo Pereira, chama o Jorginho. Flamengo sai com tranquilidade, recupera Rossi, só não pode brincar aí, hein? Rossi inverteu para Varela, trabalha o uruguaio aqui pela direita, toca até Léo Ortiz, parou, prendeu, chamou Everton Araújo, fez o corrupio, tocou no Léo Pereira, clareando o capitão do Mengão. Hoje inverteu bola para Ayrton Lucas, acelera lá pela canhota, tenta achar espaço pelo Mengão, cruzou a linha divisória, caminha no campo inimigo, lá vem Ayrton, errou no passe, perdeu, Pavon vem tomando, ganha pelo Grêmio, roda a bola para Gabriel Mac, Pavon passa pedindo, Mac domina, gira, protege, atenção, carimba na marcação, vem tomando na mão o Ayrton Lucas, juizão pegou a falta, bola pro Grêmio, sai jogando com 1 minuto e meio, lembro que mais cedo o Remo e Palmeiras empataram em 1-1, Palmeiras tropeçou. Se o Flamengo ganhar, vai colar no Palmeiras. Diferença cai para 4, mas virtualmente 1, né? Porque o Flamengo tem um jogo a menos, aquele contra o Mirassol. E só Deus sabe quando é que vai ser realizado. Trabalha a bola, Vieri. Rodando pela meia para Gustavo Martins. Dominou pelo Grêmio, deu para Noriega. Tenta inversão para o Léo Pérez. Bola na canhota, bem passada. Lá vem Grêmio subindo. Léo Pérez dominou, trabalhou, rolou para Amuzu. Amuzu domina, chama jogo no meio. Correu Noriega. Noriega inverteu pela canhotinha. Parou, prendeu, girou. Vem o time do Grêmio dominando. Trabalha Caio Paulista. Pedindo aqui na... na esquerda. Olha a bola rolada na zaga para Vieri. Vieri domina. Toca até Noriega de novo. Olhou para quem dá. Faz a inversão para Caio Paulista. Rente a linha gelada. Aperta a Plata na marcação. Correu Caio Paulista. Levou no fundo. Cruzou. Bola viajou. Tira a zaga. Jorginho tira. E o Varela completa o corte. Mas o Grêmio volta mais inteiro. Tá melhor o Grêmio no segundo tempo. Dominou pela meia Noriega. Manobra Léo Pérez pedindo. Girou. Caiu. O juiz vai dar falta. Não. Mandou seguir. Mas o Grêmio já retomou. Vieri na bola. Lança na canhota para Caio Paulista. Preparou. Cruzou. Bola pingou. Subiu o Léo Pereira na cabeçada. O troco é do Léo Pérez. Dominou. Esticou para Caio Paulista. Leva na linha de fundo pelo Grêmio. Tentou cruzar. Deu uma chegada na bola. O Plata. E mandou pela linha de lado. E arremessou manual. Para o time do Grêmio bater aqui no comando. 0-0. O placar do segundo tempo. Torcedor tá colado comigo. Emoção de montão para a galera. Dia 18 tem convocação da seleção, é segunda da semana que vem, cobertura completa, hein? Vai bater Caio Paulista, levantou, botou no tumulto, sobe cortando a zaga do Mengo, troco, é do Grêmio, espirra a bola, Varela responde de novo, sobe, desce, ganha, Vieri botou na área, Léo Pereira cortando, ganhou pelo Mengão, acelerou com Samuel Lino, domina, rompe, tá meio apagadão do jogo, Samuel, tentou tramar pela meia, fez o giro, inverteu na direita, Plata recebe em cima da linha divisória, amortece, recua um pouquinho pra Varela, bateu pelo meio pra Everton Araújo, Flamengo tenta acelerar o jogo, galera, 3 minutos e meio aqui em Porto Alegre, lá vem o Mengão, 0-0, eu confirmo a inversão, de bola para Léo Pereira subindo, vem ocupando espaço aqui na intermediária contrária, de pé direito virou, deu bola para Jorginho, pela meia lançou para Samuel Lino, driblou, driblou dois, correu, na canhota girou, vai cruzar, Ayrton carimba na zaga, na tentativa do Ayrton, bola bateu na defesa, o juiz vai dar o quê? É bola pro Flamengo mesmo, é escanteio, não tem outra coisa a marcar, hein, Sidão Marinho?
2: Ele até pediu um pouco de calma pros jogadores, naquele protocolo que a CBF já normalizou na explosão. Deixa o VAR revisar, ver quem tocou por último na bola. Escanteio confirmado pro Flamengo, setor canhoto do gramado. Quem sabe agora o primeiro gol do jogo?
0: É um protocolo que a Vera só vai valer depois da Copa. Na Copa e depois da Copa, né? Vai bater Jorge Carrascal pelo Mengão. 4 minutos aqui em Porto Alegre, 0-0. Carrascal autorizado. Correu, bateu bola, pingou na área, olha lá, subiu cortando. Fieri na cabeçada, tirando. O troco é do Mengo. Ganhou a sobra novamente Samuel Lino. Rodando aqui pela meia direita. Parou, prendeu, inverte na linha divisória com Guilherme Varela, que era o homem da sobra. Prefere voltar mais atrás ainda pro goleiro Agostinho Rossi, que sai jogando. 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E olha o Mengão aí, Everton Araújo tomou, ganhou bola. Pela meia, girou pelo Mengão, avança. Ayrton Lucas pedindo, Everton prende. Roda a bola, dá no meio para Jorginho. Jorginho levantou a cabeça, descolou, Carrascal virou para Everton Araújo. Chegando no bico da área, abriu pela ponta esquerda para Ayrton Lucas, levou na linha de fundo. Preparou, cruzou, vem bola, corta a defesa, Gustavo Martins. Aliviando, vai ganhar o Everton Araújo, pegou a redondinha na sobra, devolveu para Léo Pereira, bota na cancha, domina pelo Mengo, avança 0-0, trabalha Léo Pereira, rodou para Everton Araújo, sobe pelo comando pelo Mengão, caneta direita na bola, ajeita para Jorginho, encosta no Léo Pereira, dominando de novo pelo Mengo, abriu para Ayrton Lucas, vem pela canhotinha, prepara o cruza, prefere rolar, deu curta para Samuel Lino, caminhou pelo Mengo, bateu para Jorginho no comando, o Grêmio tá bem fechado, todo encolhido o Grêmio, Jorginho tentou tabelar com Samuel Lino, na volta o Grêmio vem bloqueando, 8:44 aqui em Porto Alegre, e o tempo vai passando, galera. Etapa complementar 5 jogados, 40 para acabar, e o placar do Nova Onda Hotel, o melhor café colonial do Brasil. 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Mengão 0, Grêmio também 0. Olha o Mengo, lançamento é pra Carrascal, girou, eu vou com o Mengão. Carrascal espirra na zaga, bola volta pra Ayrton, solta no Everton Araújo, deu no meio pra Samuel Lino, costurou no Everton Araújo, pode queimar, abriu na canhota, Ayrton Lucas domina, levou na linha de fundo, preparou, cruzou pelo Mengão, bola viajou, é pro Plata, sobe cortando, Caio Paulista, volta a bola pra Varela, ganhou pelo time do Mengo, rodou, girou, virou, manobrou, deu bola pra Samuel Lino, devolve no Jorginho, tenta o trama com o Pedro, bateu na zaga, voltou no Everton Araújo, jogo volta quente no segundo tempo, galera, tá frio em Porto Alegre, mas o jogo tá quente aqui no gramado, inversão pra Jorginho, se manda pelo Mengão, ocupa o espaço pela direita, dá uma chegada pro Samuel Lino, virou, bateu, solta a bola pra Varela, dominando pelo Mengo, devolveu no Jorginho, Jorginho arrancou, tentou pelo time do Mengão, solta no Samuel Lino, chama Jorginho de novo, penetra, deu na área pra Plata, devolve no bico da área pra Varela, costurou, tramou, deu pra Jorginho, soltou no Samuel, que bola pro Varela no fundo, e agora, Samuel vai fazer, trava a zaga, corre volta o Caio Paulista e atrapalha a grande jogada do Mengão, Sidão.
2: Boa jogada do Mengão pela direita, explosão. O Flamengo tá tendo aquilo que o Jorginho pedia pro segundo tempo. Um pouco mais de tranquilidade, desacelerando o jogo no último terço do gramado. Dessa vez pelo setor direito, triangulação foi feita. E detalhe pro lindo corta-luz do Samulino. A bola enfiada pro Varela. Ele vai até a linha de fundo, adentra a grande área, tenta o cruzamento para trás. Era buscando o Pedro, só que o Samu também infiltrava junto dele o Caio Paulista, que acabou fazendo cortes. Naquilo que o Jorginho pediu, o Flamengo vai melhorando no segundo tempo nessa trama ofensiva.
0: Falou, são 7:30, Renata Marinho, a voz do chat, dando moral para quem dá moral para o Explosão. Oi, Renatinha.
1: De ser Teresina, o Marcos está ligado, torcendo pelo Mengão.
0: Valeu, valeu Renatinha, valeu Marcos em Teresina, ligado na gente com emoção de montão pra galera aqui. Vai voltando o Grêmio, trabalha a bola, Vieri lança no comando, Ayrton Lucas estava ligado, ganhou a bola antes do Pavon, recua no Rossi, não brinca aí não goleirão, Rossi sai jogando pelo alto, deu pra Plata, a bola é comprida demais, fica limpa pro time do Grêmio sair jogando. Quero ainda agradecer pelas centenas de mensagens de aniversário que eu recebi. Comemorei aniversário na terça-feira, a galera mandou um montão de mensagens, né? Quinta não teve o jogo, domingo não consegui agradecer a todo mundo. Obrigado pelas mensagens carinhosas, pelo aniversário do Explosão. E aproveito mais uma vez para abraçar meu parceiro Pedro Augusto, o homem alegria do rádio, aniversariou na sexta. Grande Pedrão, sou seu fã, tá torcendo pelo Mengão, ligado no Explosão. Lá vem voltando o Mengão, trabalhando bola pela meia. Quem tentou dominar foi Jorginho, lançou um bolão. Samuel Lino penetrou e agora vai fazer, seu goleiro bateu, pegou. O Everton! Salva o Everton! Quando o Samuel tentou a cavadinha, o Everton defendeu, mas o Mengão volta, pegou, trocou Plata. Plata trabalhando pela direita, tocou para Jorginho, driblou primeiro, procurou pela meia direita, tramou pelo Mengão, devolveu bola para Varela, empurra no meio, lá vem o Mengão subindo. Samuel Lino tramando de novo com Carrascal, girou para Samuel, deu no meio, Plata para Samuel, chutou, bateu na zaga. Corta a zaga do Grêmio, aliviando a pressão do Mengão, galera. Vai tentar roubar o time do Mengão, brigou pela bola o Samuel, ele contra o Gabriel Mack, melhor pro garoto Mack, dominando pela meia, lá vem Gabriel Mack pelo Grêmio, arrancou, dominou, foi travado, corta o Ayrton e bota a bola na linha de fundo. No lance anterior, o Everton salvou o que seria o gol do Samuel Lino, primeiro do Mengão aqui na arena, ô Cidão.
2: Ele foi lançado, saiu no mano a mano, cara a cara contra o goleiro Everton, explosão, acho que poderia ter feito melhor. Ele tira muita força na tentativa da cavadinha e facilita o trabalho para o Everton, que esticou uma mão direita, conseguiu fazer o tapinha, assim afastar o perigo. É um Flamengo que cria boas possibilidades, mas vai repetindo o erro do primeiro tempo, muitas vezes também parando no goleiro Everton.
0: Olha aí, galera, placar do jogo de 0-0, o torcedor tá ligado no Explosão, com emoção de montão pra você, quando são 8:48, e o tempo vai passando. Anotem, etapa final do jogo, 10 jogados, 35 por jogar, e o placar do churrasquinho, o rodízio de carnes mais completo da região dos Lagos, carnes nobres, guarnições à vontade, o churrasquinho é um show. Já já eu conto o placar, o Mengo volta, Varela para Samuel Lino, chama Carrascal, encosta no Pedro, na meia lua, trama boa, Carrascal tentou de letra, bateu na zaga, bola volta pro Emeto Araújo, insistindo pelo Mengão, já rodou ali pelo meio, fez o passe, deu pra Jorginho, levanta no alto pra Varela do lado da área, atenção, levou na linha de fundo, encostou pra Gonzalo Plata, pé canhoto, organiza com o Jorginho, vai chegar perto da área, lançou, é pro Plata, bateu na zaga, voltou no Everton Araújo, corta a defesa, tirando o Léo Pérez, afastando o troca do Mengo, Jorginho pegou a sobra, rodou, chamou, Everton Araújo pela meia tabelinha com Samuel Lino, encostou pra Plata, lançou pra ninguém, e o goleiro Everton vai defender, e o placar do jogo aqui na arena, Mengão 0 Grêmio também 0. Olha o Grêmio, bola na área, Gabriel Mack dominou, penetrou pra lá, pra cá, chutou, travou a zaga, Léo Pereira vem cortando, Ayrton Lucas também apertou, o troca do Grêmio tentou, Léo Pérez fez falta, na dividida, na sobra, o Léo Pérez apertou em cima do Jorginho, falta no ataque, mas quase que a casa do Mengão caiu, Sidão.
2: E esse é o grande perigo que eu alertava no intervalo, explosão, o Flamengo não tá conseguindo definir. O Flamengo não consegue colocar a bola pro fundo da rede e o Grêmio vai ficando feliz da vida. É o que eu falava. Em relação ao primeiro tempo, o empate é um baita resultado pro Grêmio. Mas agora eles estão vendo que o Flamengo não está conseguindo botar a bola no fundo da rede, estão acreditando. Indo para cima, dessa vez lançado o Mac pela direita, tentou cortar no primeiro fazer a finalização. Mengão bloqueou com o Ayrton Lucas, que se colocou no meio da trajetória da bola e ela acabou desviando. O jogo está perigoso, por mais que o Flamengo tenha o domínio territorial, posse de bola, domínio ofensivo também, é um jogo perigoso porque o Grêmio vai começando a sair para o jogo, começando a acreditar na vitória aqui.
0: Meu abraço para o Newton Miranda em Vitória da Conquista na Bahia. Rubro Negro está ligado comigo. Alô, Newton. Abraço também o Cristiano no Barra do Garça, no Mato Grosso, sempre vendendo as paçoquinhas para ajudar lá na compra da bengala nova, né? Para ele poder ter mais tranquilidade aí pelas ruas do Barra do Garça. Vamos dar moral pro Cris lá nas paçoquinhas em Barra do Garça, tá desde o jogo do Barcelona, ligado aqui na Litoral News. Obrigado, irmão. Lá vem trabalhando bola, dentro do Mengão, Varela dominou, virou pela meia pra Jorginho. Jorginho já fez a inversão, bate bola até Léo Pereira, já sobe na canhota pelo Mengão, deu bola pra Ayrton Lucas, prepara pelo time do Mengão. 0-0 é o marcador aqui em Porto Alegre, você colado no Explosão, na Manchete, na Ondas, na Nova Friburgo, aqui na Litoral News. Tentou Léo Ortiz, preparou, cruzou, bola viajou, tirou, ali vendo ali o Gustavo Martins, bola voltou pro Mengo, domina a bola, brigando por ela o Gonzalo Plata, tentava Varela, por último carimba do Mac, bola saiu manual pra representação do Mengo bater, recobre Varela pelo Mengão, deu bola no meio pro Léo Ortiz, subindo pelo time do Mengo, rodou, girou, tentou Jorginho, virou bola pra Léo Ortiz pelo comando, galera colada comigo, obrigado pelo moral, pela gigantesca audiência, ela vem dominando Jorginho, inverteu, deu bola pra Ayrton Lucas na meia canhota, girou pelo time do Mengo, já soltou até a chegada que é do Léo Pereira, o capitão vem lá de trás, inverteu para Léo Ortiz, o Flamengo é todo ataque, os zagueiros estão aqui na intermediária ofensiva, Léo Ortiz para Varela, Varela encostou pro Jorginho, tentou driblar, ganhou no primeiro, abriu para Carrascal, domina Jorge Carrascal, pé direito na bola, devolveu para Léo Ortiz, se aproxima da área, bateu por elevação para Carrascal, um bolão vai no fundo, cruzou e agora o Everton! Tava na linha da bola e defendeu. Tenta ligar o contra-golpe. Até o Carlos Vinícius. Bola pelo alto. Ganhou na primeira. O Carlos Vinícius girou, dominou. Olha o perigo. Vai bater. Bateu fraquinho. Rossi defendeu. Mas ele ganhou duas divididas, hein, Sidão?
2: A primeira pra cima do Everton Araújo, que ficou de popô no gramado e estirado no campo. Depois ele consegue limpar do Léo Ortiz. Na hora da finalização, pegou muito fraquinho. Facilitou a parada pro Rossi. Até tô vendo, Explosão, o Everton e o Jorginho muito cautelosos, né? Que ele já tem cartão amarelo. Então não estão entrando tão forte nas divididas, não.
0: É, estão pendurados os dois. Olha, o Samuel Lino lançou para Pedro. Bola mal lançada, foi comprida. E o Everton saiu para defender. 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E o tempo vai passando, galera! Na marca dos 15. 15 jogados, faltando meia hora para acabar o jogo aqui na Arena do Grêmio. 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

0: Olha o Mengão, lá vem o Mengão manobrando, Pedro lançou, penetrou, plateia, agora vai fazer, bola correu, o Everton dividiu, salvando pelo Grêmio. Manda a bola do Plata, correu, deu mole o Plata, o Everton deu o bote, lá vem o Grêmio, manobrava correndo, a Muzu fez falta, na dividida para cima do Varela, falta. Bola pro Flamengo, galera do Grêmio ficou na bronca aqui na arena, hein, Sidão?
1: É, o torcedor do Grêmio muito estressado aqui na sua arena, explosão, porque o Amuzu acabou deixando a dividida contra o Varela e o uruguaio caiu no gramado. Por isso o juizão Davi rapidamente aplicou a falta. Flamengo tendo muita dificuldade para conseguir romper o Everton. Parece que o Everton tá fazendo a alegria do palmeirense
0: e
1: hoje.
0: Olha o Mengão aí, lá vem Plata, recebeu do Jorginho, dominou, amorteceu, botou no Jorginho, Plata trabalha, Jorginho de novo trabalhando, virando pela meia, dominou pelo Mengão, placar do jogo de 0-0, toque ao vivo no estádio, na Manchete, somzão do futebol, na Ondas da Nova Friburgo e na Litoral Nil. Jorginho correu, lançou pra Plata, devolveu no Jorginho, pela direita, trama com o Everton Araújo, encosta a bola para Jorginho, novamente dominou, penteou a bola, chamou Everton Araújo pela meia, fugiu da marcação ali que era do Carlos Vinícius, soltando a bola pelo meio para Jorginho, vai mudar o Grêmio daqui a pouco, olha a bola lançada, o Mengão também muda, tentou caminhar Jorginho, Jorginho avançando pelo Mengão, tocou bola de lado para Varela, abriu para Plata pelo comando, domina pelo Mengão, já rodou pelo meio, Flamengo recomeça lá atrás com o Léo Ortiz, quem é que vem aí, Sidão?
1: Daqui a pouco no Flamengo vem o LA7 Luiz Araújo. Parece ali também o Royal, explosão. Já confirma o Royal
0: Mengão, BH. Olha o Mengão voltando, dominou bola, Jorginho. Jorginho chamando o jogo pela meia, deu bola pra Plata. Plata pra Jorginho, pedalou na área, girou, cruzou, bateu na zaga. Voltou no Plata, dominou na risca da área, pontuou, atirou. Carimba na marcação do Vieri. A bola volta pela ponta, vai tentar proteger o Jorginho. Subiu o primeiro cortão da defesa. Ganhou o Grêmio. Gabriel Meck lança pra Carlos Vinícius lá no comando. Tentou girar, deu mole e perdeu. Flamengo já retomou. Flamengo tá inteiro ligado com 17 jogados aqui em Porto Alegre. Você tá colado no Explosão com a Litoral News, a Manchete, a Ondas, a Nova Friburgo, todo mundo colado comigo. Tentava o Mengão, pé alto na dividida, deu falta do Flamengo no ataque, o árbitro, hein? Pra cima ali do Gustavo Martins, falta no ataque do Mengão, hein, Sidão?
1: É, do Pedro, Explosão, tentou achar essa bola no campo ofensivo, acabou dividindo contra o atleta adversário, o Davi aplica o pé alto, o Plata tá estirado em campo, caiu camisa 19, rubro-negro no gramado, Samu Nino também já tá um pouco cansado. Vem aí o Emerson Royal com a 22, vem também o 7, Luiz Araújo. Mas antes, alteração no Grêmio. Vai sair com a 33 o Léo Pérez. Saindo 33 o Léo Pérez do gramado, entrando com a 39 o Thiago. Thiago, número 39, é a novidade neste momento na equipe do Grêmio.
0: Thiago, vem aí saindo Léo Pérez na representação porto-alegrense. Tá sentindo ali o jogador do Grêmio, ele que sai, né? Tá ali no gramado, caído, daqui a pouco vai sair. O Flamengo traz duas novidades, hein, Sidão?
1: É, e vai sair o Plata, ele tá muito cansado, vai sair com a 19 o Gonzalo Plata pra entrada do 7, Luiz Araújo. Vamos ver quem entra aí, quem sai, melhor dizendo, pra vaga do Royal. Saindo já o Plata com a 19, 7, Luiz Araújo entra. Vamos ver se é o Varela ou se é o Ayrton, ou se vem numa surpresa. O Leonardo Jardim, vai sair o Ayrton, aquilo que eu projetava no intervalo. O Varela provavelmente vai jogar pela esquerda, já tá lá para jogar pelo setor canhoto. Então Emerson Royal com a 22 na vaga do meia dúzia, Ayrton Lucas, que já estava sentindo desde o final do primeiro tempo e não aguenta mais ficar em campo.
0: Portanto, sai Ayrton Lucas, entra Emerson Royal, sai Gonzalo Plata, entra o Luiz Araújo. Eu vou pra galera, Renata Marinho, a voz do chat. Oi, Renatinha.
2: E aí, Explosão, quem tá ligadinho é o Márcio do Meia, ligadinho no Explosão, torcendo pelo Mengão.
0: Valeu, Márcio do Meia ligado comigo. Já já a Renata vai lembrar pra gente como é que tá o jogo do Vasco lá em São Januário contra o Atlético Paranaense. Alterações processadas, o Marcelo Marinho está transmitindo no YouTube da Litoral News, jogo do Vascão, e depois tem o segundo tempo para você com o Vasco e Furacão direto de São Januário aqui na Ondas, aqui na Manchete. São 19:30, Mengão 0, Grêmio também 0, galera ligada no Explosão. Sai jogando Luiz Araújo pelo Mengão, lançou, tentou para Pedro, girou, deu mole, não alcançou. Melhor pro Grêmio tomando, Noriega vem ganhando e meteu na canhota, olha a corrida feita aqui pelo Amuzu, Amuzu domina, bota no gramado, tentou tabelinha, Gabriel Max se apresentou, recuo de bola feito até onde está colocado na meiuca, trabalhando Thiago, Thiago lançando, pra esquerda do Caio Paulista, ajeitou, devolveu, vai tentar o Grêmio, olha o Amuzu no Mac, Mac voltou no Amuzu, dominou pela meia, tentou, foi desarmado, perdeu, Luiz Araújo entrou bem, roubando a bola, deu no meio até o Samuel Lino derrubado, na passagem juizão deu vantagem, Flamengo tenta lançar, agora tem que recuperar a falta, não, né? Ele deu vantagem, o Flamengo errou, ele volta a bola para o Grêmio. Aos 20 minutos, sai jogando o Grêmio de futebol Porto Alegrense. É o Grêmio do meu parceiro Ernesto Galiotto. Alô, Amadeus Galiotto, torcendo pelo Grêmio, também ligado comigo. Trabalhou Vieri, Vieri domina, bota no gramado, girou pelo Grêmio, inverteu para o Amuzu, devolve bola. Vem correndo o Noriega, inverteu lá para a direita, Pavon trabalha pelo Grêmio. Placar de 0-0 ainda, o Palmeiras empatou com o Remo, o Flamengo está empatando com o Grêmio. Correu, tentando manobrar pela ponta, novamente Pavon, trabalhou encostou pelo meio, corria Noriega, adiantou, lançou Gabriel Mac, dominou, penetrou e saboado, olha o perigo, olha o Mac na grande área, deu um totozinho, devolveu no Pavon, Pavon tramando pelo Grêmio, 0-0, lá vem ele avançando, o Flamengo toma, Samuel Lino ganha, a bola espirra, volta pela meia, insistiu novamente, tentou Thiago, faz a inversão para Caio Paulista, sobe na canhota pelo Grêmio, 0-0 aqui na noite fria em Porto Alegre, inversão para Thiago, lançamento, Gabriel Mac fez corta-luz, ninguém tava ligado, a bola vai na linha de fundo, o jogo tá equilibrado, o Flamengo tem alguns jogadores atuando abaixo, não estou gostando do Samuel, o Pedro também não está bem, mas o Flamengo poderia já estar na frente do placar, hein, Sidão Marinho? Ah,
1: poderia sim, explosão, vamos ver se o LA7 vai conseguir dar uma dinâmica diferente por esse setor direito, e a ponta direita do Flamengo está renovada, né, estoque de oxigênio renovado, porque dois jogadores frescos, o Emerson Royal e o próprio Luiz Araújo agora. Bola muitas vezes chegando quadrada pro Pedro na parte ofensiva. Olha o Mengão.
0: Olha o Mengão voltando, acelera o Mengo. Dominou pelo meio, Luiz Araújo lançou, brigou Carrascal pela bola, vai dividir, foi puxado, o juiz não deu. E a zaga do Grêmio vem aliviando, afastando da marca dos 21. Placar do jogo de 0-0. Galera ligada no Explosão, na Litoral News, na Manchete. O Explosão virou Manchete. Na Ondas FM, na Nova Friburgo FM, lá vem Varela. Trabalhou, lançou, tentou para Pedro Vieri, subiu, cortou na cabeçada. Varela insistiu, vai ganhar escanteio, a bola não sai. Quarta zaga, Varela tem o troco. Devolveu no Samuel Lino, vai Samu. Samu preparou, girou, ganhou do primeiro. Devolveu bola para Léo Pereira, Jorginho se aproxima, vai queimar ali pela meia esquerda. Trabalha, penteia Jorginho, virou bola pro Léo Ortiz, Flamengo é todo pressão, 22,5, metade do segundo tempo aqui em Porto Alegre, 0-0, galera. Léo Ortiz tramou, levantou pra Emerson Royal, dominou, cruzou e agora emendada, faturou, Carrascal!